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0: 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As notícias do governo federal que movimentaram o país no dia de hoje.
1: Olá, boa noite.
2: Boa noite para você que nos acompanha em todo o país.
1: Quinta-feira, 10 de setembro de 2026.
2: Vamos aos destaques do dia.
1: Fim da taxa das blusinhas.
2: Sancionada lei que acaba com a cobrança do imposto de 20% sobre compras de até $50. Luciana Colares de Holanda.
3: O fim da cobrança vale para o imposto federal. As compras de internacionais continuam sujeitas ao ICMS, com alíquotas definidas pelos estados e Distrito Federal.
1: Nunca é tarde para aprender.
2: Cadastro da Educação de Jovens e Adultos orienta quem quer voltar a estudar. Luana Karen.
4: A plataforma é um auxílio para o aluno encontrar a oportunidade de matrícula mais adequada à sua realidade.
1: Segurança na hora das compras.
2: Do brinquedo ao eletrodoméstico, verifique o selo de conformidade do Inmetro que garante a segurança do produto.
1: Capacetes, cilindros de gás natural e extintores de incêndio contam ainda com selo digital. Quem explica é Márcio Oliveira, presidente do Instituto.
5: Ele vai pegar a câmera, fazer a foto no QR Code e imediatamente vai ser direcionado para nossa atendente virtual. Ato contínuo, ela vai dizer selo falso ou vai dizer produto aprovado.
2: Hoje na apresentação da Voz do Brasil, Luciano Seixas e Mariana Jungmann.
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2: A chamada taxa das blusinhas agora foi zerada de forma definitiva.
1: O imposto de 20% era aplicado sobre importação de compras de até $50, ou seja, R$250.
2: E agora serão aplicadas apenas taxas estaduais, o que reduz o custo desses itens.
3: O texto aprovado pelo Congresso Nacional e sancionado nesta quinta-feira acaba com um imposto de 20% sobre compras internacionais de até $50, a chamada taxa das blusinhas. A cobrança já estava suspensa desde maio com a edição da medida provisória. Agora, com a sanção, se torna definitiva. O ministro da Fazenda, Dario Durigan, explica como funciona hoje o acompanhamento dessas mercadorias que vêm para o Brasil.
6: O desembaraço, ele é expresso. A gente recebe a informação do que vem das empresas desde antes de sair do porto de origem. Todas as empresas sentaram conosco e disseram, nós vamos padronizar a caixa. Então a gente sabe o que está dentro, de que empresa que vem, que está cumprindo com regra de proteção à criança e adolescente.
3: O fim da cobrança vale apenas para o imposto federal. As compras internacionais continuam sujeitas ao Imposto sobre Circulação de Mercadorias e Serviços, o ICMS, com alíquotas definidas pelos estados e pelo Distrito Federal. Serão realizadas avaliações periódicas dos impactos econômicos da lei e, caso sejam identificados,

0: verificadas consequências, medidas poderão ser adotadas. A lei também zera impostos de importação de medicamentos destinados a doenças raras e negligenciadas sem similar nacional. Reportagem Luciana Colares de Holanda.
1: Vales do programa Gás do Povo referentes ao mês de setembro já estão disponíveis. O prazo começou hoje.
2: A informação é do Ministério do Desenvolvimento e Assistência Social, Família e Combate à Fome.
3: A frequência de recebimento do vale varia de acordo com a quantidade de pessoas que compõem a família. Por isso, a orientação é consultar os canais oficiais e verificar se há um vale disponível e até quando ele pode ser usado. Os canais oficiais são o aplicativo Meu Social, o portal Cidadão Caixa, o Disque Social 121 com ligação gratuita e o site gasdopovo.mds.gov.br. Repetindo, gasdopovo.mds.gov.br. Por estes canais, também é possível localizar as revendas credenciadas ao programa. A Secretária Nacional de Integração e Articulação de Plataformas Sociais Eletrônicas do MDS, Ana Lúcia Alonso, fala sobre a quantidade de vales disponíveis para cada tamanho de família.
4: O período é definido pela quantidade de pessoas na família. Famílias com mais de 4 pessoas, a cada 2 meses tem um novo vale. Família de 2 ou 3 pessoas, a cada 3 meses. E todo dia 10 tem vale novo. Então é só ficar atento com a data fim e receber a nova recarga do gás, garantindo assim a alimentação do dia a dia e a qualidade de vida, dignidade para as famílias brasileiras.
3: Os vales garantem a recarga do botijão de gás de cozinha de 13 quilos. Para fazer a recarga, a família deve levar o botijão vazio até a revenda credenciada. Para trocar o vale pela recarga, os beneficiários podem usar o cartão do Bolsa Família com chip, o cartão de débito da Caixa ou o CPF da pessoa responsável familiar. Neste caso do CPF, o responsável familiar vai receber um código enviado por SMS para o celular cadastrado na Caixa Econômica. O código recebido por SMS deve ser utilizado somente no momento da validação da recarga. O MDS orienta que o código não seja compartilhado por WhatsApp, telefone ou com outras pessoas. Acesse gov.br/mds e saiba quem pode ser beneficiário do Gás do Povo. Reportagem Érica Brás.
1: Nesta semana, comemora-se o Dia Mundial da Alfabetização, fase do ensino que é a base para o desenvolvimento de um indivíduo.
2: Ela garante o acesso a informações básicas e aos direitos fundamentais e abre portas para o futuro, mesmo quando ocorre depois da idade recomendada.
1: E é sobre a educação de jovens e adultos que vamos falar nessa reportagem, a partir da história de Nelma Maria, que nasceu no interior de Pernambuco.
2: Para que essa modalidade de ensino chegue a mais pessoas, foi criado um cadastro online, acessível a qualquer um que quer voltar ou começar a estudar.
5: Filha única, na infância, Nelma Maria não teve outra opção que não trabalhar para ajudar em casa. Uma fase da vida que ficou marcada na memória.
6: Eu nasci e me criei na roça, trabalhando. Com 7 anos, tomava conta de um monte de bicho. E dali não era para sair para lugar nenhum.
5: Foi na terceira idade, aos 65 anos, que Nelma conseguiu, enfim, sentar em uma sala de aula. Ela é aluna da Educação de Jovens e Adultos, no Centro de Ensino Médio 3 da Ceilândia, cidade que fica a cerca de 35 quilômetros do centro de Brasília.
6: Era o meu sonho estudar. E depois que eu vim para essa escola, pronto, foi a minha felicidade, foi a minha alegria. E quando eu entrei, eu não sabia de nada. Eu errava tudinho. Agora não, tá tudo mais fácil para mim. Prova de português, passei, ganhei 9,5, na outra ganhei 7. Matemática, eu só errei 3. Eu fiquei tão feliz que eu saí daqui, eu tava flutuando.
5: A educação de jovens e adultos atende pessoas dos mais diferentes níveis de alfabetização e é um direito garantido por lei. Como lembra a secretária de Educação Continuada, alfabetização de jovens e adultos, diversidade e inclusão do Ministério da Educação, Zara Figueiredo.
7: Quando a gente tem, por exemplo, na Constituição, o artigo 205, dizendo que a educação é um dever do Estado e um direito do indivíduo, esse direito é para todos aqueles que estão na idade educacional, mas também é

0: aqueles que não tiveram acesso na idade considerada recomendada. Portanto, a EJA está dentro desse bojo constitucional.
1: Segundo o Censo Escolar de 2025, o país tinha mais de 2.200.000 estudantes matriculados na EJA em quase 30 mil instituições de ensino. Fernando Lourenço, diretor do Centro de Ensino Médio 3 da Ceilândia, onde estuda a Neuma Maria, que conhecemos no início desta reportagem, explica que a escola se preparou para acolher as diferentes realidades dos alunos. Mais da metade das 64 turmas da instituição de ensino são turmas da educação de jovens e adultos.
2: São dois mundos diferentes. O ensino médio regular é uma coisa e a educação de jovens e adultos é outra. O público é diferente, os professores são diferentes, todo o planejamento é diferente.
1: Professora da instituição, Etienne Melina, afirma que aprende todos os dias com os alunos da EJA. Ela diz que para manter o aluno dentro de sala de aula, a motivação precisa ser constante.
3: É um trabalho diário, porque todos os dias para eles vem alguma coisa diferente que acontece na vida deles, uma situação ou uma promoção no trabalho que modifica toda a rotina deles. Então é sempre um trabalho diário de manter aquele aluno ali.
1: Para facilitar o acesso de pessoas que não tiveram a oportunidade de concluir a educação básica na idade regular, foi criado o Cadastro da Educação de Jovens e Adultos. A plataforma é um auxílio para o aluno encontrar a oportunidade de matrícula mais adequada à sua realidade. O endereço é cadeja.mec.gov.br. Reportagem Luana Karen.
4: Solução inovadora para um problema grave e bastante comum, o chamado pé diabético.
5: Cientistas da Universidade de Brasília uniram látex natural e luz de LED em uma tecnologia que acelera a cicatrização de feridas causadas pela doença.
4: Os curativos desenvolvidos pelos pesquisadores promete reduzir o caminho da recuperação dos pacientes.
5: Saiba mais no quadro Ciência na Prática.
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7: Uma tecnologia desenvolvida no coração do Brasil promete transformar o tratamento de feridas crônicas. Uma combinação de látex e luz de LED acelera a cicatrização do chamado pé diabético.
8: Eu sou o professor Adson da Rocha, professor e pesquisador da Universidade de Brasília e coordenador adjunto do projeto Rafa, desenvolvido especialmente para auxiliar no tratamento de feridas associadas ao pé diabético. O projeto Rafa nasceu a partir da experiência e das pesquisas voltadas para o tratamento de feridas de difícil cicatrização. A ideia fundamental foi combinar dois elementos que já são reconhecidos por seu potencial de favorecer o processo de cicatrização. O primeiro é uma película produzida a partir do látex natural e o segundo é a luz vermelha emitida por LED. No projeto Rafa, esses dois elementos são utilizados de maneira combinada.
7: A pesquisa alia o poder regenerativo da borracha natural e a capacidade de recuperação de tecidos pela luz de LED. O projeto caminha para se tornar um tratamento disponível para toda a população.
8: Os resultados obtidos até agora foram bastante positivos. Nesses estudos, nós observamos uma melhora significativa no processo de cicatrização e uma redução de tempo necessário para a cura das feridas quando comparado ao tratamento convencional. Atualmente, a tecnologia passou já por testes clínicos, né? E ele foi licenciado para uma empresa. A expectativa é que, concluídas essas etapas regulatórias necessárias, essa tecnologia possa chegar à população e tornar-se mais uma alternativa para o tratamento das complicações do pé diabético.
7: Acompanhe a pesquisa na página da Universidade de Brasília. E esse foi o Ciência na Prática, com produção de Warby Calil e edição de Edinaldo Júnior. E nosso encontro com o Saber Científico volta na próxima semana. Até lá.
4: Só em 2025, a Polícia Rodoviária Federal registrou mais de 22.700 infrações por motoristas não estarem usando cadeirinha e equipamentos de retenção, como o Bebê Conforto.
5: O Bebê Conforto é um dos primeiros equipamentos onde a criança fica e é colocada após o nascimento. Por isso, deve oferecer segurança aos pequenos.
4: Na hora de comprar, é importante ficar de olho se o equipamento está dentro das regras e possui o selo do Inmetro, o Instituto Nacional de Metrologia, Qualidade e Tecnologia.
9: Na hora de comprar o bebê conforto, segurança deve vir antes do preço ou da aparência. Para escolher o modelo certo, pais e responsáveis precisam observar as características da criança e as orientações do fabricante. Um dos primeiros itens a conferir é o selo de identificação da conformidade do Inmetro. No Brasil, os dispositivos de retenção para crianças têm certificação obrigatória e precisam atender os requisitos técnicos definidos pelo Instituto. O chefe de divisão de regulamentação e qualidade regulatória do Inmetro, Hércules Souza, explica que o selo significa que o produto passou por todos os testes de segurança.
10: O selo do Inmetro, né? Ele é a evidência de que, de fato, esse objeto, componente, esse equipamento, o e-conforto, de fato, passou pelos ensaios, né, estabelecidos pelos requisitos técnicos do Inmetro e atendem, portanto, a esse requisito estabelecido de maneira compulsória no país. Então, dispositivo de retenção para criança, incluindo aí bebê conforto, é um produto que tem que ser certificado compulsoriamente no Brasil.
9: Também é preciso conferir no produto e no manual os limites de peso e altura indicados pelo fabricante. As informações são importantes para saber se aquele modelo é adequado para a criança. A Diana Carajá, empresária de uma loja de bebês em Brasília, destaca que os pais precisam ficar atentos à segurança e o conforto dos aparelhos.
11: É um dos primeiros ambientes que o recém-nascido vai ter que se adaptar. Segurança, conforto são prioridade. A marca é algo que você pode considerar como um ponto mais secundário.
9: Para bebês de até um ano ou com até 13 quilos, dentro do limite definido pelo fabricante, o bebê conforto deve ser usado no banco traseiro e de costas para o movimento do veículo. Em caso de dúvida ou irregularidade, o consumidor pode procurar os canais oficiais do Inmetro. Reportagem Pablo Mundim.
5: Não são só os bebês conforto que precisam de selo de conformidade. São 600 produtos que passaram a receber o selo do Inmetro, que atesta a qualidade e a confiabilidade do produto.
4: E para reformar a segurança, capacete, gás veicular e extintor de incêndio contam também com um QR Code, onde o consumidor pode checar na palma da mão se o selo é verdadeiro ou se houve falsificação.
5: Nós conversamos com Márcio Oliveira, presidente do Instituto, sobre essas inovações e o trabalho de testagem e garantia realizado pelo Inmetro. Acompanhe.
4: Presidente, bem-vindo à Voz do Brasil, um prazer ter o senhor com a gente aqui. Vamos falar sobre essa nova exigência dos capacetes para motociclistas, que agora eles têm que ter o selo de conformidade do Inmetro, né? O que que esse selo garante em relação aos capacetes?
12: Obrigado pelo convite, é uma grande satisfação poder falar um pouco das ações do Inmetro a toda a população, a todos os consumidores. Bom, na verdade, o capacete, ele é um dos 600 produtos regulamentados pelo Inmetro. Isso significa que capacete, brinquedo, gás natural veicular, cilindro, só pode ser fabricado ou comercializado no Brasil se for certificado. Nós criamos uma plataforma chamada Inmetro na palma da mão. E na primeira etapa, nós envolvemos os capacetes, daí a nova exigência, capacetes, cilindros de gás natural veicular e extintores de incêndio. Esses três produtos foram escolhidos face às grandes denúncias e às grandes notificações de acidentes. Criamos essa nova marca, que é o selo digital do Inmetro, onde possui 5 itens de segurança que o consumidor pode identificar na hora, no simples fato de movimentar o capacete. Então, quando o consumidor movimenta o capacete, o selo aparece aprovado, ou então aparece a marca do Inmetro. Se não aparecer nessa logomarca, já é um indício de reprovação. Mas o item de maior segurança é exatamente o QR Code. Então, o consumidor, por meio de um aplicativo chamado Inmetro na palma da mão, que pode ser baixado no Android e iOS, de forma muito simples, sem muitas etapas, ele vai pegar a câmera, fazer a foto no QR Code, e imediatamente vai ser direcionado para nossa atendente virtual, chamada A Medida. A Medida, com uma linguagem muito simples, vai perguntar: está com dúvida na compra desse capacete? O consumidor vai falar sim. ato contínuo ela vai dizer selo falso ou vai dizer produto aprovado.
4: O Inmetro realiza testes que atestam a segurança. A gente está falando aqui dos capacetes, mas a gente poderia estar falando, por exemplo, de brinquedos, ou o senhor falou dos cilindros de gás natural, ou seja, coisas muito sensíveis do ponto de vista do estrago, né, que podem causar. Então, eu queria que o senhor falasse um pouco mais sobre esses testes de segurança, como que eles são feitos, como que o Inmetro atesta a segurança dos produtos.
12: Além do fortalecimento da economia do nosso país, porque deixa a concorrência de forma competitiva, eliminando exatamente a pirataria, a concorrência desleal, mas além de toda essa questão econômica, existe o principal, que é a segurança. Nós temos, nos anos anteriores, registros de acidente doméstico com brinquedo, por exemplo. Brinquedo que, ao cair de uma altura pequena, solta a parte pequena. É muito comum uma criança até 3 anos de idade colocar na boca e causar um sufocamento. Então, são situações que jamais esse brinquedo seria aprovado pelo Inmetro. Nós temos ensaios em nossos laboratórios que simulam a garganta da criança. Então, são realizados vários ensaios. Nós identificamos material tóxico na tinta. Também é comum a criança colocar o brinquedo na boca e ali estaria sendo contaminada. Brinquedos elásticos, já aconteceram casos de sufocamento, de enforcamento. Então são riscos que são eliminados quando existe a marca do Inmetro. Daí a grande relevância desse projeto. O consumidor levar para casa um produto certificado achando que está aprovado e na verdade o selo é falso é um risco realmente em potencial. Mariana, são 600 produtos regulamentados pelo Inmetro, fora os instrumentos de pesar e medir, como a balança que você paga em função do peso, os radares no Brasil que você paga em função da velocidade que foi medida. O radar está mostrando que você a limite da via 80 quilômetros e você recebe uma multa dizendo que você ultrapassou essa velocidade. Será que esse radar está verificado pelo Inmetro? Isso é a população que tem que tomar conhecimento, solicitar do órgão de trânsito as informações ou visitar o nosso site do Inmetro. Então lá existem todas as informações. Ao abastecer seu veículo, aparece na bomba 20 litros. Será se saiu esses 20 litros, foi colocado no seu tanque? Então nós temos toda essa infraestrutura da qualidade no país, são mais de 12 mil técnicos realizando de forma preventiva esse trabalho em todo o país.
4: Muito bem, nós conversamos com Márcio André Oliveira, presidente do Inmetro. Muito obrigada, presidente, pela sua entrevista à Voz do Brasil.
12: Uma vez agradecemos muito a oportunidade e no caso de dúvidas, reclamações, denúncias, também nós temos à disposição da população a nossa ouvidoria. O número é o 0800-285-1818. 0800-285-1818. Muito obrigado.
4: E o Inmetro alerta sobre uma mensagem falsa que vem sendo enviada em nome da instituição.
5: O comunicado tem como alvo empresas e cidadãos e simula uma comunicação oficial relacionada a uma suposta inspeção.
4: A mensagem apresenta dados como número de processo, data de fiscalização, possíveis penalidades e prazo para regularização.
5: E inclui um botão com a indicação acessar notificação. O recurso pode ser utilizado para induzir o destinatário a clicar em links maliciosos ou fornecer informações.
4: O Inmetro esclarece que não emitiu o documento e reforça que a mensagem não deve ser considerada uma comunicação oficial.
5: Qualquer dúvida, a ouvidoria do Instituto pode ser acionada pelo site gov.br/Inmetro ou pelo telefone 0800-285-1818.
4: A operação do Ministério do Trabalho e Emprego resgatou mais de 400 trabalhadores de condições análogas à escravidão.
5: Desse total, mais da metade foram registrados apenas em Minas Gerais.
13: A operação resgatou 479 trabalhadores de condições análogas à escravidão. Entre os resgatados estavam 75 mulheres, 13 crianças e adolescentes e 66 migrantes, vindos de países como Argentina, Uruguai, Venezuela e Guiné-Bissau. Para realizar esse resgate, foram feitas 231 ações de fiscalização. As ações se concentraram principalmente no meio rural, no cultivo de café, café, cebola e batata inglesa. Houve resgate também no meio urbano, sobretudo nas construções.

Há ainda casos de trabalho doméstico forçado. Em uma das situações, uma mulher de 51 anos era mantida trabalhando para uma família desde os 10 anos de idade, sem salário regular. Os empregadores foram notificados a rescindir os contratos de trabalho e a pagar aos trabalhadores um total de mais de R$1.400.000 em verbas trabalhistas e rescisórias. Os resgatados

0: www.cite.trabalho.gov.br. Márcia Fernandes, para a Voz do Brasil.
1: E o Ministério do Trabalho e Emprego estabeleceu prazo de 60 dias para que todos os nutricionistas, empresas beneficiárias, empresas fornecedoras e empresas facilitadoras realizem o recadastramento integral no PAT, o Programa de Alimentação do Trabalhador.
2: O prazo termina em 9 de novembro e o não cumprimento resulta na exclusão automática do cadastro no programa.
1: O recadastramento deve ser realizado em novopat.trabalho.gov.br.
2: E essas foram as informações, as notícias do governo federal.
1: Uma realização da Secretaria de Comunicação Social da Presidência da República.
2: Com produção da empresa Brasil de Comunicação.
1: Fique agora com as notícias do Poder Judiciário e do Congresso Nacional. Boa noite.
2: Boa noite, até amanhã.
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5: Ministro Flávio Dino, do Supremo Tribunal Federal, o STF, retira sigilo da investigação de repasse de emendas ao filme em homenagem ao ex-presidente Jair Bolsonaro.
6: Terceira turma do Superior Tribunal de Justiça, o STJ, veda a interrupção repentina de cobertura de tratamento a paciente com TDAH após encerramento de contrato.
5: Justiça do Trabalho reforça a campanha Setembro Amarelo sobre a saúde mental nas empresas.
6: Boa noite, eu sou o Arthur Filho.
5: E eu sou Walter Lima.
6: O ministro Flávio Dino do Supremo Tribunal Federal retirou o sigilo da decisão proferida que autorizou a operação da Polícia Federal realizada nesta quinta-feira no âmbito de ação que investiga o repasse de emendas parlamentares para empresas ligadas ao filme Dark Horse, que retrata a trajetória do ex-presidente Jair Bolsonaro.
5: De acordo com a Polícia Federal, as investigações apontam a existência de uma organização criminosa formada por agentes públicos e privados, suspeita de direcionar verbas públicas para empresas subcontratadas de forma irregular, sem comprovação da efetiva prestação dos serviços contratados.
6: Entre os alvos dos mandados de busca e apreensão da operação estão o deputado federal Mário Frias e a da produtora de Dark Horse, Karina Gama.
5: Na decisão, o ministro Flávio Dino destacou que, por envolver a autoridade com fórum por prerrogativa de função, impõe-se a remessa imediata ao Supremo Tribunal Federal.
6: A terceira turma do Superior Tribunal de Justiça, o STJ, decidiu que o plano de saúde não pode interromper de forma repentina o tratamento multidisciplinar de um paciente com TDAH.
5: Essa regra se aplica mesmo quando a operadora tenha exercido regularmente o direito de rescindir um contrato coletivo. Kátia Gomes.
7: O caso envolveu uma criança que fazia acompanhamento multidisciplinar para TDAH quando o contrato do plano de saúde foi rescindido. A operadora alegou que o acompanhamento não seria indispensável à sobrevivência da paciente. O colegiado deu parcial provimento ao recurso. Segundo a relatora, ministra Nancy Andrighi, a legislação prevê a necessidade de acompanhamento integral de pessoas com TDAH, inclusive com equipe multidisciplinar. Ela ressaltou que a proteção não significa assistência vitalícia, mas a cobertura deve durar por tempo razoável até a alta médica, estabilização clínica ou uma alternativa que garanta a continuidade do tratamento.
6: A campanha Setembro Amarelo reforça a importância de falar sobre saúde mental também nas empresas.
5: A Justiça do Trabalho tem acompanhado de perto essa realidade. Larissa Batista.
8: Em 2025, mais de 546 mil benefícios por incapacidade temporária foram concedidos pela Previdência Social, relacionados a transtornos mentais e comportamentais. Em um caso recente, o TST determinou indenização a um bancário após reconhecer que a pressão por metas, os anos em cargos de chefia e os afastamentos médicos contribuíram para agravar o seu quadro depressivo. Atenta a esse cenário, a Justiça do Trabalho promove ações em defesa da saúde mental por meio do programa Trabalho Seguro. Se precisar de ajuda, ligue 188.
6: Ministério Público Federal fecha acordo que destina mais de R$1.800.000 ao Sistema Único de Saúde, o SUS, no Rio Grande do Sul.
5: O acordo prevê ainda 12 meses de prestação de serviços

0: à comunidade. Vanessa Pereira.
1: O acordo de não persecução penal foi firmado entre o Ministério Público Federal e duas investigadas, a sócia proprietária e a supervisora comercial de uma empresa fornecedora de materiais médico-hospitalares por corrupção ativa e associação criminosa em esquema de pagamento de propina a médicos do SUS no município de Passo Fundo, no Rio Grande do Sul. Segundo o acordo, os mais de 1,8 milhão de reais serão repassados ao SUS. Além das obrigações financeiras, cada investigada deverá prestar 4 horas semanais de serviços à comunidade durante um ano.
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2: A você, uma boa noite.
0: E até amanhã.
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1: Eu sou Paula Groba.
2: E eu sou Humberto Pinheiro.
1: E estes são os destaques de hoje do Jornal do Senado, que começa agora.
2: Sancionada lei que acaba com taxa das blusinhas para compras internacionais de até $50.
1: União terá fundo para ampliar acesso gratuito à justiça.
2: Setembro Amarelo. Senado debate prevenção do suicídio e valorização da vida.
1: Boa noite.
2: Boa noite.
1: Foi sancionada a lei que acaba com a chamada taxa das blusinhas sobre compras internacionais de até $50.
2: A norma acaba com a cobrança de 20% de imposto de importação. O texto foi aprovado pelo Congresso Nacional na semana passada. Senadores defenderam que a medida deve beneficiar os consumidores com menor poder de compra. Repórter Lana Dias.
3: Foi oficializado em lei o fim do imposto de importação de 20% sobre compras internacionais de até $50, a chamada taxa das blusinhas. A norma também diminui de 60% para 30% a tarifa sobre mercadorias de até $3.000. A lei altera a cobrança do imposto de importação, mas as compras ainda continuam sendo tributadas pelo ICMS, imposto que pode variar de acordo com o estado. Quando a proposta foi aprovada no plenário do Senado, a relatora, senadora Leila Barros, do PDT do Distrito Federal, afirmou que a medida deve beneficiar os consumidores com menor poder de compra.
4: E nós sabemos quem são muitos dos brasileiros que utilizam essas compras de pequeno valor. São pessoas que procuram um produto mais barato, são famílias que precisam fazer o orçamento caber no final do mês, são trabalhadores que pesquisam preço, comparam alternativas e encontram no comércio eletrônico uma maneira de ampliar o seu poder de compra.
3: A princípio, as regras foram determinadas por medida provisória do Poder Executivo, que estava em vigor desde maio. Mas o texto recebeu modificações no Congresso Nacional. Uma delas foi a isenção da tarifa sobre medicamentos importados para tratamento de doenças raras ou negligenciadas que não tenham similar nacional. Também foi incluída a avaliação periódica pelo Ministério da Fazenda para verificar os efeitos econômicos da medida. A primeira deverá ser feita no prazo de 3 meses e as próximas em um intervalo de até 6 meses cada, abrangendo setores de têxteis e vestuário, calçados, acessórios, brinquedos e cosméticos. O regime de tributação também deve passar por avaliação anual do Congresso Nacional. O Poder Executivo fica autorizado a estabelecer limites de frequência nas compras, para evitar o fracionamento de remessas e a utilização da isenção para fins comerciais.
1: Uma nova lei também sancionada mudou as regras da relação entre contribuintes e o fisco. Na prática, a ideia é ter multas mais proporcionais e dar mais caminhos para resolver divergências sem precisar ir à justiça. A regra geral agora é que a multa não ultrapasse 75% do imposto devido e quem regularizar a situação por conta própria poderá ter desconto na penalidade. O desconto é maior para quem paga ou parcela a dívida logo no início da discussão. Em casos mais graves, como fraude ou sonegação, a multa poderá chegar a 100%. Para quem é reincidente, pode chegar a 150%.
2: A lei também amplia a possibilidade de acordos entre o contribuinte e o fisco por meio de mediação e transação tributária e prevê a arbitragem especial tributária em que um terceiro imparcial poderá decidir o conflito sem que a disputa precise chegar ao judiciário. Para o relator da proposta,

0: Senador Efraim Filho, do PL da Paraíba. As mudanças reduzem a burocracia e dão mais segurança jurídica ao bom contribuinte.
1: O objetivo não é enfraquecer a administração pública, também não é criar privilégio para o contribuinte. O objetivo é construir equilíbrio, cobrar corretamente de quem deve, combater fraude e sonegação, mas preservar garantias mínimas para o contribuinte de boa fé.
2: O senador Flávio Arnes, do PSB do Paraná, destacou a importância da proposta que permite o saque do FGTS quando o trabalhador ou seu dependente for diagnosticado com esclerose múltipla ou esclerose lateral amiotrófica, conhecida como ELA. O projeto já foi aprovado pelo Senado e atualmente está em análise na Câmara dos Deputados.
0: O parlamentar enfatizou que a medida reconhece que as consequências do diagnóstico não se limitam a questões de saúde, mas atingem outras áreas da vida do paciente. Dados da Associação Brasileira de Esclerose Múltipla apontam que cerca de 40 mil brasileiros convivem com a condição autoimune, que afeta o sistema nervoso central e pode gerar desde dificuldades motoras até problemas cognitivos e visuais.
3: Essa proposta reconhece que o diagnóstico de uma doença crônica produz impactos que ultrapassam a dimensão clínica e atingem toda a organização familiar e financeira.
2: E uma nova lei criou um fundo para ampliar o acesso gratuito à justiça para pessoas que precisam de assistência.
0: A norma ainda determina que a execução dos recursos do fundo seja divulgada em um portal público de transparência. Repórter Patrícia Oliveira.
4: Para fortalecer a Defensoria Pública da União, um novo fundo deverá promover a prestação de assistência jurídica gratuita a quem não tem condições de pagar. O fundo teve origem em projeto de lei aprovado no Senado e de iniciativa da própria Defensoria. Entre as fontes de recursos estão dotações do orçamento e 5% das custas recolhidas na Justiça da União. Em plenário, o senador Eduardo Gomes, do PL de Tocantins, destacou que o fundo deve aumentar a capacidade de atendimento à população,
5: contribuindo para ampliação e qualificação do acesso à justiça e para a promoção dos direitos fundamentais, especialmente das pessoas em situação de vulnerabilidade.
4: A nova lei também determina que a execução dos recursos do fundo seja divulgada em um portal público de transparência. A lei entrará em vigor em outubro, 45 dias após a publicação.
2: E as futuras polícias municipais poderão ter mais autonomia para serem criadas. O Senado analisa uma mudança na PEC da Segurança Pública que retira a exigência do aval dos conselhos estaduais para a criação dessas corporações.
0: A emenda será analisada na próxima reunião da Comissão de Constituição e Justiça. Repórter Bruno Lourenço.
6: A PEC da Segurança diz que os municípios poderão constituir polícias para o policiamento ostensivo e comunitário e que essas corporações passarão por uma certificação periódica pelo Conselho Estadual de Segurança Pública e Defesa Social. O senador Alessandro Vieira, do MDB de Sergipe, apresentou um pedido para retirar o dispositivo.
7: Ao criar uma nova instância política de controle e fiscalização de um ente federado por outro, porque observe, esse conselho estadual, ele vai interferir na autonomia de um órgão municipal, e isso não faz sentido do seu ponto de vista jurídico.
6: O relator Rogério Carvalho, do PT de Sergipe, defende a chamada acreditação para buscar padronização e qualidade.
8: É para garantir que as normas federais únicas, ou seja, um sistema de referência, uma norma federal, se aquelas normas estão ou não sendo aplicadas por aquela corporação que está nascendo.
6: A emenda que retira a acreditação das polícias municipais por um conselho estadual deve ser analisada na próxima reunião da CCJ.
2: O silêncio também pode ser um sinal de alerta quando o assunto for depressão e ansiedade. No Setembro Amarelo, a Comissão de Direitos Humanos debateu formas de prevenir o suicídio e de fortalecer a valorização da vida.
0: Especialistas destacaram a importância de identificar situações de fragilidade emocional e apresentaram redes de apoio que podem ajudar quem enfrenta momentos de crise. Repórter Douglas Castilho.
9: Amarelo é a cor que representa um sinal de alerta. São 720 mil pessoas no mundo todo ano, segundo a OMS, vítimas de uma dor às vezes visível só para quem sofre. A presidente da Comissão de Direitos Humanos, senadora Damares Alves, do Republicanos do Distrito Federal, destacou que a questão é mais complexa do que a depressão e precisa de uma abordagem também complexa.
10: Prevenir significa

0: significa, portanto, atuar também nas escolas, nas famílias, nas comunidades, enfrentar o bullying, o cyberbullying e as violências, promover competências socioemocionais e identificar precocemente sinais de sofrimento e garantir acesso oportuno ao cuidado.
1: O representante do Centro de Valorização da Vida, CVV, Alan Teixeira Lima, apresentou o trabalho da instituição, que é referência internacional no tema.
2: Nós somos mais conhecidos pelo telefone 188. No último ano, a gente fez 2 milhões de apoios emocionais. Uma pessoa pode ligar quantas vezes quiser para o CVV.
1: Outro canal de apoio é a Rede Pode Falar, voltada ao apoio a jovens que tenham de 13 a 25 anos, período em que o suicídio figura entre as principais causas de morte. Se precisar, peça ajuda.
3: Com edição de Paula Groba e trabalhos técnicos de Eliseu Caires, o Jornal do Senado fica por aqui. Acompanhe agora as notícias da Câmara dos Deputados. Boa noite.
4: Boa noite e até amanhã.
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6: Câmara pode incluir sardinha em lata na lista de produtos da cesta básica.
7: Proposta prorroga bolsas de ensino superior por nascimento de um filho.
8: Projeto cria política para acompanhar tecnologias criadas pela sociedade.
9: Boa noite. Avança na Câmara a proposta que institui uma política nacional para o acompanhamento de tecnologias desenvolvidas pela sociedade. A repórter Mônica Tati tem os detalhes.
10: Proposta em análise na Câmara institui a Política Nacional de Tecnologia Social. O projeto, apresentado pela deputada Jandira Fegali, do PCdoB do Rio de Janeiro, define a tecnologia social como um conjunto de processos coletivos, colaborativos e interdisciplinares que priorizam a inovação tecnológica voltada à democratização do desenvolvimento. Jandira Fegali fala sobre a importância de criar uma política para o setor, aproveitando a criatividade da sociedade.
11: Por exemplo, nas comunidades, nas favelas, em todo canto, período da enchente semiárido, que tecnologia o povo usa para dar suas soluções. A moeda complementar foi uma solução popular que começou no Ceará. E muitas outras soluções, inclusive medicinais. Então, a tecnologia social é aquela que vem inovado pelo povo e que precisa estar regulamentado em lei para que seja valorizada, reconhecida, fomentada e que a gente consiga, inclusive, dar a propriedade intelectual, que para eles é coletiva, para que essa inovação seja de fato respeitada.
10: As iniciativas previstas na proposta incluem áreas como água, alimentação, educação, energia, habitação, saúde, meio ambiente, inclusão digital e de assistência para pessoas com deficiência. A proposta prevê a prioridade na análise de pedidos de patente ou de registro dessas tecnologias no INPI, o Instituto Nacional da Propriedade Industrial. A titularidade dos direitos de invenção será decidida nos próprios contratos de fomento, garantindo que as comunidades que ajudaram a criar a solução também participem dos benefícios. Também estão previstos mecanismos que permitem que estados e municípios possam aderir às ações e que recebam apoio técnico do governo federal. A deputada Jandira Fegali explica que a construção do projeto envolveu vários setores da sociedade e governamentais.
11: Fizemos uma construção com o Ministério de Ciência, Tecnologia e Inovação e com os movimentos que representam essas várias tecnologias que surgiram no mundo, inclusive com alguns bancos de fomento, como o Banco do Brasil, como a Embrapa, Caixa Econômica, também participaram dessa construção. E finalmente a gente aprovou um projeto que identifica esse conjunto de contribuições, essa comunhão de contribuições que nós fizemos aqui na Comissão de Ciência, Tecnologia e Inovação.
10: O texto aprovado pela Comissão de Ciência, Tecnologia e Inovação da Câmara retirou o repasse de recursos do Fundo Nacional de Desenvolvimento Científico e Tecnológico para a Política, mas manteve a possibilidade de apoio através de dotações orçamentárias e por instrumentos de fomento já existentes. O projeto que institui a Política Nacional de Tecnologia Social ainda será analisado pelas comissões de Finanças e Tributação e de Constituição e Justiça. E se for aprovado, pode seguir direto para a votação no Senado. Da Rádio Câmara de Brasília, Mônica Tati.
5: Desenvolvimento Regional.
9: Comissão da Amazônia aprovou o projeto que prevê a criação de cooperativas têxteis comunitárias. Relator do texto no colegiado, Zezinho Barbarido, PP do Acre, acredita que com a medida, famílias vulneráveis financeiramente terão mais renda e trabalho nas regiões Norte e Nordeste.
12: Zezinho Barbarido informa que os órgãos federais vão dar preferência à compra de uniformes feitos por essas associações locais. Além disso, o deputado acrescenta que o programa incentiva o reaproveitamento ecológico de tecidos.
9: Proposta de Paulo Alexandre Barbosa, do PSD, quer o reconhecimento de Ibirá, cidade do noroeste de São Paulo, como capital nacional das águas medicinais. Em sua justificativa, ele afirma que o poder terapêutico das águas termais do município é conhecido desde 1909.
12: Segundo Paulo Alexandre Barbosa, as condições geológicas locais determinam os altos índices de vanádio, de ação antioxidante e controle glicêmico e o pH alcalino das águas. Para ele, a concessão do título busca também estimular o turismo e a preservação do patrimônio natural.
5: Consumidor.
9: Saulo Pedroso, do PSD de São Paulo, defende a criação de um sistema para rastrear e autenticar bebidas alcoólicas importadas. A medida prevê selos físicos e digitais com informações sobre origem, produtor, importador e lote, além de um aplicativo para que o consumidor possa verificar a autenticidade do produto.
12: Para Saulo Pedroso, a proposta ajuda no combate à falsificação de bebidas e aumenta a segurança dos consumidores. O sistema também deverá integrar informações com os órgãos de fiscalização e permitir a identificação de irregularidades ao longo de toda a cadeia de distribuição.
5: Direitos Humanos.
9: Eros Biondini, do PL de Minas Gerais, apresentou projeto para assegurar a livre manifestação de crenças religiosas, incluindo pregações e citações de textos sagrados. A proposta determina que a simples expressão de dogmas ou convicções religiosas não seja enquadrada como crime.
12: O texto de Eros Biondini também pede que plataformas digitais retirem conteúdos exclusivamente por reproduzirem textos sagrados ou ensinamentos religiosos. A remoção poderá ocorrer por ordem judicial quando houver intenção comprovada de incentivar a prática de crimes violentos.
5: Educação.
9: Avança na Câmara a proposta que permite a prorrogação de bolsas de ensino superior por nascimento de um filho. A repórter Silvia Munhato tem os detalhes.
13: A Comissão de Educação da Câmara dos Deputados aprovou o projeto de lei que garante a pesquisadores e estudantes do ensino superior o direito de prorrogar o prazo de suas bolsas de estudo em caso de nascimento de filho. Pelo texto, bolsas de estudo com duração mínima de 12 meses poderão ter seus prazos estendidos por até 180 dias se houver comprovação de afastamento por nascimento, adoção ou obtenção de guarda judicial. A legislação atual já permitia a prorrogação dos prazos de vigência das bolsas de estudo em caso de adoção. A proposta também permite que dois bolsistas usufruam do benefício simultaneamente pelo mesmo evento de adoção ou guarda. O relator, deputado professor Alcides, do PSDB de Goiás, diz que o texto é do interesse do sistema educacional.
14: Do ponto de vista educacional, a proposição é meritória, uma vez que apresenta medidas concretas para favorecer, de um lado, a participação dos pais no cuidado dos filhos, desde o nascimento ou adoção, ao mesmo tempo em que favorece a continuidade e conclusão de estudos e pesquisa dos estudantes pai. Ademais, na hipótese de ambos os pais da criança, nascida ou adotada, serem bolsistas, a matéria tem o mérito de assegurar aos dois o direito do afastamento das atividades acadêmicas e a prorrogação da bolsa de estudos.
13: O projeto que permite a prorrogação de bolsas de estudo do ensino superior pelo nascimento de filhos dos estudantes será analisado agora pelas comissões de Previdência, Assistência Social, Infância, Adolescência e Família e de Constituição, Justiça e de Cidadania. Da Rádio Câmara de Brasília, Silvia Minhato.
12: Tarcísio Mota, do PSOL do Rio de Janeiro, apresentou o projeto que garante tempo de planejamento para professores da educação básica. O texto estabelece que, quando a jornada for organizada por horas-aula, o limite de atividades em sala deve ser calculado pelo mesmo critério.
15: Tempo de planejamento para professor é decisivo para que a educação de qualidade aconteça. E nós não podemos deixar a covardia

0: alguns governos estão fazendo, de contar o tempo de forma a obrigar o professor a pegar mais turmas sem receber um centavo a mais por isso. Esse projeto, portanto, garante a proporcionalidade. 3 aulas dadas, 1 aula de planejamento.
1: Tarcísio Mota sustenta que a regra mínima de proporcionalidade permite ao professor preparar aulas, elaborar provas e cuidar da saúde mental. Ele reforça que condições mais justas de trabalho para docentes asseguram melhor qualidade aos estudantes.
2: Trabalho.
3: Bibo Nunes, do PL do Rio Grande do Sul, é favorável ao projeto que amplia a licença paternidade para pais de recém-nascidos prematuros ou que precisem de internação hospitalar após o parto. O deputado explica que a prorrogação seria equivalente ao período de internação do bebê.
1: Ele acrescenta que para ter direito ao benefício será necessário comprovar a prematuridade ou a internação por meio de documentação hospitalar. Bibo Nunes explica que a ideia é garantir a presença do pai ao lado da mãe e do bebê durante um período de maior vulnerabilidade.
4: Um prematuro tem que ter uma necessidade reconhecida de atenção especial. E o pai tem que estar junto com a mãe nesses momentos difíceis. Não é fácil ter filho prematuro. Imagine gêmeos que normalmente são prematuros. E como é que ficam os pais se não tem o pai ao lado da mãe o tempo todo? Se o recém-nascido precisa de 1 mês, 2 meses, 3, 4, o tempo que for. Isso é fundamental, isso não é regalia nenhuma, é simplesmente reconhecer a parte humana de quem está vindo ao mundo, que é o nascituro.
3: Fábio Garcia, do União de Mato Grosso, propõe criar uma política nacional de gestão de desempenho e eficiência para o serviço público. O projeto prevê avaliações periódicas dos servidores com base em critérios objetivos como produtividade, qualidade do trabalho e atendimento ao público.
1: A proposta também reconhece o bom desempenho com bônus, capacitação e prioridade para ocupar funções de confiança. Fábio Garcia afirma que a intenção é melhorar a qualidade dos serviços públicos sem alterar os planos de carreira dos servidores.
2: Economia.
3: O plenário da Câmara pode votar projeto que inclui a sardinha em lata na lista de produtos da cesta básica isentos de impostos. Quem explica os detalhes é o repórter Antônio Vital.
5: Ganhou o regime de urgência e pode ser votado a qualquer momento no plenário da Câmara projeto que inclui a sardinha em lata na lista de produtos da cesta básica. Se a proposta virar lei, a sardinha passa a ter alíquota zero no pagamento de 2 novos impostos criados pela reforma tributária e que passam a ser cobrados no ano que vem: o Imposto sobre Bens e Serviços, o IBS, e a Contribuição sobre Bens e Serviços, a CBS. O IBS será distribuído a estados e municípios. Já a CBS será o Imposto Federal. Eles vão incidir sobre mercadorias e serviços, inclusive importados. A reforma criou ainda outro tributo, o Imposto Seletivo, que será cobrado sobre produtos que fazem mal à saúde. Esses tributos vão substituir o PIS, a COFINS, o IPI, o ICMS e o ISS. A reforma tributária, aprovada no ano passado, isentou da cobrança do IBS e da CBS os artigos da cesta básica, inclusive carnes, o que não estava no texto e foi acrescentado durante a votação. Outros produtos com alíquota zero são alimentos como arroz, leite, manteiga e queijos. O projeto que ganhou o regime de urgência foi apresentado pelo deputado Luiz Nishimori, do PSD do Paraná, presidente da Frente Parlamentar da Pesca. A proposta será analisada junto com outra, parecida, apresentada pela deputada Ana Paula Lima, do PT de Santa Catarina. Ainda será designado um relator para apresentar um texto único. A justificativa dos autores é que a sardinha em lata é uma fonte de proteína importante para pessoas com menor renda, além de relevante para o setor pesqueiro nacional, que por ano produz mais de 100 mil toneladas do produto. O deputado Pedro Lupion, do Republicanos do Paraná, coordenador da Frente Parlamentar da Agropecuária, defendeu o regime de urgência para a proposta.
6: No dia da votação da reforma tributária nesse plenário, a questão da sardinha estava no texto. Nós trabalhamos isso junto com as carnes, da mesma maneira que foi feito em relação às outras carnes, com a inclusão na cesta básica, e uma questão de texto prejudicou o setor inteiro pesqueiro, justamente nessa questão da sardinha.
5: Com o regime de urgência, o projeto pode ser votado diretamente no plenário, sem passar pela análise das comissões permanentes da Câmara. Mas a medida não foi unânime no plenário. O deputado Hildo Rocha, do MDB do Maranhão, criticou a urgência, que pode acelerar a análise do projeto e alterar a reforma tributária.
2: Essa matéria, além de não tramitar nas comissões, o que já está errado, essa proposta de lei complementar, ela altera uma regulamentação da reforma tributária que fizemos recentemente. Reforma tributária que entra em vigor a partir do ano que vem, de 2027. Ou seja, ainda nem entrou em vigor.

0: E já estamos mudando para beneficiar interesses particulares, não interesses da nação brasileira.
1: Ainda não há data para votação no plenário da Câmara do projeto que inclui a sardinha em lata na lista de produtos da cesta básica. Da Rádio Câmara de Brasília, Antônio Vital.
2: Segurança Pública.
3: Delegado Palumbo, do Podemos de São Paulo, defende criminalizar a transmissão intencional de treinamento operacional a organizações criminosas. O deputado explica que a proposta também alcança agentes públicos que repassarem esse tipo de conhecimento.
4: Delegado Palumbo argumenta que facções têm atuado de forma cada vez mais profissional com o apoio de agentes que se corrompem. Essa prática, segundo ele, eleva o grau de letalidade das ações criminosas, comprometendo a efetividade das políticas públicas de segurança.
5: O indivíduo que faz isso tem que ficar preso. A pena é estipulada em 12 anos e tem que ficar preso mesmo. Todos aqueles que se corrompem, sejam policiais, agentes públicos, se corrompem e ensinam criminosos a matarem usando um fuzil, que é uma arma de guerra, tem que ficar preso sem benefício. Nós estamos lutando com o apoio do meu partido, que é o Podemos, para que esse projeto vire lei. Porque hoje os criminosos não estão mais agindo de forma amadora, não. Eles estão treinando e com a ajuda, infelizmente, de agentes que se corrompem.
3: Luiziane Lins, da Rede do Ceará, defende aumentar a pena para quem submeter trabalhadores a condições semelhantes à escravidão. Ela explica que a punição passaria a ser de 10 a 20 anos de prisão, além de multa, e o crime seria considerado hediondo e inafiançável.
4: Luiziane Lins também propõe detalhar na lei as situações que caracterizam esse crime, como trabalho forçado, jornada exaustiva, condições degradantes e restrição da liberdade por dívida. Pela proposta, a pena deve ser aumentada quando a vítima for criança ou adolescente.
3: Kiko Seleguin, do PT de São Paulo, quer proibir que pessoas que cometeram crimes hediondos recebam pagamento pela divulgação de seus delitos. A proposta prevê nulidade de contratos com produtoras, editoras e plataformas de streaming para livros, séries, filmes ou entrevistas sobre os crimes.
4: Pelo texto de Kiko Seleguin, os valores pagos aos criminosos ou a seus herdeiros deverão ser revertidos ao Fundo Penitenciário Nacional ou ao Fundo Nacional de Segurança Pública. Segundo o deputado, o objetivo é evitar que condenados lucrem com a violência e com a dor das vítimas.
3: Projeto de Pedro Lucas Fernandes, do União do Maranhão, determina que as unidades da Casa da Mulher Brasileira ofereçam acesso facilitado à perícia médico-legal para as vítimas de violência doméstica. O deputado explica que o exame poderá ser feito na própria unidade.
4: A ideia, segundo Pedro Lucas Fernandes, é evitar que a vítima se desloque para diferentes órgãos e enfrente novos constrangimentos, além de reduzir o risco da perda de provas. O texto também prevê atendimento humanizado e cooperação entre União, estados, Distrito Federal e municípios.
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2: Justiça.
3: Marcelo Crivella, do Republicanos do Rio de Janeiro, destaca a promulgação de lei que responsabiliza civilmente pais ou mães por abandono afetivo dos filhos. O parlamentar afirma que o pagamento de pensão não substitui a presença familiar na rotina da criança.
7: Não basta pagar a pensão para o filho. É preciso que o pai ou a mãe participem da vida dele. Uma criança adoece, então o pai não vai estar lá para dar apoio a ela? Uma criança passa numa prova ou fica reprovada, ela não vai ter o carinho do pai? E uma criança que vai disputar uma competição na escola, os pais

0: dos outros estão presentes e o dela ausente, essa lei do abandono afetivo tornou um ilícito civil. Eu gostaria que fosse crime, mas o Congresso assim não aprovou. Ficou apenas o ilícito. Portanto, terá que pagar indenização pelo abandono afetivo.
1: Marcelo Crivella avalia que a nova lei pode reeducar responsáveis que cumprem obrigações financeiras, mas se afastam da vida dos filhos. Ele observa que a indenização passa a ser aplicada quando a ausência afetiva causar prejuízo à criança ou ao adolescente.
2: Termina agora o jornal Câmara dos Deputados, produzido pela Rádio Câmara, com trabalhos técnicos de Wellington Teles e apresentação de Luciana Vieira e Val Monteiro. Boa noite.
1: A Voz do Brasil está de volta amanhã. Uma boa noite para você.
3: 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Boa noite.

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0: em você, que quer ver um sorrisão aí no seu rosto, que quer ver você de boa, curtindo a vida, e a gente sabe o poder que a boa música tem, com certeza, né? Uma boa playlist muda todo o ambiente. Então deixa o som rolar aqui na sua rádio, que a nossa playlist é perfeita pro seu dia. Vamos começar então, nesta quinta-feira, mais uma edição do Charme, hoje dia 10 de setembro. Tem Ed Brito e Samuel pra começar, é o Romance Rosa.
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0: com também os grandes nomes Bruno e Marrone, me faz te odiar. Tem mais uma sequência toda especial chegando já já.
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1: 10:22.

0: música Lembrança Boa, do grupo Traiabé, essa letra que fala sobre guardar os momentos bons, mesmo depois que uma relação chega ao fim. Vamos curtir juntos essa sequência linda?
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0: na parada. Essa música se tornou um grande sucesso, alcançando o topo das paradas no início deste ano. Essa faixa é super romântica, um dos principais hits do álbum Panda Sem Moderação, amigos. Depois do intervalo, tem Lembranças do Passado, duas canções pra gente recordar.
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1: 10:36.

0: Prepare-se, hein? Vai rolar som de 84 e de 94.
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0: E aí, me conta, o que você estava fazendo no ano de 1994? Não sei o que você estava fazendo, mas com certeza na rádio tava bombando Zezé de Camargo e Luciano e essa música aqui, ó. Você vai ver. Esse som...

0: encerrando mais uma sequência maravilhosa, nosso charme a mil por aqui. E depois do break, você sabe que tem muito mais, né? Claro que tem. Uma seleção todinha pra você.
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2: 10:51.

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0: Já estamos de volta. E aí, tá tudo bem contigo? Tudo certinho? Quinta-feira maravilhosa essa, né? Bora com o Olho Marrom de Luan Santana. Essa canção é linda demais.

loiros bem claros precisa incluir o shampoo matizador roxo na rotina de cuidados. Ele é o responsável por neutralizar os reflexos amarelados e manter a cor bonita e brilhante. E para tons mais claros, o uso recomendado é de apenas uma vez por semana.

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3: 11:34.

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0: Minha gente, atenção, hein? Duas dicas práticas economizam ingredientes e evitam desperdício em casa. E para aproveitar o resto da maionese no fundo do frasco, esprema meio limão.

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0: essa que só vai rolar sucesso de arrepiar.
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0: A número 4 traz Olivia Dean cantando Man I Need.

não te esqueci, Ana Castela, minha linda. Que maravilha, hein? Uma das mais tocadas do momento do álbum Fire Arena. E essa letra, gente, ai, ai, ai, de doer o coração, né? Enfim, curtimos aí na Simone Mendes.

0: tem muito mais pra gente curtir bem coladinhos por aqui. Beijo, beijo, beijo. Até amanhã com muito mais charme.
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1: Bora, bom dia, sexta-feira, bora, verdadeiro, sextou.
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1: Muita saúde, paz, alegria, felicidade. 5:12, bom dia.
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2: 5:14, bom dia, 5:14. Olha a hora, meu povo. Tamo junto até as 8 da manhã. O galo canta e o povo levanta, prepara o coração. 5:14, bom dia, quem fala? Olá, bom dia.
3: E Alex, falando no ano, manda um modão pra nossa chonada aí, ó. Barreirito, o menino e a canoa.
2: Alô, meu amigo, na hora, pediu, a gente toca na hora, 5:15. Fala comigo também, tá na estrada, tá no trabalho, tá ligado aqui, bom dia.
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0: 5:18, Barrelito, cantando pra gente, né? Hoje é dia do árbitro esportivo.
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0: Hoje é dia de São João Gabriel Débore, dia estadual do combate à AIDS. 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São 5:19, olha a hora, meu povo, 5:19, bom dia. Participações liberada para você pedir a sua música na madrugada.
2: Bom dia, Alex Ribeiro aí na Alternativa, aqui é o Geraldo Locutor da cidade de Itabira. Passa para mim, Gian Giovanni, caçador de coração, ofereça aí meu amigo Vaquinho, Vandinho, Alexandre, Sérgio, Tato Escolar, Damastor das Areias, Renato Vieira, Canjica, Taboense, Massa Amaral, Janaim, Mouros de Itabira, Geraldinho, Cid Neguinho, Cruba do Viaro. De todos estão curtindo aí, meu amigo Júnior Queiroz, o Anderson Pina. Valeu, Alex Ribeiro.
0: Bom dia, nós agradecemos. Valor Itabira, toda a região. Bom dia, 5:19. Sextou, vamos pra cima dela. Bom dia, meu amigo Oswaldo, lá da Rede Grau, 5 estrelas. Bom dia pra todos os amigos da Zero Hora. Alô, Zé Massa, turma da estrada. Bom dia, alô, molequinho. Um abraço, meu amigo Ricardo, caminhão também, sempre ligado.
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13: 5h29, firma na cela, bambeia a rédea. Vamos pra cima. 5h29.

0: 5h32.
1: Bom dia!
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0: Opa!
3: Bom dia, meu amigo Alex Ribeiro, tudo bem com você? Sextou. Passa pra nós aí, por favor, que é Flávio do Bairro Luanda. Dois corações, uma história. Zé de Camargo, Luciano e Tchubu.
0: Alô, campeão! 5h32. Olha a hora, meu povo!

0: 5h35, olha a hora, meu povo. 5h35. Bom dia a toda a região do Médio Piracicaba. Olá, bom dia.
1: Bom dia, Léo Ribeiro, beijo. Toca a burrinha, cerimosa, lenha pra nós aí.
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0: Alô, campeão, trago já pra você. Pegando agora Zezé de Camargo e Luciano. Alô, pedido galera, Flávio.
3: Tá falando é o Zezé de Camargo.
4: Aqui é o Luciano.
3: Eu tô aqui com ele, Luciano.
4: Eu também.
3: E quem?
4: Alex Ribeiro.
3: É isso aí, garoto. Valeu, rapaz. Um abraço.

0: José de Camargo e Luciano, 5h39. Obrigado todo o Médio Piracicaba, ligado.
1: Alô, meu amigo Alex Beira, que é de Rio de São Gonçalo, positivo. Passar uma moda chamada aí pra nós, meu amigo. Mandar pro Zé Lúcio lá do Fernandes, Tião da Fazenda Bexiga. Mandar pro Tico Tico, também sumido esses dias, pô, não sei se ele viajou, ele também sumido. Mandar pro Zé Mar, vamos Zé Mar. Vamos pular lá pra fora, meu filho Bezerro já tá doido pra estourar o corral aí pra sair pra fora. Mandar pra Maguinho, mandar também pro Cruel, Cidinha dos Cachorros, Juliana, Thales, Tainá. Passa pra nós, Natanzinho, vestidinho preto. Fala com o berranteiro pra abrir pra fora, por cá tá catacheando, hein? Sai cachorro, tchau, obrigado, patrão.
0: Alô, meu amigo, agora chega Rio Negro e São Limões. Lenha!
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0: 4 minutos apenas para 6 da manhã, já preparando para mais um momento guardião daqui a pouquinho. Bom dia.
1: Bom dia, meu amigo Alex Vieira. Sextou, meu filho. Já tá aqui na escuta, meu amigo. Pau ou não, que é Lucas que chamou. Toca o bordão pra nós aí de Teodoro Sampaio, Água no Leite. Meu amigo Israel, que cê é dentro do boi do que chamou. Meu amigo Fred, tá falando desse Peneira e Gemec. Meu amigo Serginho da JF Locações. Pra nossa comitiva de Cavaleiros Peões sem rumo lá de Alvinópolis. Turma lá de Mauro Cornélio, Mauro Filho, Noninho, Fazinho, Juninho. Josimar lá de Alvinópolis, Thiago Martino da rádio aí, diferenciado, e Deus pouco é bravo aqui, ó. E manda um abraço aí, mas faz um vídeo aí pra minha filhada Ivne Bueno, tá fazendo aniversário hoje, completando 9 anos de idade, é sua ouvinte, e aqui, ó, meu Deus, você fica doido, viu, trabalhar, viu, tchau, obrigado.
0: Alô, Lucão, bom dia. Tá tirando leite agora, tá? Tá tirando leite, mano. Fica com o doce hoje. Tá tirando leite agora. 5h57.
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3: Alô, meus amigos, programa do Alex Ribeiro. Aqui quem fala é o Teodoro da dupla Teodoro e Sampaio. Esse programa é sensacional. Um abraço do Teodoro, abração do Sampaio. Aqui só tem sucesso, só tem alegria. Alô, Alex, é com você, meu irmão.
0: 3 minutos para 6 da manhã. Na sequência, tá chegando o momento do guardião.

o programa O Guardião das Sete Chaves tem uma proposta diferente dos demais programas espirituais. 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O Pai Guardião Oxóssi e a Mãe Delamare de Iemanjá sabem que além da parte espiritual, tem a parte material. E a música, a boa música, faz bem. E nós espíritas que também apreciamos tudo isso, sabemos que você tem a sua vida no dia a dia. Por isso, o Guardião Oxóssi fez do programa O Guardião das Sete Chaves o programa mais eclético do Nordeste. E é por isso, pelo seu conhecimento e a transparência, que fizeram do Guardião Oxóssi e da cartomante Delamare de Iemanjá vencedores. 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Atenção, ouvintes, para o top de 3 segundos.

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3: bravo senhor,
2: me traz, chegou.
4: Olha eu aqui de volta com mais uma carta no programa Os Guardiões das Sete Chaves. E quem nos escreve é ele, seu Antônio Pires Santos, um pai indeciso com as férias do filho. Ele é de Campina Grande, lá no estado da Paraíba. Vamos à sua carta, à sua história, quando ele nos diz: Guardião Oxóssi, sou seu ouvinte e por esse motivo resolvi lhe escrever. O meu problema é que sou agricultor e tenho um filho de 35 anos, o Evaldo, o meu filho que mora em São Paulo há mais de 10 anos. Está com 3 anos que ele não vinha aqui em nossa cidade passear. E agora, 3 meses atrás, ele veio passear e viajou novamente. E o estranho, Guardião Oxóssi, é que ele foi embora, mas veio de novo passear, passar mais 15 dias. Ele só disse que tinha saudades. E o estranho é isso, 3 anos que ele não tinha vindo e de repente veio 2 vezes seguidas. Guardião Oxóssi, qual será o motivo que ele veio? Será que está gostando de alguma mulher aqui onde moramos? Por que será que meu filho veio tão depressa novamente? Aguardo a sua resposta. Assina Antônio Pires Santos, um pai indeciso com as férias do filho, de Campina Grande, estado da Paraíba.
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Bom dia, seu Antônio Pires Santos. Senhor, um pai indeciso com as férias do filho, aí de Campina Grande, estado da Paraíba. Você me diz que seu filho mora em São Paulo. Você me escreve dizendo que a última vez que ele tinha vindo, estava com 3 anos. E agora, 3 meses atrás, ele veio e com 3 meses que ele viajou, ele voltou novamente. Você quer saber se ele está gostando de alguma pessoa aí por perto? Se é, o motivo dele ter vindo tão depressa. Senhor Antônio, analisei sua carta, joguei meus búzios. E cheguei a uma conclusão certa. O motivo do seu filho ter vindo não foi por causa de mulher coisa nenhuma. A verdade é que meus búzios me revelaram é que ele está desempregado. Ele está desempregado e que está mais de 1 ano que ele não trabalha. Ele veio da primeira vez e até disse ao senhor que estava trabalhando de gerente. Tudo mentira! Ele está desempregado. Quando ele saiu da firma, ele recebeu um bom dinheiro. Esse dinheiro foi se acabando. Ele veio passar essas férias e voltou. E o motivo dele ter voltado agora é porque quando ele veio da outra vez, o senhor disse a ele que queria comprar um carro, uma caminhoneta. Não é verdade? Está lembrado? E estava juntando dinheiro. O senhor disse que já tinha os seus 40 mil reais guardados para comprar esta caminhoneta. E o que foi que ele fez? Lá, como ele está parado, endividado, ele decidiu vir para levar seu dinheiro. Isso mesmo, a intenção dele é te roubar esse dinheiro e ir embora, deixar o senhor na rua da amargura. Portanto, esta é a verdade. Converse com ele, diga que já está sabendo de tudo. Faça o meio de colocar um pequeno

0: O comércio para ele, aí onde o senhor mora. Ele é um homem inteligente. Com a metade desse dinheiro que o senhor tem, colocando o comércio, ele vai crescer. Mais tarde, pode até comprar um carro para o senhor. É, meu amigo, seu filho realmente está querendo lhe roubar. É tanto que ele sabe onde o senhor guarda esse dinheiro. Ele está esperando apenas o momento certo para pegar o dinheiro e ir embora. E o senhor não ter mais notícias. Essa é a verdade. Se de mais algo necessitar, disponha deste amigo de todos os dias, Guardião Oxóssi.
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0: Eu fico feliz quando recebo uma carta de agradecimento, muito feliz mesmo quando vem uma carta de agradecimento. Mas a carta que eu tenho aqui em minhas mãos, que eu quero que vocês prestem muito bem atenção nessa história, ela não é de agradecimento. Ela veio lá da cidade de Garanhuns, no estado do Pernambuco. Quem nos escreve é Celeste Aparecida dos Santos, uma senhora de 30 anos. Ela escreve desesperadamente. Em sua carta ela diz: Guardião, a sua bênção. Escuto o seu programa em Garanhuns pela Marana FM. Ô Guardião Oxóssi, estou com um sofrimento muito grande. Eu me formei aos 26 anos, comecei a dar aulas e de repente, graças a Deus, cresci bastante. Passei a ser uma supervisora de uma escola aqui em Garanhuns. Guardião Oxóssi, tudo corria maravilhosamente bem, até que eu estava cotada para ser a diretora da escola. Só que de repente, Guardião Oxóssi, eu senti uma forte dor de cabeça. Fui embora para minha casa e a dor de cabeça continuou. Tive ânsia de vômito, diarreia. Cheguei a pensar que estava até com a tal da dengue, mas nada. Fui fazer exames, nada. Fiquei 15 dias com dor de cabeça, ânsia de vômito, diarreia. Fiz todos os exames, fui em tudo quanto era médico, nenhum achou nada. No exame não aparecia nada, nada, nada, nada. Guardião, comecei a emagrecer. Fui emagrecendo, emagrecendo, emagrecendo. Foi então que conheci, pelas graças de Deus, uma pessoa que foi paciente do Senhor. E ela me falou: Celeste, escute o programa Guardião das Sete Chaves. Eu disse: olha, mulher, eu já fui lá no padre exorcista. Não adiantou nada. Fui lá no centro espírita. O médium não conseguiu fazer nada. Pastores, já fui em tudo quanto é determinação. Nada. Eu não acredito mais em nada e mais ninguém. É, mas no Guardião você vai acreditar. Escute o programa dele. Guardião, comecei a ouvir seu programa.
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0: O que me chamou a atenção foi no dia da corrente de fé, no dia da corrente de proteção espiritual. O senhor mandou colocar água, um copo com água, quando bebi, passou um pouquinho a dor. Mas na outra semana, mais um pouco. Guardião, a dor de cabeça só para quando eu uso aquela água. Então resolvi lhe procurar. Guardião, não estou grávida. Os médicos não acharam nada. Eu pesava 65 quilos. Hoje estou pesando 47 quilos.

0: não sei mais o que está acontecendo comigo. Sua paciente, minha amiga, falou que eu deveria mandar uma carta para o senhor ou ir aí no Ileaxé, Palácio dos Orixás, mas eu não consigo caminhar, estou entrevada, estou impotente em cima de uma cama. Por isso estou lhe escrevendo, porque confio muito no senhor. Diga, guardião, o que fizeram contra mim? Da tua ouvinte, Celeste Aparecida dos Santos, da cidade de Garanhuns, no estado do Pernambuco.
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0: Celeste Aparecida dos Santos, aí de Garanhuns, minha querida filha Celeste, deixa eu aqui fazer as confirmações com os búzios sagrados. É, minha filha, o que está acontecendo com você é magia negra, feitiçaria. Fizeram para você, pegaram uma fotografia sua, resto do seu cabelo, e quando você ia se maquiar, se pentear na escola, o seu cabelo caía e aquela pessoa juntava seus cabelos lá na escola, tirou sua fotografia. Fácil, muito fácil. Levaram porque não queria que você fosse a diretora. Acharam que você já era muito para ser supervisora. Levaram isso aí para um terreiro em Codó, lá no Maranhão. E lá foi feito feitiço para matar você. Meus búzios, aqui estão me mostrando que do jeito que está, você tem menos de 3 meses de vida. Mas não se preocupe, não se desespere. Eu vou desmanchar essa feitiçaria. Vou dar o nome de quem fez, que se diz ser sua amiga. O seu problema tem jeito, o seu problema tem solução. Venha me procurar o mais rápido possível no Ileaxé, Palácio dos Orixás. Vamos pedir forças ao nosso Papai

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3: Oi, gente, bom dia. É com satisfação e alegria que trago mais uma carta no programa O Guardião das Sete Chaves. Deus salve a Ibejada, salve São Cosme e São Damião, salve todos os heróis. Oxalá, Pai Supremo e Onipotente, Criador de todas as coisas, pedimos a paz e o amor para todas as pessoas. Que este Ser Supremo, maravilhoso e infinito em sua bondade e sabedoria, coloque no caminho de todos a luz de Oxalá. Hoje a carta do Mário Costa Vale de Amargosa, Bahia. Guardião Oxóssi, bom dia. Estou escrevendo para esse maravilhoso programa O Guardião das Sete Chaves para contar minha história e ao mesmo tempo lhe agradecer. Tudo se passou desta maneira. Um amigo do meu patrão e sua família vieram passear no sítio o qual eu tomo conta. Eram 4 adultos e uma criança de 4 anos. Depois do almoço, eles se esqueceram por uns minutos da criança. E quando foram procurá-la, levaram choque. Um choque tremendo. Ela estava boiando na piscina. Eles perguntaram à minha esposa se não havia um médico por perto. E ela quis saber se havia acontecido alguma coisa. Quando ela viu a criança, ficou desesperada. O menino estava roxo, todo mole, quase sem vida. Eles o levaram para o pronto-socorro e a médica que o atendeu fez tudo o que pôde. Mas a criança não reagia porque estava muito mal. A médica disse que a criança estava com lesão cerebral e que só um milagre a salvaria. A criança foi transferida para Salvador. No caminho, teve 3 paradas cardíacas. No hospital em Salvador, o menino continuava muito mal e não reagia. Quando eu cheguei ao sítio e não encontrei ninguém, fui até a casa do vizinho e ele contou-me o que havia acontecido. Voltei para minha casa e comecei a passar mal. Não conseguia ficar tranquilo porque não sabia como estava a criança. Minha mulher, no último contato mantido, ao receber a informação de que a criança não melhorava, resolveu então fazer a parte dela. Ligou para a mãe da criança, pediu o nome dela completo, depois pegou um calçãozinho da criança que ficou lá em casa, chamou a nossa vizinha e as duas se dirigiram ao Ilê Axé Palácio dos Orixás, onde contaram todo o ocorrido através de uma consulta com o guardião Oxóssi, que disse que o ocorrido nada mais era do que um trabalho feito pela ex-empregada do casal, que, acusada de furto, foi demitida e prometeu vingança. E devido à vulnerabilidade da criança, todo o trabalho do mal havia caído sobre ela. Mas que tinha jeito sim, e que poderíamos ficar tranquilos, que tudo daria certo. Antes de sairmos, o guardião pediu que orássemos com ele. Orássemos a São Cosme e São Damião. O guardião orava e nós orávamos juntas.
4: São Cosme e São Damião, que por amor a Deus e ao próximo, vos dedicastes à cura do corpo e da alma de vossos semelhantes. Abençoai todos os médicos e farmacêuticos. Medicai meu corpo na doença e fortalecei a minha alma contra todo o mal. Que vossa inocência e simplicidade acompanhe e proteja todas as crianças. Que a alegria da consciência tranquila, que sempre vos acompanhou, repouse também em meu coração. Que a vossa proteção, São Cosme e São Damião, conserve meu coração simples e sincero, para que as palavras de Jesus também sirvam para mim. Deixai vir a mim os pequeninos, porque deles é o reino dos céus. Ah, São Cosme e São Damião, rogai por todos nós. Amém.
3: Elas retornaram e passamos a fazer tudo do jeito que o Senhor mandou. E ainda acrescentamos muitas orações pedindo a Deus por aquela criança inocente. No dia anterior, eu conversei com uma enfermeira amiga que atendeu a criança quando ela chegou ao hospital. E ela me disse ser muito difícil a criança escapar. Na terça-feira, chegou a notícia que mais esperávamos e torcíamos para acontecer. O pai da criança ligou e disse que a criança estava passando bem e fora de perigo. Depois de 15 dias, liguei para minha patroa em São Paulo e ela falou que o Douglas estava ótimo, sem nenhuma lesão. Muito obrigado, Guardião Oxóssi. O senhor foi de fundamental importância para que a vida dessa criança fosse salva. Se não fosse seus trabalhos, não sei se estaríamos hoje aqui contando essa história e dando esse testemunho. Assinado, Mário Costa Vale de Amargosa, Bahia.
5: Olá, meus queridos. Hoje é dia de corrente de fé. É dia de corrente de proteção espiritual. Chegou a hora de você pegar aquele paninho branco, aquele copo com água, ou melhor, aquela jarra com água, a chave da sua casa, a chave do seu automóvel, por que não do seu comércio? Eu quero que você, meu amigo, eu quero que você, minha amiga, coloque um papel, todas as suas aflições, todos os seus desejos, aquela doença que infelizmente você tem ido em todos os especialistas, mas infelizmente não é detectada. Coloque a sua mão em cima, da onde você acha, da onde você sente que está enfermo. Pois nesse momento vamos fazer duas grandes orações. A primeira ao nosso Pai São Sebastião e a

0: venerado São Sebastião. Ó, meu pai, eu tenho uma tristeza de amor que está queimando a minha alma e com medo meu coração. É tanta dor, meu pai, é tanto sofrimento que nem consigo respirar. Meu pai, quando a minha felicidade estava cheia, eu era outra pessoa. Hoje, me ajude, meu pai, eu me sinto um fracassado. Eu me dirijo ao Senhor, meu pai São Sebastião, com a maior humildade, para lhe pedir ajuda e recuperar a minha vida. Eu sei, meu pai, que fiz coisas que não deveria ter feito e talvez não mereça, meu pai, o seu perdão. Oh, meu pai, volto para o Senhor, porque eu sei que só o Senhor, meu pai, pode entender a minha dor. Santo padroeiro dos arqueiros e soldados, o Senhor entende qualquer dor na vida melhor do que ninguém. Por isso, meu pai São Sebastião, eu lhe peço, não me abandone nesta dor que me destrói todos os dias. Ó, meu pai São Sebastião, amém.
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0: E agora, vamos pedir forças a esse grande guerreiro, ao nosso pai Oxóssi, o Senhor das Matas. Meu pai Oxóssi, vós que recebestes do nosso grande pai Oxalá o domínio das matas, de onde tiramos o oxigênio necessário para a manutenção de nossas vidas durante a nossa passagem terrena. Inundai os nossos organismos com a vossa energia para a cura de todos os males, meu pai Odé. Vós que sois o protetor dos caboclos, dai-me, pai, a vossa força para que eu possa transmitir toda a pujança, a coragem necessária para suportar dificuldades a serem superadas. Ó, meu pai Oxóssi, dai-me paciência para suportar aqueles que se julgam os únicos com problemas e desejam merecer das entidades todo o tempo e atenção possível, esquecendo-se de outros irmãos mais necessitados. Meu pai Oxóssi, meu pai Odé, meu São Sebastião, dai-me, meu pai, tranquilidade e proteção, fechando meu corpo para superar todas as ingratidões e calúnias. Dai-me, meu pai, com a sua luz, coragem, ânimo, auxílio, disposição, vigor, energia e proteção para curar meu ser e suportar, meu pai, o meu dia a dia. Meu pai Odé, dai-me força e fecha, meu pai, o meu corpo para repelir aqueles que desejam vinganças e magoar a todo custo os seus semelhantes e querem a todo custo magoar seus semelhantes. Oh, meu pai Oxóssi, ao Senhor, eu

0: Esta jarra com água, tome alguns goles, dê para os seus entes queridos, jogue na bebida daquele que bebe e não se domina, borrife a roupa, ou então borrife diretamente em cima daquele que tem o vício da jogatina. De um vício, jogue esta água em cima de seu currículo, jogue esta água em cima de seus exames. Faça um pedido com fé, com muita fé, pois eu sempre digo, com as forças de meu pai Oxóssi, com as forças de meu pai São Sebastião, a cura, ela será feita sempre através da sua fé.
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0: 6h41, Zezé de Camargo e Luciano. Sucesso, toca aqui. 91.1, sexta-feira, 254 dias do ano, restam 111 dias, a lua tá na fase minguante, hoje é dia do árbitro esportivo. Ô, Bandeiro, quando o time perde, quem é a culpa? É do juiz, né? Que juiz, ô? Culpa do jogador. Juiz que é culpado.
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0: Tá chegando oportunidade de emprego, 6h42. Bom dia pra você que tá no trânsito, tá no trabalho, tá em casa, você que vai descansar hoje, você que já saiu pra trabalho, né? Você que tem busca de um trabalho, fala comigo. Nós temos vaga de analista de automação SR, vigilante, supervisor técnico, extorquista, assistente administrativo, auxiliar de laboratório, técnico de meio ambiente, trabalho em casa, né? Forma aí você tiver disponibilidade, trabalhar em casa de família, representante comercial, motorista, entregadores, motorista, habilitação, carteira D, consultor de vendas, montador de andaime, técnico de administração, gerente de contrato industrial, vendedor, são as vagas de serviço da manhã de hoje. Vai estar chegando o chicote da saudade, daqui a pouco tem tradução rolando na manhã. Bom dia!
2: Bora, minha chegada, contigo tá pro carro. Ligadinha melhor do Brasil, bora, Juliano. Chico, você tá sem crédito, Juliano. Chico, você tá sem internet. Chico, você tá roubando internet da... Como é que fala? Do Cascata, papai. Bora, Tarcísio. Bora, Brunão. Galera do Cascata, que era bravo. Galera da Escola das Pá, galera do Fernandes. Bora, Tião Bixiga, fica doido. Bora, Zé Mar. A Grace, Beté, olha Gabriela, Rayane, Bia, Najara, Helena, Ana Luz, tá na hora, hein? Bora, Zé Luz, saca show!
3: O Tico
2: só fica ligado, melhor do Brasil, o Tico tava offline.
0: Alô, patrão, bom dia, meu amigo Zé Raimundo, tudo bem? Essa turma boa.

0: 6:48, 12 minutos para 7 da manhã. Bom dia, nossa, fala comigo, bom dia.
1: Bom dia, Rodrigão, por cá.
0: Tudo bem, Rodrigão?
1: Na próxima vez, aqui vai mais baixo, cara. Tô tentando dormir aqui, ué. Nossa senhora, cheguei agora, mano. Pelo amor de Deus, fala mais baixo, eu vou quebrar esse rádio. Você tá doido?

0: Fernando Sorocaba aí, delegada, mais aquele abraço. Deixa eu dormir. Lá para as 4 horas eu levanto e vou caçar o que fazer.
1: Simbora, 6h48, vambora, meu filho, vambora, vambora.
2: Quero
1: saber se tem delegado aí. Opa, daqui a pouco tem tradução, hein, vambora. Que é, Vander? Avisa ele aí que o homem não pode ser LED nem frouxo, não, meu filho, vambora.
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0: Valeu! Essas delegadas.
1: Bom dia!
2: 3h52, bom dia!
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2: Hoje, 11 de setembro de 2026. 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E Pousada do Cowboy. Tá chegando a tradução da manhã.
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2: 7 minutos para 7. Bom dia. Você pode indicar a tradução da manhã também todos os dias, né? Encomendar pra gente aqui e falar, ah, eu quero ouvir tal música. Encomenda pra gente. Sabrina pediu ontem, vamos atendê-la.
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2: Tá chegando ao som dele que passou pelo Rock Rio, né? Um grande artista, um cara mundialmente consagrado. A gente chega com a tradução de hoje, 6 minutos para 7 da manhã, para fechar. Tradução da semana. Bom dia, obrigado pela carona, pela audiência, pela companhia. É um sinal humano quando as coisas dão errado.

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0: Fulani. Toca pra nós. Milionários é rico. Decida. Bom dia, bom dia, bom dia. Aqui já é boa tarde. Bom dia, Cigueira.
1: Alô, patrão. Um abraço pra cidade de São Gonçalo de Abaixo. Vemos lá esse ano na cavalgada. Povo muito bacana. Lembrando que hoje e amanhã nós vamos estar na cavalgada do Rael Alves. Parque Rael Alves, final de semana. Nós temos encontro marcado lá. Chegando o milionário Zé Rico, decida.
2: Temos que dizer um para o outro: decida.

7:39, eu volto já. Vamos tomar um café molevade ali, vocês aceitam? Oh, rapidão, rapidão, tô de volta. Um abraço, molevade região. Como é que tá sua manhã aí? Seu dia? Daqui a pouco tem informativo, tem Anderson Pena. Sexta-feira chegou, só alegria, vamos pra cima.

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1: 15 minutos apenas para as 8 da manhã. Sexta-feira, hoje é dia do árbitro esportivo, né? Para você que nos acompanha, bom dia, muito obrigado. Vamos para a participação. 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Bom dia para todos. Olá, bom dia.
12: Bom dia, Alternativa, bom dia, Leto Mineiro. Aqui o Coroa, da fazenda aqui do Pena da Meleira. Queria ouvir a música Jantar para Jesus e oferecer para vocês, pessoal da comunidade, pessoal da Norma Levada, Estrela Dava, Dava e Planalto.
1: Alô, meu amigo, nós agradecemos aí pelo carinho, pela audiência. 7:46. Vamos que vamos, já preparando a frase do para-choque da manhã de hoje. Pra você, tá no trânsito, fala comigo. Opa!
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1: 7:46. A frase do para-choque de hoje diz assim: faça o melhor para si, que pros outros nunca será o suficiente. Hã? Ele tá rindo. Não, é verdade mesmo, hein? Você não vai se iludir achando que você tá sendo bom, que tá agradando o outro, que não tá não, isso é tipo peso na cacunda dos outros, sempre é leve, né? O cara, os caboclos espertos que vê o outro carregando peso, rapaz, vai com a caixinha de força na mão e o outro com 150 aqui nas costas, fala com ele, nó, eu admiro demais o Cerso, eu sei que diz que eu não aguento pegar uma folha de caderno. Então, faça o melhor pra si, pros outros, você pode prestar atenção que nunca será o suficiente.

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4: Dois minutos para as 8 já? Tá possível, o relógio tá errado, mano. Tá não?
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4: Tá não? Preparando pra ir embora.
6: Ah, o meu amigo Anderson Pena aqui.
4: Já chegou por aqui, já, senhor. Todo alinhado. Arrumado. Bom dia pro Credeilson. Bom dia pro meu amigo Gustavo. Um abraço também pro meu amigo Cristiano do Caminhão. Tá na estrada, ligado conosco. Um abraço pra essa turma do Médio Piracicaba. E agradecer, né, por mais uma semana de emoção boa. Grandes momentos, agradecer mesmo no fundo do coração, mandando um abraço pra turma que tá. Alex Ribeiro, fala pra mim, eu tô vendendo um terreno de 25 hectares, localizado apenas 8 quilômetros do centro da cidade, ótimo acesso, 1 quilômetro de estrada de terra, interessado, entre em contato conosco, Rio Piracicaba. 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

0: 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Tá chegando formativo, tem pensamento do dia pra gente fechar o programa. Há uma turma que já tá com a mala pronta pro fim de semana. Bom dia pra todos. Simbora!
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0: Seja sempre verdadeiro consigo mesmo e a vida vai te retribuir à altura. Quantas vezes nós postamos versículos bíblicos importantes e tratamos mal as pessoas? Então vamos embora. Chegou por aqui ele, meu amigo Anderson Vena, grande profissional, gente boa. É que é, né? É, não, ele é grande mesmo, eu sou pequenininho, né? Fala, mas eu sou novo também, né? Esse cabelo branco do senhor, isso aí é água com cloro que eu usei muito. Bom dia pro senhor, tudo bem, meu jovem?
2: Tô bem, nada. Ah. Bem, nada.
0: É?
2: Bem, nada. Como é que fica bem? A pessoa chega aqui, pega um apartamento na praia e não consegue. Coisa boba.
0: Pediu um bezerro, não chegou.
2: Bezerro não consegue. Possível, não tem ninguém ouvindo essa rádio, tem um bezerro sobrando lá. Ai, que tá molando.
0: Mas ao menos.
2: Tá pulando seca.
0: Não, não vem falar comigo, não.
2: Não que... é possível, não tem um bezerro que tá pulando seca.
0: Eu tô
2: molando.
0: Com estoque de salcado, eles me roubaram.
2: Eu acho que tem boi lá que fica pulando seca, eu acho que o senhor.
0: Você agradou dele?
2: Eu acho que o senhor devia.
0: É que eu
2: dar
0: não tô...
2: ele pra.
0: Eu não tô vendo ele lá, não. Será que ele já foi embora com você também? Eu vou lá agora pra ver se você tá lá.
2: Não. Tô vendo um amigo meu ali agora. Ele falou, Anderson Pena, hoje eu tenho vontade de fazer um churrasco. Eu falei, pai, eu tenho todo dia, rapaz. Fazer churrasco não, todo dia. Todo só... dia o Rodrigão manda uma foto, pai, uma carne. É do...
0: Rodrigão, eu pensei mesmo falar com o senhor, nós vamos visitar aqui, é menino, senhor. Me ligou que hoje que ia deitar agora 5 horas da manhã, que 4 horas tem outro churrasco.
2: Falei com ele, ô Rodrigão, pelo amor de Deus, para com isso, meu filho. Eu não sei se você posta as fotos, tira umas 20 fotos.
0: Eu acho que
2: fotos.
0: É as mesmas.
2: E tira as fotos, põe a carne de um lado, tira a foto e manda pra mim. Depois ele tomba a carne pro outro lado, vai lá, tira a foto e guarda. Depois a carne dá uma assadinha de um lado e vai lá e tira a foto e guarda. Depois tira, tomba pro outro lado, deixa assar um pouquinho e manda pra mim. Só pode, não é possível.
0: Não vou,
2: não.
0: Não vou falar o nome dele aqui, não vou divulgar. Ele tá aparecendo aqui, menino lá de Caxambu. Ele disse que grava 30 dias direto mensagem pra nós aqui. O cara passou lá de carro com a Kombi, com o escapamento meio atrapalhado. E gritou o cara: desliga isso aí, senhor, tô gravando pra rádio aqui. 30 dias que ele grava. Dizer que ele andou ficando meio rouco uns dias aí pra não atrapalhar o ritmo.
2: Ele falou que vai tirar férias, tá assim.
0: Aí?
2: Você recebe ainda? Você recebe pagamento ainda pra poder ficar nessa vida tranquila aí? Se tivesse, me fala que eu vou fichar aí também, porque esse negócio de rádio aqui não tá dando dinheiro, não. Tá difícil.
0: A gente fica falando isso aqui com medo de ser assaltado, né?
2: E esse mês eu falar com você a verdade. Se ninguém me arrumar um apartamento na praia pra ficar menos 4 dias, eu não gosto de ficar mais que 4, não, que eu levo um dinheirinho, né? Tomo água de coco, pão picolé. A menina fala: ô pai, a moça passando lá com os negócios ali. Eu falei: o que tem? Os negócios, os brinquedos. Eu falei: não, aqui não é parque pra você ficar brincando, aqui é pra você nadar lá. O brinquedão bonito lá com a. Marão grande ali pra você ficar nadando ali, tranquila, não vai caçar, brincar com mais nada não. Manda uma prancha pra você, nem surfista, caçando prancha. Aqui, nunca vi, toda vez vai lá, tem que comprar aqueles baldinhos de areia. Né? Eu já guardo esse baldinho pra próxima vez que você vier.
0: Você tem que passar essas dicas pra mim, que eu nunca fui à praia, eu vou levar areia daqui e um balde então.
2: Gente, se tiver alguém aí, nesse momento... um coração, se de repente tocar no seu coração, você que tem um apartamento na praia aí, não vai usar agora no mês de outubro, final de outubro, início de novembro, viu? Fiquei sabendo que eles vão me dar umas férias aqui. 15 dias. Senhor, por favor, entre em contato comigo, que eu estou precisando muito desfrutar desses momentos de alegria que há muito eu não desfruto, viu? Se o senhor acha que eu sou um cara merecedor, uma pessoa boa, vou lá fazer umas filmagens aéreas lá do seu apartamento, viu? O senhor que não tá alugando apartamento, tá parado lá mesmo, né?
0: Não, mas pelo amor de Deus, né?
2: Parado,
0: dando despesa, gerando nossa, teia de aranha Deus. Lá.
2: A última vez que eu fui, fiquei 5 dias na praia. Aí não teve jeito não, que eu 5 dias, choveu 6 dias. Só não choveu o tempo que eu tava na estrada. Logo eu fui pra praia, um solão, rapaz. Eu sem ar-condicionado, o carrinho aqui fora de cá 2010. Hã? Um calor danado. Logo que eu cheguei lá, que eu vi assim o marão tem.
0: Você viu? A água de Agodorno.
2: A água de São Francisco, eu tava debaixo da ponte. Aí eu assim, no assunto um dia, na manhã, amanhã o negócio. Não, depois da manhã. Aí no amanhã vai, e ficou 5 dias. Na hora que eu peguei o carro, que eu saí, que solão bonito, que tem chique mesmo. Eu falei assim, rapaz.
0: Tinha que ter ficado por lá,
2: no meio do caminho, eu falei, vou voltar.
0: Voltar, ué? Vou voltar. Não, fiquei de cabeça não.
2: Na hora que eu fui voltando, o tempo escureceu tudo de novo. Eu falei, gente, pessoal que precisar aí de água na plantação aí, só me chamar que eu tenho chove mesmo, tá? E a última vez que eu fui, rapaz. Então, eu tava a caminho, aí veio aquele negócio da pandemia, aí acabou, não podia entrar.
0: Não voltou mais. Aí... Eu tenho até medo, rapaz, de conhecer o mar, porque todos 99,9 dos mineiros que eu converso, que são os meus conterrâneos, quando fala na praia, o caboclo enche os olhos d'água assim, querendo ir. Eu não sei se é por conta da água, de areia, se é o tratamento, lá umas moças bonitas que vêm lá na beira do mar. Eu fico com medo de eu ir lá, rapaz, e gostar também, ficar lá vendendo picolé, não voltar mais não. Se o patrão me ligar, falou, pode ficar com a carteira, o tempo, o serviço, tô indo embora. Faz igual o todo, o cara ligou pra ele sexta-feira, 12h, se vai chegar no serviço, não? Pô, incomoda não, que tem que ficar doido com a empresa, é o dono e o herdeiro. Funcionário é número, se for embora no outro dia já tem outro lugar.
2: Eu tô mudando.
0: Não liga mais não.
2: Santo, porque saber que o IPVA lá é 2%.
0: Aí, ó, mais uma facilidade,
2: é? Carro com 15 anos não paga IPVA.
0: Jura?
2: É, aí eu.
0: Então, com o meu que tem uns 70 anos.
2: No 2010.
0: Paga nem petróleo, então?
2: No 2010, já tá no. Tem um 2010 e um 2011. 2011 já fecha, ano que vem já não pago mais. Ué. E 2010 já não pago mais. Eu tô mudando pra lá.
0: Então, você pode fazer o seguinte: a alternativa é pega lá. Você já arrumou nesse apartamento, você faz um programa ao vivo lá.
2: Eu vou falar com o Edson aqui, dizer que tem um método aí que faz de casa. Falei assim, ó, meu sonho, vou falar com o chefe.
0: Esse menino pede mamitex pro zap, chega aqui, tudo dele. Né? Ele tá vindo aqui na rádio trabalhar agora pelo e-mail.
2: Dizer que...
0: Isso aí é sobrenatural no conhecimento.
2: Dizer
0: ele
2: que
0: chega
2: é sobrinho,
0: aqui por e-mail.
2: Sobrinho do professor Pardal.
0: Bom dia pra você, bom trabalho, vambora! Vamos embora, meu filho! Eu fico acompanhando esse caboclo pra ver que eu não nasci bonito e nem herdeiro, não, rapaz. Eu tenho que ser guerreiro, eu tenho que trabalhar, eu não posso acompanhar aí com a São Praia, Modorni, seguir, já joga da laje aqui, hã?
2: Ninguém falou nada aí ainda?
0: Não, já.
2: Do apartamento?
0: Olha quantas mensagens chegou, que eu não vou abrir não, porque meu tempo já venceu.
2: Nenhuma não, mensagem falando do apartamento?
0: Não, mas você também, pelo amor de Deus, o que você pediu?
2: O
0: aí?
2: Apartamento é todo no porcelanato, suente. Precisa de ser porcelanato não, viu, gente? Eu vou qualquer lugar, tem um lugar pra fazer um xixi e tomar um banho.
0: A geladeira pra guardar uma picanha.
2: Não precisa de geladeira, não tô levando nada pra guardar, nem água gelada eu tô tomando. Você tá com a garganta.
0: Bom dia
2: tá
0: pra você, bom trabalhar, senhor.
2: Juízo.
0: Vamos embora! Vai conseguir o apartamento, o tanque cheio, a carne passar lá. Foga aqui na empresa, já conseguiu já. 45 dias. Não, não é porque não faz falta não o conversado. Porque uma semana dele de serviço aqui na rádio e produz pra ficar à toa 45 dias, tranquilo.

0: tô com a chave da caminhonete na mão. Diga meu nome.
1: Manda o telefone do padre Ricardo Carcati pra mim.
0: Hã? Padre Ricardo. Eu vou mandar, né? Vou pedir ele mandar. Não, vou, padre. O senhor podia fazer um favor e rezar pra vocês.

0: Manda o telefone pro Padre Ricardo Caricato. Sim, que o Padre Ricardo Caricato chega.
1: Pra você.
0: É só de pensar que ele tá precisando do bezerro, chega. Eu tenho certeza que se fosse pro Padre Ricardo Caricato que ele estivesse falando aqui que precisava de um apartamento na praia, nega até levava ele lá. O senhor precisa de abastecer pro senhor? Lá pra mim não manda nada.
1: Aqui, vai, hã? Trabalhar, vai trabalhar.
0: Fosse o Padre Ricardo Caricato.
1: Depois vou falar que no meu horário lá que tava fazendo fofoca dele aqui.
0: Ô padre, o senhor podia pedir um bezerro pra mim aí, porque se o senhor falar, tá falado. Eu já tô pedindo bezerro tem 25 dias, nada. O senhor não tem moral nenhuma também, Alex. Misericórdia. Eu quando eu não trabalhava aqui na rádio, eu disse, nossa, que a minha tem uma moral danada lá na rádio. Isso é tudo ilusão, viu?
1: O que esse cara veio trabalhar? Podia ver.

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3: Olá, bom dia para você de João Molevade, de toda a região do Médio Piracicaba. Sexta-feira, 11 de setembro de 2026. Chegamos a 254 dias do ano, restam 111 dias, a lua na fase minguante. Estamos no inverno, hoje é dia do apto esportivo, hoje é dia também de São João Gabriel Perbore e dia estadual do combate à AIDS em São Paulo. Bom dia para todos, uma manhã abençoada para você que está no trânsito, em casa, está no trabalho, fim de semana batendo na porta, sei que programa o seu final de semana, boas energias, sucesso, tranquilidade. Tá chegando as primeiras informações da manhã com a jornalista Kimberly Brandão, na sequência um excelente comunicador Anderson Pena, e eu retorno às 16 horas, assim Deus permitir, muita alegria pra gente fechar a semana, hein? Bom dia para todos, bom dia Kimberly, tudo bem?
4: Bom dia! A previsão do tempo para João Molevade hoje é de sol com algumas nuvens no céu. Não há previsão de chuva. A temperatura mínima prevista para hoje é de 19 graus e a máxima pode chegar aos 29 graus. As informações da previsão do tempo são do IMET, Instituto Nacional de Meteorologia. E a prefeitura de João Molevade contratou uma empresa para realizar inspeções técnicas no cruzamento com semáforo da Avenida Wilson Alvarenga com a Rua Duque de Caxias, próximo ao Centro Educacional. Com isso, a empresa Garra Traffic Sinalização Limitada foi contratada pelo valor de R$38.510 para fazer um diagnóstico, inspeção, levantamento e identificação de defeitos e falhas no semáforo do cruzamento. O serviço contratado consiste no diagnóstico completo, não incluindo a execução de consertos, nem o fornecimento de peças ou substituição definitiva dos componentes. O objetivo é possibilitar que a prefeitura identifique as causas das falhas existentes no sistema semafórico para que seja feita uma contratação posterior de serviços de reparo ou substituição de peças. Como essa intervenção é considerada emergencial, os serviços e avaliações devem ser executados o mais breve possível. Eu volto às 9 horas com mais notícias. Direto da redação, Kimberly Brandão.
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9: Minuto Sebrae. O Sebrae tem um vasto material para ajudar os pequenos negócios a entender o mercado livre de energia. A partir de novembro de 2027, os consumidores de baixa tensão vão poder escolher o fornecedor. A gestora do Polo de Energias Renováveis, Lorena Roosevelt, explica como a instituição pode atuar junto às empresas nesse processo.
10: É orientar o pequeno negócio consumidor para que ele conheça seu perfil de consumo e compare com segurança alternativas, como permanecer no mercado regulado, migrar para o mercado livre, investir em eficiência energética ou adotar geração solar e armazenamento. Esse trabalho é realizado pelas unidades estaduais do SEBRAE. Além disso, o Polo de Energias mantém um portal Energia e Negócios, que oferece gratuitamente artigos, análises, guias, infográficos, e-books.
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Pra você que vai chegando em mais uma edição do nosso Bom Dia Alternativa, espreguiçada boa, eita! Pra chegar o corpo no lugar, porque hoje é sexta-feira, eu gosto assim, ó, fim de semana, põe pra

setembro do ano de 2026. Por aqui o amigo companheiro de todas as manhãs, Anderson Pena. Eu espero que você me ajude a fazer um programa diferenciado hoje, tá? Sexta-feira, todo mundo animado, todo mundo com dinheiro no bolso, quase todo mundo. Todo mundo é muita gente também que tá com dinheiro no bolso. Uma turminha aí que tá com a fava. Estando ou não estando com dinheiro no bolso, já manda mensagem pra mim, tá? 38516244, o oferecimento de Drogaria Nossa Senhora Aparecida e o Disque Medicamentos, 38526060. 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O que o Instagram tá vendendo, meu irmão, não é brinquedo, não. É, a turma tá entrando lá no Instagram, arroba Império Interiores SB. 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Primeiríssima de hoje é o grupo.

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1: Alternativa agora 8:31.
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1: Bora, meu querido, bora, meu querido, bora, minha querida, bora, minha querida. Hoje é sexta-feira, muita alegria, muita energia positiva. Tem gente que tá falando assim: Anderson Pena, eu não tenho motivos pra poder ficar alegre. Você não tem motivo pra ficar triste, viu? Deus está te abençoando com mais uma semana, mais um dia de vida. Com saúde, tá? Anderson Pena, mas a saúde tá meio perrengada aqui também, mas não tem problema não, meu irmão, Deus vai te dar cura, pode ter certeza absoluta disso. Então bora animar essa manhã, porque tristeza não vai resolver problema nenhum. Olha, chorar não vai resolver. De vez em quando é bom chorar, tem que tirar um pouquinho que tá guardado dentro da gente, do coração da gente, mas chorar não vai resolver nada. Então bora pra cima da sexta-feira, que eu recebi aqui, meu irmão, recebi hoje uma tarefa que é de fazer a sua manhã a melhor manhã de todas. Então bora lá, porque hoje, o que depender da gente, seu dia vai ser realmente especial.
3: É que toca um folha seca aí pra nós aí e manda um abraço pro Wellington, seu patão.
1: Tá bom. Wellington
3: borrachido.
1: Tá bom, eu vou tocar folha seca pra te fazer feliz. Eu tô aqui pra isso, viu? Já que o senhor quer folha seca, não é nem pra me fazer um pouco de raiva, mas eu vou tocar, se é da sua vontade. Tô tipo o gênio da lâmpada, só que eu faço um pedido só. Três não tá dando pra poder atender não, né? Fala, meu amigo, companheiro Claudinho.
4: Bom dia, Anderson Pena. É o Claudinho de Caxambu, nós estamos por cá aqui no posto de gasolina Girassol. Não, Primavera aqui no São Gonçalo. Passa pra nós aí, meu IP florido pra nós aí. Parece todo mundo de Brucutu e a galera de Caxambu.
1: Pega um pesado mesmo.
4: Um abraço.
1: Né? Pega Pena. Pesado mesmo. Acabou o programa do Alex Ribeiro agora. Se eu tocar IP Florida, eles me mandam pra rodoviária na hora. O computador nem aceita. Só depois de meia hora. Mais um abraço, viu? Nós vamos dar jeito, vamos dar jeito. Hoje eu falei que eu vou atender a turma toda, então pronto. Bom dia.
5: Você sumiu, uai, Anderson Pinha.
1: Bom dia.
5: E aí, beleza pura? Esqueceu de nós? Manda alô pra nós aí, meu filho. Nós estamos aqui na escuta aqui, ó. Rádio ligado aqui no C 24 horas, nós estamos ligados no C, meu filho. Manda um alô aí, se não mandar um alô, vou ficar o pé nesse rádio aqui. Manda música boa pra nós aí. Um abraço aí pro pessoal da Campos, galera aí, ó.
1: Valeu, poxa, querido. Forte abraço.
5: Pedrinho, que fica te escutando aqui. Fala que você não fala o nome dele por nada.
1: Ai, ai, ai.
5: É,
1: não manda Pedrinho mensagem, ele não tem aqui, bola de cristal, não.
5: Com rádio ligado adivinhar aqui direto aqui na loja aqui. E você nem o nome dele, você fala.
1: Abraço.
5: Manda aí, tá? Uma música boa pra nós aí.
1: Trabalhando e ouvindo a gente. Obrigado, viu? E por falar em loja, deixa eu mandar um abraço pra minha amiga Ariana Jackson. Como é que chama lá a loja da Ariana Jackson? Do maridão dela lá? Depois me manda aqui que eu vou mandar um abraço pra turma toda aí na loja ouvindo a gente. Meus amigos que estão seguindo através do Instagram, @AndersonPena2, segue lá no Instagram, porque eu vou seguir de volta, viu, Geraldo Locutor?
6: É isso aí, meu amigo Anderson Pena da Alternativa, aqui é o Geraldo Locutor da cidade de Tabira, uma ótima sexta-feira, passa pra mim aí, Guilherme e Romário, se eu te perdoasse, participação do Zé Felipe, ofereça aí, meu amigo,

0: informação, uma informação de importância, vou dizer assim, utilidade pública. Ó, o pessoal tá usando um golpe, né? De ligar para as pessoas, principalmente os aposentados, os idosos, os pensionistas, pessoas vulneráveis, vamos dizer assim. E pegando os dados da pessoa sem a pessoa passar os dados. Só no ligar, já vai conversando com a pessoa e eles vão infiltrando lá ou filtrando as informações da pessoa, o cadastro no banco.
1: Então tem que ficar atento a isso aí. Cuidado, pessoal que está ouvindo a gente aí. Muito cuidado, o Dimas está passando essas informações. Você tem que ter muita atenção, principalmente você que é aposentado ou pensionista, senão vai tomar prejuízo aí. Não passa informação para quem você não conhece, não. E ainda quem você vê lá, eu conheço, tá aqui no meu número, é meu amigo e tudo. Mesmo assim, não passa informações, porque tem muita clonagem de telefone nos dias de hoje, né? Tenha cuidado com isso. Fala, neguinho, quer ver quem vai começar a murrinhar? Bom dia.
2: Ô, Pena, bom dia. Fala comigo.
1: Comigo.
2: Sexta-feira abençoada, e toca pra nós aí um cama de capim aí, mira, Osmar, misericórdia. Que a maçã de peito e aquela cervejinha geladinha hoje, hein? Você tá doido? Fala com nós aí.
1: O senhor vai mandar pra mim?
2: Ladrão de oxigênio, tucano.
1: Tira do ar, tira do ar. Cláudio Roberto, tá ouvindo a gente também. Bom dia, Cláudio. Gael Heitor, meu amigo, também tá sintonizado. Querendo música de Zezé de Camargo Luciano. Quem mais tá mandando mensagem? Minha amiga Joelma. Fala, minha comadre, bom dia.
3: Bom dia, Anderson Pena, tudo bem com você?
1: Beleza.
3: Mandar uma música boa aí, de latino, festa no AP. Olá, eu vou oferecer pra Vandei Pressão, meu maridão, pra Márcia Amaral, pra Tia Lígia, Lê Fernandes, pra marido Consolação Santa Bárbara, pro meu primo Rodrigão, pra minha irmã Rosimar, meu cunhado Tico Tico, meu primo Bruno, pra você e pra todos os ouvintes. Deus abençoe o seu dia aí. Obrigado, e um ótimo querida. Final de semana pra você e sua família.
1: Abraço apertado. O pescador de Lambari também apareceu por aqui, dizer que já ligou o Wi-Fi lá cedo. Você pega a internet? Não, é pra me fritar uma carne aqui cedo. Mas no Wi-Fi?
4: Bom dia, Anderson Pedro. Eu sou o Pedreiro. Manda um salve pra nós no rancho do Pinho aqui. Manda um salve ao ajudante Prêmio. Manda um salve. Diegão, Rodrigão, Pé de Cana, Vandei de Pressão, Enéas Bandior, manda um salve pro Todd, manda um salve pro Shapes e pro Felipe e pro Índio Pocotó.
1: Ô, Shapes.
4: E o Vinícius Bicicletinha. No mais, tchau, obrigado.
1: Quero saber se o cachorro tá falando aí. Ô, Shapes, depois você manda aqui pra mim se o cachorro falar. Se falar hoje, eu vou tomar um, hein?
5: Vai ouvir da minha boca que tá perdoado.

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Alternativa, agora são 8:53. Tem passado rápido a vida, tem passado rápido. E a gente às vezes não tem percebido quanto é rápido a correria do dia a dia, deixa a gente assim meio, né? Quando criança, não sei se você percebeu que passava tão lentamente, né? Porque eu acredito que a gente aproveitava mais a vida, né? Eu não tem outra explicação, né? Quando você tinha lá 3, 4, 5 anos, o ano demorava tanto para poder passar, porque você brincava, você aproveitava, você não tinha aquela preocupação de correr todos os dias para poder pagar as contas no final do mês, não é verdade? Está na hora da nossa reflexão da manhã. 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Eu quero aproveitar e mandar um abraço para todos os amigos lá no Baratão, lá em Santa Bárbara, a turma que não perde o programa de jeito nenhum, principalmente as nossas reflexões da manhã. Eu quero dizer para você que está ouvindo agora que isso também vai passar. Quantas vezes passamos por momentos legais? E eu digo que se você está passando uma fase maravilhosa hoje, isso vai passar. Se você está passando uma fase ruim, também vai passar. Havia um rei e ele disse certa vez aos sábios da corte: eu tenho um anel com um dos melhores diamantes do mundo. Eu quero esconder uma mensagem embaixo da pedra que possa ser útil para uma situação de extremo desespero. Vou dar esse anel aos meus herdeiros e quero que ele sirva fielmente a mim e ao reino. Pense em que tipo de mensagem estará lá. Deve ser muito curto, né? Uma mensagem muito curta para poder caber ali dentro de um anel. Os sábios sabiam escrever tratados, mas não se expressaram em uma frase curta. Eles pensaram, mas não apresentaram nada. O rei queixou-se do fracasso do seu empreendimento com um velho servo fiel que criou desde infância e fazia parte da família. E esse velho disse: sabe, rei, eu não sou sábio, eu não tenho estudo, mas eu conheço essa mensagem. Por muitos e muitos anos passados aqui no palácio, eu conheci muitas pessoas. Uma vez servi a um místico visitante que o seu pai convidou, e ele me deu essa mensagem e eu guardo para mim para a vida toda. Eu peço que você não leia agora. Escreva debaixo da pedra e abra apenas quando não houver saída. O rei ouviu o velho servo. Depois de algum tempo, os inimigos atacaram o país e o rei perdeu a guerra. Ele fugiu em seu cavalo e seus inimigos o perseguiram. Ele estava sozinho, seus inimigos eram muitos. Ele foi até o fim da estrada, havia um enorme penhasco profundo diante daquele momento. Ele pensou que se ele caísse, seria o seu fim. Ele não podia voltar, os inimigos estavam se aproximando. Ele já ouviu o barulho dos cascos, dos cavalos. Ele já não tinha saída, ele estava em completo desespero. Então, ele se lembrou do anel. Ele abriu e encontrou uma inscrição que dizia: isso também passará. Depois de ler a mensagem, ele sentiu que tudo estava em silêncio. Aparentemente, os perseguidores se perderam e seguiram na direção errada. Cavalos já não eram mais ouvidos. O rei ficou cheio de gratidão ao servo e ao místico. As palavras eram poderosas. Ele fechou o anel e partiu na estrada. Ele reuniu o seu exército e retornou ao seu estado. No dia em que ele voltou ao palácio, eles organizaram uma reunião magnífica, um banquete para o mundo inteiro. O povo amava o rei. O rei estava feliz e orgulhoso. Um velho criado aproximou-se dele e disse baixinho: escuta aqui, rei. Mesmo nesse momento, olhe a mensagem novamente. O rei disse: não, agora eu sou vencedor. As pessoas estão comemorando o meu retorno. Eu não estou desesperado.
Eu não tô nem em uma situação desesperadora, por que que eu vou ler aquela frase do anel? Ouça esse velho servo, respondeu o servo. A mensagem funciona não apenas em momentos em que tudo está ruim, mas também em momentos de vitória. O rei abriu o anel e leu: isso também passará. E novamente ele sentiu um silêncio cair sobre ele. Apesar de estar no meio de uma grande multidão, barulhenta e dançante, feliz, o orgulho se dissolveu. Ele entendeu a mensagem. Ele era um homem sábio. Então, o velho disse ao rei: você se lembra de tudo que aconteceu com você? Nada e nenhum sentimento são permanentes. À medida que a noite muda, inicia um novo dia. Momentos de alegria e desespero se substituem. Aceite-os como a natureza das coisas, como parte da vida. Observe os acontecimentos da sua vida, tanto os bons quanto os não tão bons. Considerando as palavras da parábola, isso também passará. Momento difícil a gente tem. E se eu te disser que nunca vai acontecer coisa ruim com você, vou estar mentindo. Porque nem Jesus disse isso. No mundo haverá aflições. Lembra dessa palavra? Bom dia.

mas eu posso te dizer, e até chego a ficar arrepiado, posso dizer com toda a tranquilidade, para você que acredita, para você que é correto, para você que tem sabedoria, a sua vitória é

0: é hora de escolher os clássicos sertanejos. Dois clássicos que fizeram sucesso no passado e fazem sucesso até hoje. Ai, ai, ai. Eu tô rindo aqui porque na hora que eu falei dos clássicos, aí veio pá, pá, pá, pá. E eu acho que vai dar uma briga lá na obra hoje, pesada. Pra saber quem mandou a mensagem primeiro. Se foi o Ciel Pedreiro ou Adriano do Cativeiro. Eu não sei, não. Eu sei que daqui a pouquinho a gente fica sabendo nos clássicos sertanejos. Amigo, amiga, escuta aqui o que eu tenho pra te dizer. Isso também vai passar, tá? Tô com 47 anos, já vivi tanta coisa na minha vida. Tanta coisa difícil na vida. A única coisa que a gente não consegue resolver é a morte. A morte a gente não consegue resolver, né? Mas a gente consegue pedir para que Deus acalme o coração da gente para a morte quando a gente perde um ente querido, né? Perde uma pessoa que a gente ama, né? E a gente tem que estar preparado para esse momento. E quando acontecer, a gente tem que ter tranquilidade para uma despedida. Que você tenha condições de despedir daquela pessoa que você ama, não é verdade? 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Beleza, amigo? Beleza, amiga? Informativo 91, já eu volto com os clássicos.
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2: Bom dia. A tradicional Feira de Economia Popular Solidária está de volta em João Molevade após um período de pausa para cobertura do espaço e adequações no local onde o evento é realizado. Hoje a feira funciona a partir das 16h, sendo que à noite vai ter homenagens e o mega show do Zorro às 20h. Amanhã a feira vai funcionar das 7h às 16h e vai contar com uma roda de samba com o grupo Samba Social, proporcionando um momento de confraternização para quem quiser aproveitar o espaço para almoçar e encontrar os amigos. A Feira da Economia Popular Solidária funciona no Centro Público de Economia Popular Solidária, na Rua do Andrade, número 154, no bairro José Eloy, atrás da Espaço VIP. Na feira, o público pode encontrar produtos da agricultura familiar, artesanato, bolos, doces, pastéis, caldo de cana, chope artesanal, cerveja e diversas opções de comidas. A novidade é que a partir de agora a feira passa a funcionar de forma permanente todas as sextas-feiras e aos sábados, ampliando as oportunidades para os empreendedores locais e oferecendo ao público mais opções de dias para visitar o espaço. Eu volto daqui a pouco com mais um Informativo 91. Direto da redação, Kinderly Brandão.
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16: Alternativa, agora são 9:18. Ontem eu fui falar com Xismundo. Alô, Xismundo, bom dia, Mundim. Grande amigo, tá sempre sintonizado com a gente, sempre participando com a gente, todos os amigos aí do bairro São Bernardo, meus amigos do Cleves de Faria, meus amigos do bairro São Vicente, abraço apertado, meus amigos do Vista Alegre, Aguinaldo Carbô, também sempre ouvindo, o Hélio Nunes, meu queridão, amigo do coração, que o senhor continue abençoando muito. E antes do clássico sertanejo, eu vou falar com você aqui sobre a falta de água que está acontecendo em Santa Bárbara. Eu recebi aqui, o Zé Raimundo, inclusive, me falou aqui, da 15 de novembro, não é isso? E vários bairros da cidade sem água. Rapaz, pensa no negócio que tem sido uma amolação lá em Santa Bárbara. Estou recebendo aqui a informação que, devido à manutenção emergencial na cidade de Santa Bárbara, o abastecimento teve um problema sério, né? Falou aqui intermitência no dia 9 10 e 11. Então, hoje até as 23h30. É difícil, né? É complicado. O povo tem sofrido muita falta de água lá em Santa Bárbara e eu creio que a gente precisa fazer algo com urgência, né? Inclusive entrar com ação, como eu já disse aqui na rádio, há alguns dias atrás, encontrar um advogado que tenha experiência nessa área, pra gente entrar com ação coletiva. É, acontece, mas tem que abastecer. Tem que abastecer, né? Acontece. Agora, uma empresa com a Copasa,

0: não consegue resolver esse tipo de problema, pelo menos dar assistência para quem passa por situações difíceis. É difícil segurar com a mão, né, irmão? Inclusive, eu te digo mais, tem pessoas acamadas que não tem água para lavar o rosto. Ah, meu irmão, aí não dá não, aí virou casa da mãe Joana. Mais uma vez, em nome de toda a comunidade, eu quero pedir que a prefeitura comece não só a cobrar, né, mas que possa tomar atitudes drásticas para que a Copasa ela faça o que ela está sendo paga para fazer, né? Que ela tem a tarefa de fazer, que é levar a água pro povo. Anderson Pena, mas tá com problema no abastecimento, leva no caminhão pipa, mas não deixa de levar. Ah, mas um só caminhão não dá, tem que ter mais então, né, jovem? Se fosse uma empresa privada, você não tinha que se virar nos 30, o contrato tá lá para você seguir? Então, é difícil. Casa sem dono é assim que acontece. E lá em Santa Bárbara não pode ser assim não, viu? Pelo amor de Deus, não é casa abandonada não. Primeiro áudio, fala Ciel Pedreiro.
1: Bom dia, São Pedro, que é o Ciel Pedreiro. Tem como você tocar pra nós aí nos clássicos sertanejos? Jacó e Jacózinho, o degrau da fama. Oh, tchau, obrigado.
0: É boa a música, essa música é maravilhosa. Quem já mandou na mesma hora foi o Adriano Cativeiro. Estão em obras diferentes. Fala comigo, Adriano.
2: Bom dia, Anderson Pena. Aqui é Adriano do Cativeiro. Gostaria de pedir aí um clássico aí. Chama Degrau da Fama com Jacó e Jacozinho. Se puder, toca pra nós aí. Bom dia, com Deus.
0: Valeu, irmão. Ao mesmo clássico, que bom. Aí vai economiza, né? Economiza. Então a gente vai pro terceiro áudio daqui a pouquinho. Hã? Não é fácil não, jovem. É bruto. Deixa eu mandar um abraço pro Vandinho, tá lá sintonizado com a gente também. Alô, Vandinho. Ele não quis me atender não, Vandinho, você acredita? Anteontem eu liguei pra ele. Aí falou assim, amanhã, hoje o Galo eu encontrei com ele à tarde, ontem à tarde. Tardezinha, noitezinha já, né? Ele falou assim, não, o Galo, você vai ver, o Galo vai ganhar do Santos, que não sei o quê. Eu falei assim, ah, rapaz, sei não, viu, rapaz, eu acho que eu tô mais chinelado. Você vai ver, amanhã eu vou arrebentar com você lá na rádio. Falei, ai, ai, ai, depois liguei pra ele, só dava fora de ar o telefone, não sei o que aconteceu.
3: Ô, Pena, bom dia pra todos os ouvintes aí, ô, Pena. Manda um bom dia ao nosso amigo Rildo Prancheiro da Senibra. Hoje a gente tá por cá. Tá lá na antiga bateria da CAF, na prancha Senibra. Falou comigo, para as 11h30, passa aqui que ela querendo almoço. Mas tem dois restaurantes aqui na praça, gente.
0: É mesmo?
3: Não aguento não, ué.
0: Tá doido.
3: Mas eu não recebo isso aqui, alimentação da Senibra não, Rildo. Fica veaco, rapaz.
0: É. Falar nisso, rapaz, deixa eu mandar um abraço pra Aécio. Ô, Aécio. Bom dia pro senhor, viu? Aécio é lá do açougue da Tamiro. E falou, Anderson Pena, tá chegando pra ser um torresmo aí. Esse torresmo dele já vai pra 25 dias já, velho? Ah, nem se tivesse vindo a pé lá de Fonseca, já tinha chegado aqui há muito tempo. Ô, Aécio, um abraço, viu, meus amigos lá do açougue Tamiro. Turma sintonizada com a gente, meus amigos de longa data. Deus abençoe ricamente. A Nália de Rio Piracicaba também tá ouvindo a gente. O Vandir falou que... Como é que é, Vandir? Quando tá valendo, tá valendo.

0: 9h26, bom dia pra vocês. Alô, alemão, bom dia, meu amigo. Diz ele que o negócio é ruim, mas é bom. Valeu aí, ou é bom ruim ou é bom, não tem? Abraço, bom dia, alemão.
1: Bom dia, Anderson Pena, tudo bem com você? Deus abençoe o seu Amém. Dia, o nosso dia. E a ele só agradecer. Passa pra mim, dança da raposa. Que sextou, bebê.
0: Tá certo, a dança da raposa. Essa aqui não é do clássico não, viu gente? Não tocou na hora da sirene não. Põe a dança da raposa no fundo aí. Que essa dança da raposa tem que tocar ela depressa. Porque o povo tá pedindo essa dança da raposa já tem um tempão já, rapaz. Só que nunca dá pra poder tocar a dança da raposa. Vou tocar depois aqui o pedacinho da dança da raposa. Põe aí no fundinho enquanto a gente tá ouvindo aí alguns áudios que chegaram antes dos clássicos. Deixa eu ouvir o áudio que chegou aqui. Esse é antes dos clássicos, antes da sirene, tá, gente? Eu tô adiantando aqui já. Hoje é sexta-feira, nós estamos apertando a costura aqui hoje. Bom dia!
2: Ô, Anderson Pena, bom dia!
0: Ô, Tonico, meu querido!
2: Manda lá pra nós, hein, Anderson Pena? Estou aqui no Congo. Agora eu tô indo agora na cidade de Mariana. Tô indo lá. É sobre o serviço, né? Agora. Manda uma pra nós, hein, seu Pena? Manda uma música ajeitada pra nós, hein? Eu só não tô caguejando mais.
0: Um pouquinho sentado. Depois eu vou contar a sua história aqui na rádio. Abraço, Tonico. Oi. Bom dia.
3: Fala, meu amigo Anderson Pena. É o Pablo de São Gonçalo. Anderson, toca pra nós aí antes, se puder, e eu sei que pode, que você é o cara. Luan Santana, Água com Açúcar, dessa sexta-feira aí abençoada. Vem em mim 4 horas.
0: Sextou, hein? Tem que mandar pro povo lá de Santa Bárbara, só com água com açúcar. Aliás, só açúcar, né? Porque a água não tá tendo pra poder tomar. O povo tá nervoso com a falta de água. Não ri não, que é sério. Água com açúcar fica voltando a água. Eu tô recebendo aqui uma mensagem de um amigo nosso aqui, que é o Adriano. Ô Adriano, Deus abençoe, viu, irmão? Obrigado. Mas eu acho que isso é o mínimo que eu tinha que fazer, Adriano. É o caminhão pipa pra turma lá, viu? No mínimo. Mas não é só pra encher balde pra poder lavar a casa, não. Encher as caixas d'água ali. Uma empresa tão grande, né? Tão grande, não dá conta de atender a cidade igual Santa Bárbara. Anderson Pena, você consegue mandar pra mim o número do padre? Eu não tenho, não, senhor. Eu não tenho, não. Quem mais tá mandando mensagem? Cadê o clássico? Quer saber o clássico? Qual que foi o terceiro áudio dos clássicos aí? Manda, bom dia.
4: Bom dia, Anderson Pena. Uma ótima sexta-feira para todo mundo aqui, a Márcia. Tem como você tocar Como Está Esse Coração com Zezé de Camargo e Luciano? Abraço para todos. Uma ótima sexta-feira.
0: Obrigado, companheira. Bom dia. Como Está Esse Coração? Essa música, o nome dela é esse mesmo? Como Está Esse Coração? Eu não sei qual que é essa música. Você sabe qual que é essa música, irmão? Depois você dá uma pesquisada. Tô achando que o nome

turma sintonizada com a gente. Turma boa do Baratão aí, viu? Bom dia. Como está esse coração? Mirosmar. Não sei não. Que música é essa não? Alguém sabe falar aí como está esse coração? Deve ser Coração Está em Pedaço, não? É, eu acho que não tem essa música. Coração em Pedaço, não? Que eu acho que é essa. Se não for, você me perdoa aí, eu vou tocar ela aqui. Coração Está em Pedaço. Boa música. Se não for, você me perdoa e tenta descobrir o nome direitinho. É que esse nome aí eu não conheço. Uma música do Zezé de Camargo com esse nome não. Mas essa eu conheço. E é boa demais da conta. É pra ouvir alto. Bom dia.

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2: Estamos de volta com mais informações. Representantes de religiões de matriz africana reagiram com repúdio e indignação às falas dos vereadores Marquinhos Dornelas e Simval Dias na Câmara Municipal de João Molevade. A manifestação aconteceu após Marquinhos e Simval se posicionarem contra uma atividade sobre cultura afro-brasileira na Escola Municipal Germim Loureiro. A atividade que foi passada às crianças estava relacionada à história e à cultura das religiões de matriz africana e envolvia uma música que cita a entidade Zé Pilintra. Com isso, na última quarta-feira, membros dessas religiões estiveram presentes na reunião da Câmara, manifestando seu descontentamento e classificando as falas dos dois vereadores como intolerância e racismo religioso. A presidente da AMAD, a Associação Molevadense de Afrodescendentes, Alexandra Mara, destacou a necessidade de combate ao preconceito e defendeu o cumprimento da lei e o respeito à liberdade religiosa. Ela também lembrou que o ensino da história e da cultura afro-brasileira faz parte das diretrizes educacionais do país. Para isso, existe uma lei federal de 2003 que tornou obrigatório nas escolas brasileiras o estudo da história, da arte, da literatura, da cultura afro-brasileira e africana. Já o membro do COMPIR, o Conselho Municipal de Promoção da Igualdade Racial, Euler Viana, destacou estar presente em defesa do povo preto, da liberdade religiosa e da educação antirracista, alegando que qualquer ataque aos direitos da comunidade vai ser respondido por vias democráticas, denúncias e medidas legais. Vale lembrar que o Brasil adota a separação entre Estado e Igreja, ou seja, o chamado Estado laico. Na prática, isso significa que o Estado não pode adotar ou privilegiar uma só religião, e sim tolerar todas as religiões existentes. Eu volto daqui a pouco com mais um Informativo 91. Direto da redação, Kinderly Brandão.
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5: Bora, bora, bora. Sexta-feira, papai. Hoje, dia 11 de setembro do ano de 2020.

3851-6244, o telefone está liberado para você mandar o seu recado, para você mandar o bom dia aqui pelas ondas da... Chama, tá liberado? Ó, a música. Põe pra mim aí, Bruno Marrone, que canta, não é? Põe pra mim, põe, tá?

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1: o que falar?
0: Pneu, ô Goiaba, você tá doido não, Goiaba?

0: 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Copiou, farinha? É o bicho da goiaba. Vai ligando, vai mandando mensagem pra gente, 3851-6244. Quem é que tá mandando mensagem? Anderson Pena, tô no bairro Luanda. É o Ian Lana. Alô, Ian Lana, bom dia pra você, queridão. Obrigado pelo carinho, obrigado pela audiência. Tem áudio, pode mandar, bom dia.
1: Bom dia, Anderson Pena, meu chegado. Salve a voz aqui, viu?
0: Sumiu, rapaz.
1: Tá dando meio sumido aí, mas ela está de volta, viu? Manda um abraço pra galera da Transportadora Águia Negra, Gerson, Fabrício, Djalma, é, cara, desse modelo aí, viu? Tamo junto, viu?
0: É peça rara, viu?
1: Pode ser o Pena, toca pra nós aí, ó. É, essa vela, o Rapa, você tá doido, senhor?
0: Um abraço, viu? Ô simpático.
2: Ô simpático.
0: Quem tá ouvindo a gente também é ele, Renilton, vizinho. Ô Renilton, passei na rua ontem pra te procurar, não te encontrei. Eu hoje eu tenho que ir na sua casa de todo jeito. Prepara um chá de camomila pra mim aí, que eu tô um pouco nervoso esses dias, tá? Tô nervoso, tô precisando de um dinheiro, tô precisando da sua força aí, tá? É, maravilha. Manda pra mim, vai, é, pro, o meu dinheiro acabou, sabe? É. Não é fácil não, aqui tô recebendo aqui, ó, Beco do Quincas, espaço Beco do Quincas, seu refúgio em Catasalto. Que chique, legal, cara. Legal demais, depois eu vou lá fazer uma visita, viu? Bom dia pra vocês aí, toda a turminha de Catas Altas ouvindo a gente, que Deus abençoe. O Ailton Pedreiro tá sintonizado com a gente, tem áudio dele também? Oi, Ailton! Bom dia, meu queridão, grande amigo e parceiro da gente, que o senhor continue abençoando ricamente você e toda a sua família. Abraço apertado do Pena, abraço apertado de toda a galera aqui da Rádio Alternativa. Tem áudio dele? Manda aí o áudio dele rápido. Bom dia.
3: Manda um alô pra mim aí, Anderson Pena, aí o teu Thiago, manda um alô pra nós aí, fazendo favor, e uma música do Eduardo Costa pra nós.
0: Ailton e Thiago, bom dia. Cadê o Renilton? Fala comigo, Renilton.
4: Ô Anderson, bom dia aí. Deus abençoe o seu dia, toda a equipe aí. Ô meu amigo, não é fácil não, né, rapaz? Hoje eu amanheci, hoje uma saudade do meu velho, rapaz. Saudade vem mesmo, né? Aqui, assim que for possível, aí, cara. Se puder tocar pra gente aí, Fábio Júnior, pai. Só pra gente, como se diz, né? Os momentos, uns minutinhos, só pra

0: guerreiro, um abraço aí, Deus abençoe o seu
1: não
0: dia.
1: Não é brinquedo não,
0: chefe. Ô vizinho, toca pra nós aí, vizinho. Chitozinho, chororoca, coxa de retalho, do clássico sertanejo.
2: Ô vizinho, com certeza, né? A conta vem todo mês. A água falta, mas a conta não.
1: É, minha filha, não é fácil não, é essa copada. Ô miséria, ô miséria. Quem é danado, jovem, é bruto. Vamos dar jeito nisso aí, vai resolver rápido isso aí, sabe? É brinquedo não, fala comigo, meu amigo Léo.
3: É, meu amigo Anderson Pena, que é o Léo Emoções de Rupira.
1: Quantas emoções?
3: Não esquece de tocar a música do Léo Santana e o Pablo, não, tá? É. Fala a verdade, não me negue amor. 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
4: Dedico a todos os ouvintes, alternativa, alegria e contagia. E que Deus ilumine todos vocês, tá? Da rádio. Ótima sexta a todos.
1: Obrigado, tá, querido. Doido. Que Deus abençoe demais. Bora, bora pra cima, porque pra baixo é contramão. Não é brinquedo não, queridão. Bom dia, Charles. Também tá sintonizado com a gente. O Coral Molevade apresenta ainda. Estamos aqui, concerto de aniversário. No auditório Sicoob Credimep, às 8 horas da noite. Toda a turma aí convidada pra poder participar com a gente. Falar nisso, dia 20, você vai fazer o que dia 20, filhão? Domingo, é da domingo, dia 20. Chama a turma pra gente dançar um forró. Eu vou. O Edmilson mandou mensagem aqui. Falou assim: tingolingo tingo, eu vou dançar porra com ela. Falei, com ela quem? Com ela quem? Com ela quem? Não sendo com a Tatá, tá bom. Vou dançar porró com ela. Eu, hein? Mandou aqui: tingolingo tingo, eu vou dançar porró com ela. Rapaz, que gracha. Vai pra lá, Edmilson. Que não, jacaré. Que não, jacaré. Ele falou. Eu, Anderson Pena, eu vou dançar forró com ela. Depende com quem? Depende com quem? Eu sou meio brabão, né? É. Hã? Misericórdia. Dia 20, né? Domingo, dia 20, então vamos estar lá, se Deus quiser, dançando forró lá no Jabaquara de novo. Vai ser bom. Eu podia arrumar uns prêmios, né, mano? Uns prêmios aí, alguém de balão de cocais dá uns prêmios pra gente poder fazer um concurso forró lá também, né? Hã? Fazer um concurso de forró lá? Vamos fazer um concurso de forró lá? Vou marcar com o chefe com os prêmios aqui pra gente fazer um concurso de forró lá. Vou pedir aqui a turma aí, os comerciantes aí, pra gente dar um presente lá pra um concurso de forró ajeitado, viu? Bruto. Eu vou, você vai ver. E eu vou ganhar isso. Comer uma bota diferente agora. Se de ver, peguei o modelo do Alex B, pedi pro menino lá, ó. Hã? Da Help Calçados. Você conhece a Help Calçados, não? De trabalho. Agora o Alisson lá não tá mexendo com. Agora deixou a dona dele pra poder mexer com a sapataria e tá mexendo com o estofado agora. Ô Alisson, bom dia. Passa lá no Alisson lá, dá um alô pra ele, hein? O Samson Pena tá rindo do senhor aí, viu? Ele quebrou o rádio dele lá, ele tá sem rádio lá. Falou, Anderson Pino, meu rádio quebrou. Não sei se você tava jogando em direto pra comprar um rádio pra ele. Tô achando, não sei não. Aí ele aí, ó.

0: domingo, viu, Edmilson? Pode contar comigo lá, eu, Tatá. Vamos tá lá, Tatá e eu. Bom dia.
1: Bom dia, bom dia, seu Pena, que é o Tots. Manda uma mensagem, manda um alô pra nós aí na obra aqui do São Veríssimo aqui. Manda um salve pro 06. Manda um salve pro Ciel Pedreiro, Leandro Cativeiro, Vinícius Bicicleta, pro Cof, Felipe. Manda um salve também pro Índio e o Felipe Ganjão, que trabalham lá no Catas Altas lá. Manda aí pra nós aí o Eduardo Costa, Boiadeiro, Errante. Chama! Manda um alô pra todo mundo da Rádio Antenativo que tá escutando aí.
0: Valeu, meu querido. Eu vou montar agora, a partir de agora, eu vou montar o Sindicato dos Pedreiros dos Serventes de Minas Gerais. Atendendo a toda a região, vou cobrar uma pequena parcela de R$39,90 por mês. E eu vou reivindicar os seus direitos aqui, viu? Não, tem direito sim, tem direito sim.

0: Esse tem direito. Tem direito, sim. Tem uns dever pouco, mas tem direito também, tá? Ai, ai, ai, bom dia.
1: Oi, Anderson Pena, bom dia.
0: Oi, querida.
1: Tudo bem?
0: Oi, joia.
1: Aqui, eu quero escutar as andorinhas voltaram. E eu também voltei.
0: Cadê a sua
1: para
0: mãe?
1: O clássico sertanejo.
0: É sua mãe que... Ô, Bárbara, é sua mãe que mandou esse áudio? Eu tô acreditando, é a mesma voz, ué. Né não, é? Ou aparece demais, ué? Nosso Deus do céu. Aô, trem, Desirê, bom dia. Bárbara Luiza, que Deus abençoe, minha queridona. Seu pedido é uma ordem aqui no nosso programa, sempre, hein? Põe um grau, põe um grau, põe um grau. Dá um grau aí, faz favor.

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1: É, menino, não é brinquedo não, viu? Hã? Não é brinquedo não, bom dia.
2: Ô, meu amigo Anderson Pena, bom dia. Vamos pro cabo lá de Santa Bárbara aqui, aproveita, faz o almoço pra nós aqui, viu? Dá seus pulos, viu? Você fica esperto. Já que você tá chegando mais cedo mesmo pra do horário político aí, ó, dá seus pulos. Já deixa um, faz um almoço aqui pra nós, viu? Tá dentro de Santa Bárbara aqui, viu? O senhor fica esperto, viu? Tchau, obrigado.
1: Não tô
2: indo
1: pra Santa Bárbara hoje. Eu queria até que o senhor almoçasse comigo aí, mas hoje eu não vou poder aí, viu, velho? Eu tô com um compromisso aqui no Caxambu. Ah, deixa o mel pra mim aí, aproveita que você tá com mel aí, tô vendo aqui, não. Aí, ó, deixa o mel pra mim lá. E essa banana podre que aí, tem uma banana podre no carro aí, o que é isso? Hã? Essa banana é pra jogar fora já, que ela tá pretinha já. Mandou uma foto aqui com uma banana no painel aqui, rapaz. Mas não dá pra comer essa banana, nem macaco tá querendo comer essa banana mais não. Ainda mais no sol do jeito que ela tá aí, ó. Banana assada. Ô, Luquinha, deixa pra mim aí, ó. Falar com o senhor. Deixa pra mim ali, onde que eu vou pedir pra deixar esse negócio pra mim? Deixa lá na loja do Gui pra mim, ou lá no Mais Você, subindo aí onde esse morro você tá nele. Subiu esse morro aí, você vai virar à esquerda lá em cima, na rotatória, vai direto. No final da rua, tem o supermercado Mais Você. Deixa pra mim lá, fazendo um favor. Deixa o mel lá pra mim. Procura Miriam, lá foi Miriam. Anderson Pena pediu pra deixar aqui, viu? Não é pra tomar o mel dele não, que outro dia ela comeu o meu abacate lá. Eu fiquei sabendo que comeu o meu abacate. Que Zizinho deixou pra mim, comeu um abacate meu lá, tava faltando. Zizinho falou que deixou 12 abacates, só tinha 11. Eu acho que ela comeu um.
3: Bom dia, Anderson Pena. É Wanda.
1: Oi, Wanda.
3: Quero pedir uma música para as meninas do restaurante Garça Prosa. Hoje estou de folga.
1: Aê! Estão lá. Coisa boa.
3: Um delicioso almoço.
1: Coisa boa, maravilha.
3: É, Marília Mendonça. Qualquer uma.
1: Beleza.
3: Estrelinha.
1: Eu vou tocar já, mas antes eu vou. Antes eu não vou poder. Eu não vou poder passar esse momento sem tocar uma do seu xará, o Vando. Que eu gostava demais desse menino, tá? O selo, erra a estrela e lua. Ô, paixão!
0: 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Você assim.
1: Quem mais? Bom dia!
4: Bom dia, Anderson Pena, tudo bem com você?
1: Beleza.
4: Quem está falando é a Mônica de Ponte Nova.
1: Reais pra ficar legal.
4: Hoje eu gostaria de ouvir a música com Simone Mendes, Direitos Iguais.
1: Eita.
4: Ofereço para vocês e todos os seus ouvintes. Desde já te agradeço, tenha um bom dia, um abraço.
1: Obrigado, querida, Deus abençoe você sempre aí, Deus abençoe. Para mim ficar legal demais, eu só preciso de um bezerro, que eu tô precisando do bezerro, tô pedindo aqui com o Alex Ribeiro, mas ele não tem moral nenhuma nessa casa. Tô precisando de um bezerro pra gente fazer um bingo beneficente. É pra igreja, tá, gente? É, quem puder aí, tiver um bezerro aí, eu tenho um bezerrinho aqui, Anderson Pena, do jeito, viu? É, pro lado de lá de Santa Bárbara, pro lado de cá de Monlevade, pro lado de Catas Altas, quem tiver um bezerro aí, esse aqui é pra ajudar mesmo, Anderson Pena, esse aqui já foi pro

promessa. Tem gente que faz promessa, né? Pois é. Manda mensagem pra mim, Anderson Pena, eu tô querendo ajudar aí nesse bingo aí, pra gente fazer um bingo beneficente lá e vai ser bom demais, viu? Porque eu pedi pro Alex Ribeiro, mas falou que só tem no Via Grande lá, não tem bezerro, não quer bezerrinho pequeno. É, porque é unha de vaca que eu vou falar que isso é verdade. Eu falei, menino, não é fácil não, esse aí, ele tá dando tchau, é de mão fechada. É bruto esse Alex Ribeiro.

Vou falar, não fala isso do Alex B. Não, tirando que pegou meus 150 conto e pôs no bolso, posso falar dele não. Pode falar não? E até uns 3 dias que ele tá trazendo pão. Não sei onde é que tá arrumando esse pão, viu?

0: Não é fácil não, hã? Não, e ele trouxe uns pão, não sei de onde que ele tirou esse pão, não. 3 dias já, e ele não é dessas coisas. Arlete da Capela Branca, bom dia, minha amiga.
1: Bom dia, Anderson Pena. Tudo bem? Que é a Arlete da Capela Branca. Passou hoje, passou uma música aí pra mim, com João Paulo e Daniel, Só Dá Você na Minha Vida. Ofereço para você e família, Queiroz e família, Alex Ribeiro e família, para meus filhos, Maiane, Marco, Thiago, Reginaldo, Alisson, Negão da Boca das Cobras, Jussara no Belmonte, Lúcio, Zé Maria Caminhoneiro, Isabel, Márcia Amaral, Heleninha, Armando Barbosa, o Pescador, para todos os ouvintes. Boa sexta-feira para você, um abraço, para Pai do Céu tomar conta de você e sua família.
0: Valeu, queridona, abração apertado para você também, viu? Obrigado pelo carinho, pela audiência, tá na hora de finalizar. Anderson, manda uma música de Zezé de Camargo, Luciano, para mim aí. Abre Campo, tá na escuta. Cata Preta também, Rosimar, do Sítio Abre Campo. Bom dia para vocês aí, viu? Obrigado pelo carinho, pela audiência.
2: Ô, Afonso Pena, bom dia. Ladrão de oxigênio. Toca aquela música pra nós aí, final de semana chegando, Folha Seca, Amado Batista, você tá doido, narigudo.
0: O senhor tinha que deixar de ser bobo, viu? Plantar um cá de banana na beirada do asfalto, mandioca na beirada do asfalto, pra o senhor ficar esperto, viu? Porque o senhor tá muito bobo, muito bobo, tá muito bobo. Você tá parecendo, sabe o quê? Fior de lobo. Quanto mais velho, mais bobo. Prumo Corpo aí, ô, oh, dona Maria, bom dia, minha querida.
3: Bom dia, Netão, você é dona Maria do Gramadinho, Parecitaba.
0: Tá boa, querida.
3: Passa uma música pra mim, pra sua família, pra todo mundo, não esquece não, tá? Dona Maria do Gramadinho, Parecitaba, né?
0: Deus mas abençoe a senhora,
3: não
0: viu?
3: Não entendeu não, né?
0: E não esquece senhora, não,
3: dona Maria do Gramadinho, Parecitaba, tá?
0: Combinado.
3: Bom dia, Deus abençoe você e sua família.
0: Amém, minha querida.
4: Bom dia, Anderson Pena. Sou o Marcelo da CTI Tecnologia e Vigilância, parceiro credenciado Intelbras em Joma Levades. Agora estou a caminho, quase chegando em Itabira, atender um cliente aqui. Abraço, bom dia, bom fim de semana para todo mundo.
0: Pra beleza.
4: Todos os ouvintes, e Deus na benção.
0: Deus abençoe muito a sua vida aí, viu, querido? Bom dia para você e toda a sua família. Anderson Pena, bom dia, meu amigo. Tem áudio aí? Tem Wesley. Alô, Wesley, bom dia.
5: Sou um pescador.
2: Manda pra nós aí um alemão do forró, alemão do forró. Manda pra nós aí, sextou, bebê. Bom, Anderson Pena, bom dia. Anderson Pena, eu tava fazendo uma catira com um colega meu aqui, rapaz. Eu tenho um cavalo e ele tem um lote. E eu tava querendo trocar com ele, rapaz. Só que ele tava precisando de opinião aí. Umas pessoas experientes aí, igual você aí, sabe?
0: Só um grey de banda, aqui, vou
2: adiantar. Você tem coragem de dar um cavalo no lote?
0: Não gosto de, eu não gosto de negócio ruim. Negócio ruim, conversa ruim, eu tô correndo, mas tô correndo de rapaz, mas tô correndo mesmo, viu? Tô fora desse negócio. Negócio é direitos iguais. Tô tipo a Simone Mendes nessa música aí, ó. Ah, trenço. Bora no último áudio aí, bom dia.
6: Bom dia, Anderson Pena. Aqui é Galão na escuta.
0: Ô, Galão.
6: Na 381. A boleia da carreta na escuta.
0: Galão não aguentou.
6: Melhor do médio, Piracicaba. Cadê Geraldo? Que Geraldo? Tá pra nós. Que chato.
0: Geraldo.
6: E não mais. Tchau,
0: Geraldo. Tá morando em Belo Horizonte agora. Tá ouvindo só pela Alexa. Só que a Alexa Dias quebrou essa semana. Não sei o que aconteceu, cara. Tá sem internet. Ai, ai, ai. Finalizando mais uma edição do nosso Momento Zap Zap. Obrigado, Senhor, por mais um dia. Obrigado a você, meu querido, você, minha querida, que faz a alegria do rádio. Porque sem a turminha aqui, meu irmão, não tem graça, não tem graça, não tem graça.
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0: Amigo, pé de frango. Agora são 10h44. Caboclo bruto esse aí, né?
1: Bom dia, São Pedro.
0: Bom ou não?
1: É que eu tô na obra aqui em Santa Bárbara.
0: Muito bem.
1: Passa uma música pra mim de volta aí, Tilapa. Engenheiro do Havaí, Negro Amor.
0: Boa música.
1: Uma feliz sexta-feira de vocês aí, falou. Nós estamos juntos e misturados, hein?
0: Deus abençoe demais. Tem que passar aí depois na sua casa aí. Um abraço, meu irmão. É, fazer a sua ficha do nosso sindicato dos... Hã? Eu vou virar o presidente. Presidente, quero saber quem é que vota em mim para presidente dos pedreiros. Do servente. Hã? Não, pra... Como é que é? Pra ser presidente precisa de ser pedreiro? Eu sou servente. É, só não tô podendo carregar peso. Eu sou um servente afastado.
2: Ô, meu amigo Anderson Pena, aqui tá falando que Moisés.
0: Moisés.
2: Vai,
0: tá bom?
2: Ali, ó, uma música aí. Nando Moreno, participação com o Alemão do Forró, mexe, manda essa galera aí que tá ouvindo esse programa aí do Brucutô, Luz e Força. É todo aqui do senhor, o Marco Aurelio, o Robertinho aí. Para minha esposa Márcia, o secretário do Anda, a toda em Geomig também, lá no Brucutu.

0: Esse programa aí, que um bom fim de semana, que Deus abençoe.
1: Obrigado, querido, eu volto já, não sai daí não.
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9: Essa canção eu gravei em 1994.

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1: Voltamos com mais o Informativo 91. A seleção de futsal feminino sub-15 de João Molevade conquistou o bicampeonato dos Jogos da Juventude, disputados em Santa Maria de Itabira. A equipe molevadense encerrou a competição com uma campanha invicta. Foram 4 jogos e 4 vitórias, com 24 gols marcados e apenas 2 sofridos. Na caminhada até o título, as atletas venceram as equipes de Ipatinga, Antônio Dias, São Gonçalo e Santa Maria de Itabira. Além de garantir o bicampeonato, o desempenho confirmou a boa fase vivida pelo futsal feminino de base do município ao longo da temporada. A equipe campeã foi formada pelas atletas Fernanda, Lara, Duda, Bia, Yasmin, Sofia Carneiro, Sofia Mayra, Giovana, Helena, Cecília e Rayane. A atuação coletiva também foi acompanhada por destaques individuais. A goleira Fernanda Paiva recebeu a premiação de melhor defesa da competição, enquanto o professor e secretário de esporte e lazer Douglas Oliveira foi escolhido como melhor técnico dos Jogos da Juventude. Após a conquista em Santa Maria de Itabira, a equipe já se prepara para disputar a Copa Minas de Futsal, a AMEP Olímpica e o Campeonato Mineiro. Eu volto em breve com notícias da nossa região. Direto da redação, Kinderly Brandão.
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finalizando bem demais, Negro Amor, meu amigo, companheiro de todas as manhãs, é peça raríssima demais, Pé de Frango que pediu, agradecendo o carinho, a audiência e a amizade, viu, Pé? Obrigado pelo carinho de sempre aí. Quem também está ouvindo é o Ian Lana. Obrigado, Ian. Aquele abraço. 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

0: 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Um abraço do tamanho do mundo para todo mundo. Mauro Luciano tá doido querendo falar. Tá chegando primeiro o padre Ricardo Caricati. Na sequência, teremos o Mauro Luciano trazendo Alternativa Esportes. Saúde e paz, segunda-feira, se Deus quiser, a gente se fala às 8 horas da manhã em mais uma edição do nosso Bom Dia Alternativa.
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minha cara ouvinte, é uma alegria muito grande falar com você. Desejo a bênção e a presença de Deus hoje em sua vida e que a paz que vem do Senhor esteja em seu coração. Hoje vamos falar sobre os mandamentos da lei do Senhor, os mandamentos que Deus deu ao povo como sinal de sua aliança, a que chamamos de antiga aliança. A nova e eterna aliança é feita com Jesus Cristo, com seu sangue, sua vida entregue pela salvação de cada um de nós. Chamamos de nova e eterna, pois não precisa de outra aliança. Os mandamentos da antiga aliança são meios para permanecermos na nova e eterna aliança de Deus, feita conosco por meio de Jesus Cristo. O batismo que recebemos nos faz participar dessa aliança. Mas essa aliança não deixa de lado os preceitos e ensinamentos da primeira aliança, que foi feita por meio de Moisés, e a partir dele recebemos as leis de Deus, preceitos, para que possamos nos manter nesta aliança. Jesus vai dizer: eu não vim abolir as leis, mas levá-las à perfeição. E na primeira aliança Moisés recebeu de Deus os mandamentos, que são caminhos apontados por Deus para que eu possa me manter na aliança com Ele. E os mandamentos são 10. Amar a Deus sobre todas as coisas, não tomar o nome de Deus em vão, santificar os dias de festas, honrar teu pai e tua mãe, não matar, não cometer adultério, não roubar, não dar falso testemunho nem mentir sobre alguém, não desejar a pessoa do próximo, não cobiçar as coisas alheias. Para que eu possa me manter na presença de Deus,

bênção de Deus em minha vida, ter a intervenção de Deus junto de mim. Eu preciso seguir os ensinamentos de Deus, preciso me manter na lei de Deus, que é a minha parte na aliança. Deus está comigo, mas preciso estar com Ele também. Estar com Ele é seguir o que Ele ensinou. Se reconhece que estamos em Deus e Deus está em nós, é pelas palavras dele vividas em nossa vida. Aquele que diz que ama Deus, mas não segue o que ele ensinou, é mentiroso e não está na verdade. Nos ensina a palavra de Deus. Todos saberão que estão em mim e eu em vós, se minhas palavras permanecerdes em vós. Permanecer no sentido de conhecer, de viver, de praticar, não somente de ter conhecimento. Preciso conhecer para viver, para praticar. Se quero a bênção de Deus em minha vida, preciso viver a palavra, os mandamentos de Deus. A bênção de Deus é dada pela sua presença e permanecemos na presença de Deus pela palavra, pelos mandamentos que vamos colocando em nossa vida. Os três primeiros mandamentos diz respeito a Deus: amar a Deus sobre todas as coisas, não tomar o nome de Deus em vão, participar dos dias de festa, das missas, ter tempo para Deus, amar, ter respeito, estar na presença dele. O quarto mandamento é o único acompanhado de uma promessa de felicidade. Diz respeito à família: honra teu pai e tua mãe e será feliz todos os dias de tua vida. Honrar significa ter respeito, conviver, estar junto, acompanhar. E esse mandamento não refere somente ao pai e à mãe, mas a toda a família. O pai e a mãe, no quarto mandamento, refere-se ao núcleo familiar. Quer ser feliz? Honre pai e mãe. Honre toda a sua família. A palavra ensina: filho, honre teu pai e tua mãe.

0: relacionamento com os outros, pecados diabos, não matar, não cometer adultério, não roubar. Matar não é somente fisicamente, mas o cuidado com a palavra que precisamos ter para não matar as pessoas com aquilo que falamos. Não cometer adultério, não trair as pessoas que nos amam, que fazem parte da nossa vida. Um pecado que brada aos céus é o adultério, a traição. Não roubar, não tomar posse daquilo que não é nosso. O oitavo mandamento diz respeito a pecados de palavras. Não levantar falsos testemunhos, não falar da vida do outro, mesmo que o outro tenha errado. Eu não tenho o direito de julgar o outro, o julgamento cabe a Deus. Ter cuidado com aquilo que falo sobre a vida do outro. Nono e décimo mandamento diz respeito a pecados de desejo. Não desejar a pessoa do próximo, nem os bens do outro. Não deixar que os desejos de posse do que o outro tem ou outro é possa ocupar o nosso coração. Mas, antes de todos os 10 mandamentos, há um primeiro mandamento dado por Deus, antes de todos os 10 mandamentos. Ouve, Israel. Ouvir no sentido de escutar a Deus. Primeiro mandamento é ouvir a Deus, escutar seus mandamentos, viver para que a bênção e a graça de Deus esteja sobre nós. Tenha o hábito de meditar sobre os mandamentos da lei de Deus e permaneça em seus mandamentos, e a bênção e a presença de Deus vai te acompanhar em tudo que você fizer. Deus abençoe, que os mandamentos do Senhor se tornem fundamentos do seu coração, luz dos seus olhos e conduta de sua ação, saúde e paz. Nesses dias de desafios que a humanidade enfrenta, que o Senhor te conceda a paz e a confiança que vem dele. Forte abraço. Abençoe-vos o Deus Todo-Poderoso, Pai, Filho e Espírito Santo. Amém.
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1: Olá, muito boa tarde, começando o Alternativa Esporte aqui com você e comigo, Mauro Luciano, nessa sexta-feira, dia 11 de setembro de 2026, agora 11h31, e a gente vai falar sobre Everson e Alexander é suspenso por ofensa à

Caio Jorge. Fortaleza encaminha contratação de atacante do Cruzeiro. E tudo sobre a 27ª rodada do Campeonato Brasileiro, que começa hoje. Tem muita coisa pra gente falar aqui nesse Alternativa Esporte de hoje, nessa sexta-feira, dia 11 de setembro. A gente vai começar falando sobre o Cruzeiro. A gente vai falar sobre Pedrinho e Arthur Jorge, a gente vai falar sobre vendas do Cruzeiro movimentando um valor milionário e a gente vai falar também sobre o Fortaleza, né? Que encaminhou aí a contratação de um atacante do Cruzeiro. A gente já vai começar falando sobre isso, né? O Cruzeiro teve aí o Fortaleza, né? Tem negociação bem avançada e tudo indica que vai dar certo para contratar o atacante Chico da Costa para reforçar o Lyon, né? Até o fim dessa temporada. O jogador esteve perto do Sport em negociação envolvendo aí o Zé Lucas, para quem lembra, né? No entanto, essa movimentação não deu certo, porque o próprio atacante não quis essa negociação, esse tipo de negociação, não quis ir ao Sport também, né? Lembrando que o Criciúma e Remo também foram outros interessados, mas o Fortaleza dessa vez conseguiu já convencer o Chico da Costa que deve ser sim reforço do Lyon, tá? Pelo Cruzeiro, ele defendeu o Cruzeiro e atuou por 14 jogos, né? O centroavante continua com uma assistência, é brincadeira, né? Foi destaque, né? No jogo contra o Mirassol, para quem lembra, né? Foi destaque no Mirassol, para quem lembra. O Chico da Costa, na época, foram 20 jogos e marcou 6 gols. Foi um destaque, né, da equipe do Mirassol. O jogador tem passagens ainda por clubes como Cerro Porteño do Paraguai, Bolívar da Bolívia, Atlético Nacional da Colômbia e em 2026, seu último jogo foi no dia 25 de abril, na vitória por 1-0 do Cruzeiro contra o Remo. Na ocasião, o jogador atuou 16 minutos só. Em um jogo mais recente, atuou apenas por 1 minuto no empate de Cruzeiro 1, Fluminense 1, lá dia 31 de maio, hein? Rapaz, Chico da Costa será o sexto reforço aí da equipe do Fortaleza nesta janela de transferência. Antes dele, o clube também anunciou o Neres, Caio Henrique, Pedro Henrique, o Natan Fogaça e o Jailson também, tá? O Fortaleza entra em campo neste domingo, jogo válido aí pela 28ª rodada da Série B do Campeonato Brasileiro. O confronto será no Castelão, às 18h30. Então, Chico da Costa, tudo indica que vai sim defender as cores do Fortaleza na Série B. É um jogador que no Cruzeiro não deu certo. O justo tem que ser dito, né? É um jogador que não deu certo. Ah, mas o Arthur Jorge não deu oportunidade para ele em jogos. Ele ganhou oportunidades quando ele chegou, não foi bem. Nos treinamentos também. Muitas vezes, né, você que está me ouvindo aqui vai entender, eu acredito que sim, dessa forma também. Muitas vezes, o técnico, ele não dá oportunidade para o jogador só por causa das partidas que ele joga, mas pelo extra-campo, pelos treinamentos, pelo esforço nos treinamentos. Porque um jogador de futebol, ele mais treina do que joga. Então, o treinamento é essencial para dar uma opinião para o técnico escolher aquele jogador, para dar um passe livre para ele, para eles poder jogar mais partidas, entrando no decorrer da partida ou até mesmo pela titularidade, tá? Na verdade, o Chico da Costa, né, tudo indica que nos treinamentos também não veio, né, rendendo da forma que o próprio Arthur Jorge queria. E nas partidas também, o torcedor pegando muito no pé dele. Pegando muito no pé do Chico da Costa. Mas o Cruzeiro não tá errado. O Cruzeiro tem que dar uma aliviada na sua folha salarial. Jogador que tá lá e não tá atuando é bom
pro jogador e pro clube ele ser negociado com outra equipe. É bom pro Cruzeiro, porque vai economizar em pagamento de salários do jogador. E é bom pro jogador, que não vai ficar esquecido. Quem não é visto não é lembrado, meu amigo. A verdade é essa, no futebol é assim. Se você não tá atuando, não tem regularidade, você não vai ser lembrado, ninguém vai te querer. A não ser que o seu empresário é um cara bacana, bom de serviço e vai te colocar.

0: você está. Jogador só é negociado com um clube igual ou superior ao que ele está agora quando está se destacando. Ah, o Caio Jorge, o Flamengo quis, outros clubes quiseram, né? Teve o Coelho aí agora, o CSKA da Rússia querendo jogador, ou outras equipes também querendo jogador para pagar um salário alto e um valor aí de direitos, né, direitos econômicos do jogador muito alto. Então isso é fato. Não tá bem? Vai para um clube menor. Vai se esforçar, vai se destacar lá para poder retornar novamente, né, às suas atividades. E a gente falou sobre o Chico da Costa, sobre o Arthur Jorge não aproveitar o jogador. Acredito também que não foi picuinha do jogador, do treinador, porque ele não quis, porque não gostou do Chico da Costa. Acredito que não. Tá, o Arthur Jorge eu acho que não é desses, né? E o Arthur Jorge, inclusive, tem aí um respaldo muito grande do Pedro Lourenço, do Pedrinho. Então o Pedrinho ainda defende o trabalho do Arthur Jorge, confia no Arthur Jorge e tem um plano para ele de 5 anos. E não só de uma temporada. Então tem um plano a longo prazo com o Arthur Jorge. E o Pedrinho falou isso, inclusive, em entrevista. Eu vou trazer aqui agora para você.
1: Angustiado e triste com isso, não só a torcida, né? Nós também, muito dizer que essa eliminação das Copas deixou a gente muito angustiado e triste com isso, não só a torcida, né? Nós também, muito nós não esperávamos ser eliminado precocemente, né? Mas para dizer que nós estamos aqui trabalhando todos os dias, né? E a torcida tem razão de cobrar, e eu jamais vou impedir o torcedor de cobrar qualquer coisa no Cruzeiro, né? Inclusive o que saiu no jogo de sábado aí não é o contexto da coisa, né? Que eu reclamei com um torcedor individual, não com o torcedor, né? E o contexto não foi colocado, né? Mas eu jamais vou fazer isso com o nosso torcedor, e ele tem o direito. Passar aqui pro nosso torcedor, para todos que acompanham o Cruzeiro, que nós temos um plano, né? Que é o Arthur Jorge até 2030, né? E nisso nós nem pensamos, nem vamos cogitar qualquer ruído nesse percurso, né? Porque um plano ele não pode ser de um jogo, né? O plano é de 5 anos. Então o Arthur vem fazendo um grande trabalho, né? Depois que ele chegou, né? E a nossa hora vai chegar, né? O nosso torcedor, eu sei, né, o que eles estão sentindo, que eu sou torcedor, né? E eu já falei isso com o jogador, com o nosso treinador. E a nossa hora de ganhar, para ter certeza que vai chegar, né? Eu entendo a torcida, né? Volto a falar que a torcida é a espinha dorsal do clube, e eu sempre estou nos apoiando e nunca vou contra o nosso torcedor.
0: Nunca vai contra o torcedor, apoiando o torcedor. Né, aquele fato lá daquela cobrança do torcedor naquele jogo contra o Atlético Paranaense, o Cruzeiro ganhou o jogo. Antes da partida, o torcedor protestou ali ao lado do Pedrinho, né? Pedrinho estava logo na saída ali do túnel, né, que dá acesso aos vestiários, e o Pedrinho deu um sinal assim de aquele joinha para baixo, que não estava gostando daquilo. E muitas vezes é colocado fora de contexto, né? A verdade é essa, né? Que ele estava cobrando, falando aquilo de todos os torcedores. Né? Ele explicou ali, eu quis colocar esse áudio também para isso, para falar da confiança nele, o Arthur Jorge, do tempo que ele pretende permanecer com o treinador, tá? E que foi um fato isolado com um torcedor, porque falou algo que não agradou o Pedrinho. E não com todos os torcedores do Cruzeiro. Isso aí tem que ser colocado. Né, o Pedrinho, ele o Pedrinho, se não fosse ele, desde a época do Ronaldo, o Cruzeiro não estaria na Série A hoje. Isso é fato. O Pedrinho reergueu o Cruzeiro novamente. Isso é fato, isso tem que ser dito. Ele investiu muito dinheiro, né? E agora abriu essa fase de vendas aí, movimentações em 2026 com mais de 250 milhões de reais. Então assim, ele tá investindo, ele quer um retorno porque ele investiu, então tem que vender, né? Mas ele não tá vendendo

0: seus principais jogadores, está renovando o contrato, trouxe o Gerson, renovou com o Matheus Pereira, segurou o Caio Jorge. E ele comentou isso também, eu quero trazer para vocês, que eu acho que é bem bacana a fala do Pedrinho aqui, para você, torcedor cruzeirense.
1: É, angustiado e triste com isso, não...
0: É, na verdade é até o mesmo áudio aqui, né? Então vou mudar um pouquinho aqui o panorama, que é o mesmo áudio, mas ele fez, né? Essas vendas de jogadores, né? Que são algumas negociações aí onerosas realizadas pelo Cruzeiro desde o começo do ano, né? Algumas definitivas, né? E outros com ainda mantendo um percentual dos jogadores, por exemplo, o Christian foram 54 milhões de reais, o Kaique foram 83 milhões de reais, foi uma negociação excelente, o Cauã Prates foram 75 milhões de reais, uma venda extraordinária, né? O Rian Guilherme foram 16 milhões de reais, o Batistella foram 31 milhões de reais e o Bruno Alves, né? Foi 2 milhões de reais pelo empréstimo. E se comprar o jogador, né? Se a equipe que pegou o jogador emprestado adquirir o jogador, vão ser 20 milhões de reais, mais 20 milhões de reais. Então são mais de 250 milhões de reais aí nesta brincadeira, né? Por exemplo, o acordo do Christian foram 10 milhões de dólares, 54 milhões de reais, né? Ao Krasnodar da Rússia. Negociação ali do Cauã Prates, por exemplo, né? O Borussia Dortmund, né? Nessa janela de negociação, 75 milhões de reais, né? Em fevereiro também foi o Rian Guilherme, 23 anos, jovem jogador, ao Rio Ave lá de Portugal, né? Ele foi vendido por 16 milhões de reais, né? Então assim, foi anunciado pelo novo clube lá até 2030. Né? E o Cruzeiro ainda manteve 10% dos direitos econômicos do jogador. Se ele destaca lá em Portugal e vai ser, vamos supor que depois ele seja vendido por 50 milhões de reais, o Cruzeiro pega 10%, 5 milhões de reais. O Atlético vai pegar quase 19 milhões de reais, se não me falha a memória, por causa do Savinho. Então isso tudo tem que ser analisado, né? O Cruzeiro está certo, o Pedrinho reergueu o Cruzeiro novamente financeiramente falando. Né? E o torcedor tem que ter paciência. O torcedor cruzeirense tem que ter paciência com o Pedrinho. Porque ele disse que a hora vai chegar. Se não chegar de um jeito, vai investir mais. Se não chegar daquele jeito, vai mudar. Até chegar no momento que o torcedor, né, cruzeirense e o próprio Pedrinho, que se disse torcedor também, que realmente é torcedor também, até chegar o momento certo, vai ter que aguardar. Né? Então a gente falou do Cruzeiro nessa primeira parte aqui do Alternativa Esporte. Agora a gente vai falar sobre o Atlético, né? A primeira notícia aí é o Alexander, ele é suspenso, né? Após ofensas aí a Caio Jorge na sala de antidoping, após a eliminação do Cruzeiro na Copa do Brasil pelo Atlético. Caio Jorge, que no seu gol de pênalti, né, chamou atenção aí, falando do torcedor, né, que o papai tá aqui, né, o papai chegou, algo desse tipo, e o Alexander ficou ofendido nessa aí, e depois que o Cruzeiro foi eliminado, foi à sala de antidope para poder, né, xingar o Caio Jorge. Então o volante Alexander, né, foi suspenso por 2 jogos, nesta quinta-feira, pela 4ª Comissão Disciplinar do Superior Tribunal de Justiça Desportiva, o STJD. Né, o meio-campista foi julgado por ofender Caio Jorge na sala de antidoping da Arena MRV, após a vitória do Atlético sobre o Cruzeiro por 2-1, que garantiu a classificação do Galo às semifinais da Copa do Brasil. Alexander foi até o local onde se encontrava Caio Jorge, né, e proferiu as seguintes palavras. A gente tem que limitar aqui, né? Não vou falar, né? O bundão, o otário, o Fulpi, né, pra não falar mais, né, depois que o Caio Jorge falou que o pai tá aqui. Aí o Alexander foi lá e ofendeu, tá errado, tá, tudo bem, calor ali do jogo e tal, não chegaram a vias de fatos, o Caio Jorge também, acho que já tava chateado já de ter sido eliminado, ainda tava no antidoping e o tava mexendo no celular, olhou pra cima assim e depois voltou, abaixou a cabeça de novo e ficou por isso.

isso, mas não deveria ter feito isso, né? Não dá, não deveria ter feito isso. Porém, o Caio Jorge está envolvido em várias polêmicas com atletas do Atlético. Então, já estava, é igual o pessoal do Cruzeiro com o Lianco. Tá todo mundo já por aqui com o Lianco. Pé da vida com o Lianco. Então, com o Alexander foi a mesma coisa. O Atlético foi absorvido, né, por objetos arremessados no gramado, para quem lembra, no gol do Cruzeiro. O Fred ainda chutou alguns objetos para fora, né? Foi copo descartável, garrafa, algo dessa forma, né? E ele foi absolvido, assim, de suspensão, de algo assim, né? E foi punido em 10 mil pelo sumiço aí de bolas no fim do jogo, né? O Cruzeiro foi condenado também a pagar 10 mil reais por depredação na Arena MRV, por parte da torcida, que quebrou o vestiário, algumas cadeiras, né? E um acréscimo de 31 mil reais por um valor do prejuízo calculado pelo Atlético. Então, você torcedor que vai ao Mineirão e quebra, você torcedor que vai à Arena e quebra, quem paga é o clube. Ó, Cruzeiro condenado a pagar 10 mil reais por depredação da Arena, né? Por parte da torcida, e uma multa acrescida de 31 mil reais por prejuízos levantados pelo Atlético. O Atlético levantou, reformou tudo, mandou a notinha. O STJD falou assim, ó, pode pagar. Pronto. Então você que tá lá, é torcedor, tá lá. Ah, o torcedor do Cruzeiro foi na Arena, não quebra. Ah, o Cruzeiro perdeu, não quebra. Ah, você é torcedor atleticano, foi no Mineirão, não quebra. Então tem que ser feito isso. Então, torcedor, não é a primeira vez que o torcedor do Cruzeiro faz isso na Arena MRV. O clube está tomando prejuízo. São 31 mil reais mais 10 de multa. E aí? Né? Então, assim, é uma situação difícil pro torcedor, pro clube, o que o torcedor muitas vezes faz. É muito difícil. Tá? Então a gente vai deixar isso de lado. Certeza que quem fez isso não vai fazer mais. Vai sentir aí que o Cruzeiro está sendo prejudicado, penalizado com isso, e não vai fazer mais. E o zagueiro Léo Duarte, para quem lembra, Léo Duarte foi apresentado há uns 2 meses atrás, se não me falha a memória. Eu até fui na apresentação dele, né, lá no CT do Galo. Então o zagueiro Léo Duarte, ele está recuperado de lesão e fica disponível como opção aí pro técnico Eduardo Domingues, para os próximos jogos do Atlético. Jogador de 30 anos, né, estava no departamento médico desde julho. Olha só para você ver. Com tratamento por lesão muscular da coxa direita. Ele pode aparecer aí como opção aí no banco de reservas, né, para esse duelo contra o Fluminense, né, que acontece nesse sábado às 16 horas na Arena MRV. Esse jogo é válido aí pela 26ª rodada do Campeonato Brasileiro. Domingos terá também o Vitor Hugo, Vitão e Lianco como opções. Por mim, colocava o Vitor Hugo e o Vitão. Pronto. Léo Duarte vai pegar ritmo de novo, vai entrar durante no decorrer da partida e pronto. Eu acho que tem que ser dessa forma. Então o Atlético aí com retorno de mais um zagueiro, né? O Juan Tressold ainda segue fora e o Léo Duarte agora vira opção para o Eduardo Domingues, o Barba Domingues, provavelmente para o banco de reservas para esse jogo de sábado entre Atlético e Fluminense, que não terá presença de Hulk, tá? Por forças contratuais aí, o Hulk não vai atuar contra o Atlético, tá bom? Né? Na Arena MRV, então a gente não vai ver o Hulk com outra camisa a não ser do Atlético, tá bom? Então é isso aí. E a 26ª rodada do Campeonato Brasileiro começa hoje no Couto Pereira. Coritiba enfrenta o Atlético Paranaense às 21 horas. Amanhã, 16 horas, Atlético e Fluminense na Arena MRV. Na Arena do Grêmio, Grêmio e Vasco também amanhã às 16 horas. Amanhã também, só que às 17 horas, Chapecoense e Internacional. Chapecoense que chegou a vencer fora de casa, né? Corinthians deu uma aliviada aí de se distanciar muito da galera de cima, mas é o Lanterna e pra mim já tá rebaixado. No Nubank Park, amanhã às 18h30, também amanhã, Palmeiras e São Paulo. No Nilton Santos, no Engenhão, amanhã às 20h30, Botafogo e Bragantino. Amanhã também às 21 horas na Vila Belmiro, Santos e Cruzeiro. No Maião, no domingo às

0: 16h, Mirassol e Vitória. Também no domingo, às 17h30, no Maracanã, Flamengo e Corinthians. E fechando na segunda-feira, a 27ª rodada do Campeonato Brasileiro, na Casa de Apostas Arena Fonte Nova, às 20h, na segunda-feira, Bahia e Remo. Pedro Viveiros, do Atlético Paranaense, e Pedro seguem como artilheiro e vice-artilheiro do Campeonato Brasileiro. Viveiros com 17 gols e o Pedro com 15 gols marcados. Jogo bom, Atlético Fluminense? Sim. O Atlético acho que não tem que poupar ninguém. Tem que tentar vencer o Fluminense, ir a 39 pontos, que é o Atlético tem um jogo a menos, né? Vai a 39 pontos, ultrapassa o Coritiba e fica aí a 3 pontos do Cruzeiro e a 4 pontos do Bahia, que são sexto e quinto colocados, tá? Então o Atlético não tem que poupar. Deve poupar um ou outro ali, mas eu acho que é no máximo 2, 3 jogadores. E vão ficar no banco de reservas. Mas eu acho que o Atlético tem que entrar com a equipe titular para jogar, vencer e tentar reverter esse resultado aí contra o Santos. Na Vila Belmiro, Cruzeiro também não está disputando mais Copas, nem Copa Libertadores, nem Copa do Brasil. Não deve poupar ninguém. Um Cruzeiro titular deve enfrentar o Santos aí na Vila Belmiro amanhã às 21 horas. Atlético e Fluminense, Santos e Cruzeiro são os jogos dos times mineiros deste final de semana. O Santos está empolgado, né? Venceu no Brasileirão, venceu na Sul-Americana, tá chegando aí com o Cuca empolgado, Coutinho, Rodinei, né? Tem aí outros jogadores aí que o Neymar tá ajudando a contratar aí, né? Para o Santos, né? Eu acho que a influência do Neymar tá contando aí. E o Cruzeiro vai pegar um Santos empolgado, que vai partir pra cima do Cruzeiro. Aí que é o perigo do Santos. Partir pra cima do Cruzeiro, o Cruzeiro tem um ataque muito veloz, de muita qualidade. E o mesmo eu digo pro Atlético, né? O Fluminense não vai querer jogar atrás, vai querer o resultado. O Fluminense tá querendo se aproximar aí dessa... ultrapassar o Atlético Paranaense. Fluminense e Atlético Paranaense tem 45 pontos. Atlético Paranaense é o terceiro, Fluminense é o quarto. Se o Fluminense vence esse jogo, vai a 48 pontos. Né? Ultrapassa o Atlético Paranaense, que vai enfrentar o Coritiba hoje, lá no Couto Pereira. E se tiver um tropeço do Atlético Paranaense e o Fluminense vencer, o Fluminense já vai pra terceira posição. Né, e já vai se garantindo aí numa Copa Libertadores. Já vai se afastando desse grupo de baixo aí, né, da segunda parte da tabela de classificação. Então, um jogo importante, mas o Atlético também tem muita qualidade no seu ataque. Vai ter o retorno do Coelho, né? O Coelho retorna novamente aí na titularidade do Atlético. Não jogou a Sul-Americana, estava suspenso. Muita gente achou que ele estava sendo vendido aí. Não, mas estava suspenso. É porque foi suspenso, tá? E acredito na vitória dos dois clubes mineiros. Você acredita também? Eu acho que o Atlético tem condições, o Cruzeiro também tem condições. Os dois clubes precisam vencer, tá? Pessoal, tô chegando ao finalzinho aqui do Alternativa Esporte. Segunda-feira tem mais, a gente vem trazer aí o pós-jogo dessas duas partidas de Cruzeiro e Atlético. Né? A gente vem trazendo o pós-jogo com zona mista, entrevista dos técnicos e tudo aqui pra você. Tô chegando ao finalzinho, um ótimo final de semana. Tem um intervalo agora, depois o horário eleitoral gratuito. De tarde tem mais música aqui na Rádio Alternativa pra você. Fique com Deus, um ótimo final de semana e até segunda-feira.
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1: 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Com mais 25 minutos, Rádio Esportes, hein? De volta agora pra você do rádio, você que acompanhava o horário eleitoral gratuito, a gente segue pra você também no rádio. E claro, já estávamos ao vivo, porque no YouTube, no aplicativo e no site, o Rádio Esportes não para. E lembrando que nas plataformas digitais, você, além de não perder nada do programa, não acompanha o horário eleitoral, você também concorre a prêmios. E a pergunta de hoje é sobre o Campeonato Brasileiro, jogo de hoje no Brasileirão, hein? Abrindo a 27ª rodada do Brasileiro, tem o clássico Curitiba e Atlético Paranaense, jogo hoje às 21h. Quantos títulos brasileiros tem os paranaenses na competição nacional? Você participa no YouTube da Tia Esporte, seu nome completo e a
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1: Meio-dia e meia.
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1: Alexandre de Moraes acusa André Mendonça de divulgar só o que quer sobre o caso Master e pede quebra de sigilo sem exceção. Ronaldo Caiado está internado para tratar pneumonia. Ex-deputado do Rio de Janeiro vira réu por ligação com o Comando Vermelho. Gabinete de crise de São Paulo é ativado após fortes chuvas do estado. Passagens de ônibus entre cidades ficam mais caras em Minas Gerais. Ataque ao World Trade Center completa 25 anos. Cúpula do BRICS se reúne em busca de reaproximação entre Índia e China.
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1: Olá, boa tarde. Hoje é sexta-feira, 11 de setembro de 2026, com edição de João Vitor Lino e apresentação de Kátia Pereira. Está no ar o Jornal da Itatiaia Tarde, meio-dia e 31. A quebra de sigilo do caso Master no Supremo Tribunal Federal. Há pouco, o ministro Alexandre de Moraes deu uma declaração acusando outro ministro.

0: Ministro André Mendonça, de seletividade na divulgação de relatórios. Vamos então a Brasília, todos os desdobramentos, as informações detalhadas sobre esses relatórios com o repórter Pedro Nascimento. Boa tarde para você, Pedro.
1: Boa tarde para você, Kátia. Boa tarde também para todo mundo que acompanha a Itatiaia. Kátia, esse é um ofício endereçado ao presidente do Supremo, ministro Luiz Edson Fachin, que foi divulgado agora há pouco, em questão de minutos, e que é a primeira repercussão a respeito da queda do sigilo desses documentos envolvendo o Banco Master. Queda parcial, porque há trechos dessa investigação que seguem sob sigilo. E é justamente esse ponto que foi criticado pelo ministro Alexandre de Moraes, que pediu ao presidente Edson Fachin retirada imediata de todo o sigilo das investigações relacionadas ao Banco Master. Nesse ofício, Moraes inclusive sobe o tom nas acusações contra o ministro André Mendonça, diz que ele faz uma escolha seletiva dos documentos que foram liberados. Segundo o ministro Moraes, Mendonça retirou parcialmente o sigilo de 15 procedimentos, mas deixou de fora 180 peças, além de documentos digitais. Moraes também afirma que das 4.514 peças registradas no sistema do Supremo relacionadas a esse caso Master, 4.334 foram disponibilizadas, ou seja, pouco menos de um quarto, né, de tudo que a gente tem relacionado ao Banco Master. E aí o ministro Alexandre de Moraes também pediu que a área tecnológica do tribunal confirme o número exato de procedimentos relacionados a essa investigação. O ministro ainda quer que duas petições sobre o caso sejam julgadas em conjunto. Uma delas trata das mensagens trocadas entre Daniel Vorkari e Alexandre de Moraes, né, ele próprio, e a outra reúne acusações contra o próprio André Mendonça, relacionadas à condução das operações Compliance Zero e Sem Desconto. Compliance Zero, que investiga o Banco Master, e a operação Sem Desconto, que é aquela operação que investiga desvios indevidos em aposentadorias e pensões pagas pelo INSS, que também é relatada pelo ministro André Mendonça. Perdão. E aí, entre as suspeitas que são apontadas pelo ministro Alexandre de Moraes, você tem quebra de imparcialidade, abuso de autoridade, irregularidades na condução das investigações e um possível direcionamento de alvos por motivações pessoais e políticas. E aí o ministro Moraes, ele fecha essa petição, né, afirmando que Fachin já havia reconhecido a conexão entre os dois processos e por isso pede que eles sejam analisados juntos para evitar decisões contraditórias. Lembrando que na terça-feira, dia 15, está marcado o julgamento no plenário do Supremo Tribunal Federal, que os ministros vão decidir se abrem ou não uma investigação contra o ministro Alexandre de Moraes, justamente por conta desse envolvimento dele, dessas conversas que foram reveladas, que mostram uma proximidade entre Daniel Vorkari, dono do Banco Master, figura central de toda essa fraude, e o próprio ministro Alexandre de Moraes. Ou seja, há uma troca de acusações e que Moraes afirma que só ele está sendo prejudicado, porque só ele que está indo para julgamento, né? Então ele quer também que Mendonça seja avaliado. Esse é o desdobramento de agora, mas mais cedo, né, Kátia? A gente teve todos os documentos revelados, todas as movimentações, todas as conversas de Daniel Vorkari, que mostraram não somente uma proximidade com membros do Banco Central, mas também uma série de festas e de intimidades com autoridades, como o presidente do Supremo, o presidente, perdão, do Congresso, o senador Davi Alcolumbre, também com o ministro Dias Toffoli, o próprio ministro Alexandre de Moraes, e também mostrou que Flávio Bolsonaro está sendo de fato investigado pela questão do Dark Horse, dinheiro que foi enviado pelo Daniel Vorkari, foram pedidos 131 milhões, Daniel Vorkari enviou ao todo 60 milhões de reais para financiar esse filme, que é uma cinebiografia, né, inspirada na vida do ex-presidente Jair Bolsonaro, mas pelo que os documentos mostram, esse dinheiro estava sendo usado para, entre outras coisas, financiar a vida de Eduardo Bolsonaro nos Estados Unidos. Ele que é o filho do ex-presidente Jair Bolsonaro, deputado federal, e que se autoexilou nos Estados Unidos, alegando perseguição no Brasil. Essas são as informações de agora e, claro, ao longo do dia a gente acompanha novas repercussões a respeito dessa queda do sigilo, dessa situação bombástica pela qual passa o Supremo Tribunal Federal. Kátia, volto com você.
0: Pedro Nascimento, ao vivo, direto de Brasília. Obrigada, Pedro. 12:36, a seguir aqui no Jornal da Itatiaia. Candidato Ronaldo Caiado está internado para tratar pneumonia.
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5: Agora, 12:38, o candidato à presidência da República, Ronaldo Caiado, está internado para tratar pneumonia.
6: O candidato à presidência da República pelo PSD, Ronaldo Caiado, continua internado no hospital Vila Nova Star, na zona sul de São Paulo. É o que aponta o boletim médico divulgado pela unidade de saúde na manhã desta sexta-feira. O ex-governador de Goiás foi internado na quinta. De acordo com a cardiologista Ludmila Abraão Ajar, na avaliação inicial, Caiado apresentava quadro clínico compatível com faringite aguda, tendo sido indicada a internação para tratamento e acompanhamento médico. Segundo a doutora, foi realizada uma tomografia de tórax que confirmou o diagnóstico de pneumonia. Diante desse achado, o diagnóstico foi atualizado e o tratamento ajustado. Na nota do hospital, a unidade informa que Ronaldo Caiado encontra-se clinicamente estável, respirando espontaneamente e apresentando boa evolução clínica, porém, ainda não há uma data para alta hospitalar. De São Paulo, repórter Yuri Cavalieri.
5: Agora 12:39, a seguir, TH Joias vira réu por ligação com o Comando Vermelho.
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9: 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Saúde financeira, gente, não depende apenas de quanto você ganha, mas principalmente de como que você administra o que você tem. Quem cria bons hábitos vai construir muito mais tranquilidade para amanhã.
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5: 12:42, ex-deputado TH Joias vira réu por ligação com o Comando Vermelho. Ele vai ser transferido para a Penitenciária Federal.
10: O ex-deputado

0: estadual TH Joias do MDB do Rio será transferido para um presídio federal. Isso porque nesta quinta-feira, TH Joias virou réu no esquema de corrupção, tráfico de drogas e contrabando ligado à facção criminosa Comando Vermelho. A denúncia do Ministério Público Federal foi aceita por unanimidade nesta quinta pela primeira sessão do Tribunal Regional Federal da 2ª Região. Além de TH Joias, também tornaram-se réus outras 5 pessoas acusadas de envolvimento no crime. Gabriel Dias de Oliveira, conhecido como Índio, Luiz Eduardo Cunha Gonçalves, o Dudu, o ex-secretário estadual Alessandro Pitombeira Carracena, que atuava na Secretaria de Esportes, e o delegado de Polícia Federal Gustavo Stil. O tribunal manteve a prisão preventiva dos acusados e determinou a transferência de TH Joias para uma penitenciária federal. O caso passou a ser investigado, a gente lembra, durante a Operação Zargum da Polícia Federal, que foi realizada em setembro do ano passado, contra o braço político e financeiro de uma organização criminosa ligada ao Comando Vermelho aqui do Rio. De acordo com a denúncia, o grupo mantinha integrantes em cargos públicos na Alerge, a Assembleia Legislativa do Rio, e em secretarias estaduais para obter informações policiais privilegiadas para a prática de vários crimes, como negociação de munições de uso restrito, intermediação da venda de drogas e até vazamento de dados sobre operações policiais. Segundo o Ministério Público Federal, o grupo também importava bloqueadores de sinal de drones de uso proibido para pessoas físicas e empresa para dificultar o monitoramento das forças de segurança em operações policiais em comunidades. O MPF aponta TH Joias como líder do grupo. Do Rio de Janeiro, Diana Rogers.
1: Meio-dia e 44, a seguir, atentado às Torres Gêmeas completa 25 anos. Atlético e Cruzeiro se preparam para a rodada do Brasileirão.
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17: 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Meio-dia e 46.
1: O atentado de 11 de setembro completa 25 anos hoje, conhecido como o mais grave ato criminoso ocorrido em solo americano da história moderna. O crime resultou na morte de 2.977 pessoas de forma imediata, além de mais de 9 mil mortes que são associadas a doenças decorrentes da exposição a materiais tóxicos da poeira dos escombros. A conta não se limita a quem estava dentro dos prédios. Bombeiros, policiais, voluntários, moradores da vizinhança e trabalhadores do entorno respiraram a mesma nuvem liberada pelo colapso das torres. Uma mistura de cimento pulverizado, minerais fibrosos, fumaça e combustível queimado que colocaram centenas de substâncias químicas em circulação ao mesmo tempo, em concentração sem precedentes. Em 11 de setembro de 2001, 4 aviões foram sequestrados nos Estados Unidos. 2 atingiram as torres do World Trade Center em Nova York e 1 foi lançado contra o Pentágono. O mundo, depois da tragédia, mudou completamente, transformando radicalmente a aviação civil global, redefinindo protocolos de segurança, o design das aeronaves e a rotina dos passageiros. Os presidentes da Rússia e do Irã já chegaram à Índia, véspera do início da cúpula do BRICS, sediada em Nova Delhi no fim de semana. O presidente do Brasil, Luiz Inácio Lula da Silva, não participa do evento, que marca uma reaproximação diplomática entre a anfitriã e a China. A chegada do presidente chinês Xi Jinping à capital indiana é esperada para amanhã. Ele não visitava o país desde 2019. A viagem marca uma nova etapa na lenta reaproximação entre os dois países, 6 anos após o confronto militar que opôs os dois membros do BRICS ao longo de sua fronteira disputada no Himalaia. Desde então, Nova Delhi e Pequim têm retomado aos poucos as relações, mas a desconfiança persiste. O Brasil, membro fundador do bloco, será representado na cúpula pelo chanceler Mauro Vieira. 12:49.
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7: 27ª rodada do Campeonato Brasileiro começa já nesta sexta-feira. Duelo às 21h entre Coritiba e Atlético Paranaense no Couto Pereira. A rodada segue no final de semana e amanhã teremos Atlético e Cruzeiro em campo. O Galo joga primeiro às 16h contra o Fluminense na Arena MRV. O técnico Eduardo Domingues ganhou reforços importantes. Um deles, o atacante Coelho, que retorna ao time após cumprir suspensão no meio de semana. O outro reforço é o zagueiro Léo Duarte, que está recuperado de uma lesão muscular na região posterior da coxa. Ele sequer estreou ainda, foi contratado nesta janela de transferências do meio do ano e agora fica à disposição do técnico Eduardo Domingues. Já o Cruzeiro joga às 21h na Vila Belmiro contra o Santos. O Cruzeiro tem a melhor campanha do retorno do Brasileirão e uma vitória fora de casa pode colocar a equipe no G4. O Cruzeiro não teve compromissos no meio de semana e chega de tanque cheio para esse duelo contra o Santos. O atacante Chico da Costa, que não vem sendo aproveitado pelo técnico Arthur Jorge, está sendo emprestado ao Fortaleza até o final do ano para a disputa da Série B. Dos estúdios da Itatiaia, Natália Fiuza para a Rede Tassati.
1: 10:01, a seguir aqui no Jornal da Itatiaia Tarde, passagens de ônibus entre cidades ficam mais caras em Minas Gerais.
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1: 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Meio-dia 52, fortes chuvas atingem São Paulo.
3: A chuva que atinge São Paulo nesta semana continua provocando estragos. Na capital paulista, uma casa desabou nesta sexta-feira na Zona Leste. O imóvel fica às margens de um córrego e não houve registro de vítimas. Um morador precisou deixar o local e foi encaminhado para a casa de parentes. Uma residência vizinha também apresenta risco de colapso. A Defesa Civil precisou interditar os dois imóveis. O órgão emitiu 38 alertas para todas as regiões de São Paulo por conta das chuvas. No início desta tarde, às 14h, será ativado o gabinete de crise do governo estadual, que reúne representantes das instituições envolvidas no monitoramento e na resposta às emergências. A Defesa Civil Estadual emitiu um aviso para risco de tempestades até sábado. Há a possibilidade de chuva forte, descargas elétricas, rajadas de vento e queda de granizo. Entre os períodos de maior atenção estão a tarde e a noite de hoje e a madrugada e manhã de sábado, quando as condições atmosféricas estarão mais favoráveis à formação e intensificação de tempestades. Isso acontece por causa de um ciclone extratropical que se forma no sul do país, influenciando o tempo em todo o território paulista. De São Paulo, repórter Yuri Cavalieri.
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5: Sexta-feira, com a volta do tempo estável e seco no norte e noroeste de Minas Gerais, de acordo com o Instituto Nacional de Meteorologia. A formação de uma frente fria entre o Paraguai e o sul do Brasil desvia o fluxo de umidade para as regiões centro-oeste e sul do país, reduzindo as instabilidades em Minas, apenas para o sul e zona da mata. Entretanto, o aquecimento diurno e o solo ainda úmido na área central do estado e no triângulo podem levar a chuva isolada nestas áreas. Nas demais regiões mineiras, o dia vai ser de sol entre nuvens. Baixos índices de umidade relativa do ar são esperados em localidades do norte e noroeste. Hoje, no estado, os termômetros oscilam entre 15 e 38 graus. Repórter Fernanda Viegas.
1: Meio-dia e 55.
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6: Boa tarde. E aquele rali eleitoral, como vem sendo chamado o comportamento do mercado brasileiro, em função da expectativa do resultado das eleições para presidente, deu uma trégua na bolsa hoje. O índice Bovespa cai 0,5%, em função principalmente da queda das ações da Petrobras, que recuam porque também cai o preço do barril de petróleo no mercado internacional. A queda agora é de quase 4% e o Brent está custando aí em torno de US$105 o barril. O dólar opera estável a R$5,10 e os juros futuros recuam. E o que que está acontecendo? Nós estamos tendo a percepção do investidor global e do investidor brasileiro de que uma derrota do atual governo nas eleições pode trazer uma mudança na gestão das contas públicas. Ontem teve uma conferência nos Estados Unidos promovida pelo UBS e a responsável, a chefe por classificação de risco de países emergentes da América Latina, dentre eles o Brasil, foi muito clara que as eleições abrem caminho para uma reforma fiscal no Brasil. Segundo a Fitch, que é uma das três maiores classificadoras de risco do planeta, as eleições podem trazer uma nova gestão das contas públicas e o Brasil teria necessidade de gerar um superávit de 2,5% do PIB para conseguir estabilizar as suas contas em 2029. Ela também faz uma ressalva diante das projeções do governo para o ano de 2027, que estão contidas no projeto de lei orçamentária que foi entregue já ao Congresso. Pelas projeções do governo, o Brasil deve crescer 2%.

0: 1,6% em 2027. E ela não acredita nisso, nem ela e nem a maioria do mercado, que aposta em um crescimento de no máximo 1,5%. Para a FIT, o país deve crescer 1,7%. Então, se as projeções que o governo apresentou estão baseadas num crescimento de 2,6%, elas não se concretizarão. Mas enfim, outro detalhe, outro dado importante de hoje é a deflação de agosto, que foi anunciada há pouco pelo IBGE, de menos 0,32%. Só que não é uma coisa recorrente, ela aconteceu em função do bônus de Itaipu, que é um dinheiro que é rateado na conta de luz residencial dos brasileiros. Isso não acontece todo dia e nem todo mês. Portanto, em setembro a gente já deve ter a inflação assanhada de novo. No acumulado do ano, a inflação está em 3,11% e em 12 meses 4,22%. Rita Mundim, para a Rádio Itatiaia.
1: Meio-dia 58, passagens de ônibus entre cidades ficam mais caras em Minas. Os detalhes com a repórter Mara Bianchetti, direto da redação do Diário do Comércio. Boa tarde, Mara.
2: Boa tarde. Viajar de ônibus intermunicipal em Minas Gerais ficou mais caro. As passagens do transporte no estado tiveram reajuste nessa semana. O aumento é de 6,7% para as linhas que operam em rodovias pavimentadas. Já nos serviços convencionais em vias não pavimentadas, o reajuste chega a 7,5%. O cálculo do aumento considera a variação dos custos do sistema entre junho de 2025 e julho desse ano, cobrindo itens como combustíveis, manutenção e mão de obra. Com a atualização, a cobrança mínima do serviço convencional subiu para R$ 5,90 e a do serviço comercial para R$ 5,75. Quem embarca na rodoviária de Belo Horizonte terá ainda uma despesa adicional a partir de amanhã, sábado, dia 12 de setembro. A tarifa de embarque no terminal sobe para R$ 7,88. Esse valor é cobrado de forma separada e não está incluído na passagem. Na prática, o passageiro que sai da capital precisa somar o aumento do bilhete com a nova taxa do terminal. Para ler a matéria, acesse diariodocomércio.com.br. Para Itatiaia, Mara Bianchetti.
1: Uma hora, termina aqui o Jornal da Itatiaia.
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16: Boa tarde, vamos às informações, 1h01, mais uma edição do Informativo 91 com ela, Kinderlin Brandão.
17: Boa tarde, a Prefeitura de João Monlevade contratou uma empresa para realizar inspeções técnicas no cruzamento com o semáforo da Avenida Wilson Alvarenga com a Rua Duque de Caxias, próximo ao Centro Educacional. Com isso, a empresa Garra Traffic Sinalização Limitada foi contratada pelo valor de R$ 38.510 para fazer um diagnóstico e inspeção, levantamento e identificação de defeitos e falhas no semáforo do cruzamento. O serviço contratado consiste no diagnóstico completo, não incluindo a execução de consertos, nem o fornecimento de peças ou substituição definitiva dos componentes. O objetivo é possibilitar que a prefeitura identifique as causas das falhas existentes no sistema semafórico para que seja feita uma contratação posterior de serviços de reparo ou substituição de peças. Como essa intervenção é considerada emergencial, os serviços e avaliações devem ser executados o mais breve possível. Eu volto às 2 horas com mais notícias. Direto da redação, Kinderli Brandão.

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5 minutos e hora da gente começar por aqui o Conexão Alternativa, edição de sexta-feira. Bora pra cima na sexta-feira. Muita energia boa no ar, tá? Uma boa tarde pra você, onde quer que você esteja, rádio ligado, ouvindo a

Tem pra gente no 3851-6244. Pede o teu som, manda oi pra sua turma, participa aí, tá? 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

0: Alex, meu filho.
1: Papai, vamos começar o programa?
0: Bora, avisa aí que o pai chegou, vai.
2: Chegou!
0: E pra gente começar, tem Clariona, alternativa com quarto 03. Boa tarde pra você, boa sexta-feira, bom começo de fim de semana e tá comigo, tô contigo sempre na alternativa.

Praça 7, deixar um grande abraço lá pro Ceará, na banca o Ceará, obrigado pela audiência, passei por lá hoje, Radinho tá ligado, tá ouvindo a gente, né? Os amigos também da Fervan, lá em Rio Piracicaba, alô turma da Fervan, obrigado também pela sintonia 91, abraço pra vocês aí, hein? 1:10, pode conferir, manda mensagem, participa, me diz de onde você está ligado pra eu poder mandar aí o seu alô, tá bom? Participa com a gente, Gustavo Lima, na alternativa, no Conexão.

0: Morada, aqui no Conex. Vamos lá, deixa eu mandar alô, mandar abraço aqui pro Gladevon, o Douglas e o Evaldo. Estão lá no Pico da Bandeira, né? Ouvindo a gente no Alto Caparaó. Muito obrigado pela sintonia aí. Obrigado pela audiência, tá? Um grande abraço pra vocês aí. Uma ótima tarde, sexta-feira. Bom aproveito aí, turma, nesse lugar maravilhoso, né? Pra quem não conhece, vale a pena conhecer aí. É o Pico da Bandeira no Alto Caparaó. Um grande abraço a essa turma boa aí. O Gladevon, o Douglas e também o Evaldo. Obrigado pela sintonia aí. Abraço essa turminha aí em sintonia 91. Ouvindo lá de cima, viu, Zezinho? Lá do alto.
1: É isso aí, Júnior. Playboy demais.
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0: 7:02. Gente, pra falar com a gente no WhatsApp, tem aí, Play, manda, vai, bora.
1: Boa tarde, meu amigo Queiroz. Sextou, claro.
0: Sextou pra cima dela, Bárbara.
1: FM com você, né?
0: Opa, que honra, valeu.
1: Mandando só música boa pra gente.
0: Gosta a gente de tenta, ouvir. Né?
1: Grupo Menos é Mais. Toca aí, Queiroz.
0: Valeu, valeu, tô Bárbara. Boa sexta-feira, bom começo de fim de semana aí, hein?
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1: Simbora, tamo de volta, 1:35, abraçando o Emerson Jaleco, ligado com a gente, aquele abraço à turma do Bruba, o Nego Ney tá sempre também em sintonia 91. Alô, Nego Ney, aquele abraço do Queiroz, hein?
2: O nome dela é Flash.
1: Lucas e Igor.

0: volta já trazendo muito mais pra você. Participa aí no 38516244.
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0: com a Cedo Farol, também Luísa Martins com Finais Necessários e Ferrugem Arrependidaço. 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
0: Vamos às informações com ela, Kinderlin Brandão, boa tarde.
2: Oi, Júnior, boa tarde. O cinema em João Molevade está participando da Semana do Cinema, com ingressos com valor promocional a partir de R$10 para diversos filmes. Durante 7 dias, a promoção é válida para todas as sessões e horários, incluindo o final de semana. Essa é uma oportunidade para a população ter acesso ao cinema e à cultura por um valor mais democrático. Em Molevade, a população pode assistir no Cine Hits os filmes Minha Melhor Amiga, com Ingrid Guimarães, Patrulha Canina, Uma Aventura Dino e Homem-Aranha, Um Novo Dia. Os 3 filmes em cartaz possuem ingressos por R$10. Para adquirir o ingresso promocional da Semana do Cinema, basta comparecer à bilheteria antes da sessão. O Cine Hits em Molevade fica na rua Antônio Gonçalves Moreira, próximo da Avenida Gentil Bicalho e em cima da Academia Pratique. A Semana do Cinema é uma ação promocional que acontece anualmente em quase todas as salas de cinema do Brasil. A ação é válida até o dia 16 de setembro, oferecendo ingressos com valores promocionais. Eu volto daqui a pouco com mais o Informativo 91. Direto da redação, Kinderly Brandão.
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tarde pra você, um bom começo de final de fim de semana, de começo de fim de semana pra você aí ligado na alternativa, tá? Tá começando só o fim de semana, né, Zezinho? É, um bom começo de fim de semana, uma boa tarde, vamos pra cima da sexta-feira, né? O dia tão esperado chegou a sexta-feira que a turma gosta. Quando é, chega a sexta-feira, o pessoal fica assim, pula no meu peito, vem de mim sexta-feira, vem de mim 6 horas, né? Muita gente querendo descansar, mas muita gente também preparando pra pegar o trabalho aí, pra ir pro trampo, pra luta, muita gente trabalha mais no fim de semana, né? Estende mais um pouquinho, mas vamos pra cima, nós somos brasileiros, afinal de contas, né? Não desistimos nunca, viu? Bruno e Barroso.

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2: Boa tarde para você, 3:01. Vamos às informações com ela, Kinderlin Brandão.
3: Ei, Júnior, estamos de volta com mais informações. Os vereadores de Molevade aprovaram em primeiro turno o projeto de lei que inclui o campeonato de futevôlei no calendário oficial do município. Marquinhos Dornelas é o autor do projeto que foi aprovado na reunião da última quarta-feira na Câmara Municipal. De acordo com a proposta, o campeonato deve ser realizado anualmente, preferencialmente no mês de outubro, como uma competição amadora. O evento pode reunir atletas de João Molevade e de outros municípios conforme critérios e categorias definidos na regulamentação. Entre os objetivos do campeonato estão incentivar a prática de atividades físicas e esportivas, a promoção da saúde e da qualidade de vida, a integração social e comunitária e a valorização de atletas e talentos locais. O vereador Revetre Teixeira informou que a Comissão de Educação pretende apresentar uma emenda à Lei Orçamentária Anual para viabilizar a construção de uma quadra de futebol de areia e futevôlei no município, possivelmente aproveitando o espaço de alguma escola ou outro local público. A vereadora Maria do Sagrado contou que a comissão conversou com o secretário de esporte sobre o projeto e ele explicou que as quadras para essa modalidade são menores que as quadras convencionais e que a secretaria vai estudar o espaço de alguma escola para a construção de uma quadra de futevôlei. O projeto de lei agora segue para a votação em segundo turno e, se for aprovado, vai ser encaminhado ao Poder Executivo. Eu volto em breve com mais informações. Direto da redação, Kinderli Brandão.
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0: Na Alternativa, 3:04. Boa tarde.
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0: jornalista Zezinho Gasolina.
1: Olá. Começou hoje pela manhã a greve geral dos repórteres.
2: O Sindicato Geral dos Repórteres quer aumento de 80%.
1: Vamos agora com mais informações do nosso repórter Chico Barriga de Toicim, que fala ao vivo diretamente da greve. Alô, Chico? Chico, fala ao vivo de lá. Chico?
3: Ai, cadê o Chico?
1: Ao vivo? Chico?
3: Chico?
1: Chico?
3: Eu acho que ele aderiu à greve também.
1: É, provavelmente. Próxima notícia.
2: A Associação Internacional dos Estados Unidos concluiu num estudo esta semana.
1: Pesquisadores da cidade de Chicago concluíram: dinheiro não traz felicidade.
3: Ah, não, também aí não, né?
1: Mas, peraí, nós tá ao vivo, por que aí não?
3: Mas dinheiro não traz felicidade, olha só, eu sigo aqui o Bill Gates no Instagram.
2: Olha aqui a foto do Bill Gates, olha, vê se você tem cara de
1: peraí,
2: que
1: peraí.
2: Tá triste, olha.
1: Não, não.
2: Olha a foto dele com esse prato de camarão aqui. Olha. Ai, deve ser uns R$500 o quilo desse camarão.
1: É verdade.
2: Olha que essa outra foto, esse carro, vê se ele tá triste. Olha aqui,
1: olha ele aqui no barco aqui, vê se ele tá com cara de triste, tá? Ah, não.
2: Aqui outro aqui, lá em Dubai, olha, no hotel, gente, vê se ele tá com cara de triste.
1: Tá não.
2: Não acredito nessa pesquisa, não.
1: Também não. Vamos acabar o jornal.
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1: Opa! 4:10, estamos chegando. Tarde boa. Sexta-feira, 11 de setembro de 2026. A partir de agora, você é o nosso convidado até as 8 da noite. Hoje é dia do Arco Esportivo, né? Chegamos a 254 dias do ano, restam 111 dias. Pra cima, tá no trânsito, tá em casa. 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música, mandar o seu alô, o seu abraço para quem você quiser em toda a região do Médio Piracicaba. Vamos chegando, né? Fim de semana, já batendo na porta, sextou. Lembrando que hoje nós vamos estar na cavalgada do meu amigo Rael Alves, lá no bairro Boa Vista. Temos encontro marcado lá.
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1: Participações liberadas. A partir de agora, você já pode pedir a sua moda. Falar comigo pra cima da sexta-feira. Bora, meu Deus. Você gosta de sexta-feira, meu Deus? É igual sorriso de coroa de 19 anos. Não, não.

0: 4:15. Na minha história, boa tarde. Opa!
1: Olá, Alex Ribeiro, boa tarde. Tudo bem? Tô ligado na melhor da região. Passa aí, Lágrimas Geladas, Rio Negro e Solimões. Um abraço, João Paulo de Itabira, pra toda ligada na melhor.
0: Alô, campeão, um abraço pra você, pra todos de Itabira.

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0: Henrique e Juliano, mais amor e menos drama, 91.1 ao vivo. Participações liberadas pra você falar comigo, boa tarde.
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0: 11:33 minutos. Maiane Maraíza. Obrigado, obrigado a todos ligados aqui. Alternativa. Daqui a pouquinho nós vamos trazer o Momento Caldro. Fala comigo, boa tarde, quem fala? Boa tarde.
1: Ô, Alex Ribeiro, boa tarde, tudo bom? Sextou que fala, né? Tá cedo, já pode abrir uma latinha aqui. Manda uma moda boa pra nós aí, uma música de Jorge Matheus, Terra Sem Sete. Interessa pra nós aqui na região do Pena aqui. Alô!

0: Tchau, obrigado.
1: Alô,
0: Thiago Berranteiro, se quiser vir cá tomar uma cerveja, pode vir, só que traz ao menos uma caixinha.
2: E que é, Berranteiro? Ah, não, eu só vou em festa se os outros pagarem o comes e bebes, senão eu não vou não. Vai lá, senhor. Você vai não, Berranteiro? Ah, vou não. Aqui, Berranteiro. Dinheiro, felicidade, tempo e emoção, só não economiza não, senão fica pros outros usar, hein? Não sei, né? Pra cima, meu filho, vai.

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0: 4:51, 4:51. 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Boa tarde.
1: O Alex Ribeiro, aqui quem tá falando é Barroso, tudo bem, meu querido? Barroso Samara Festa de Nova Esperança. Fala comigo. Aqui, toca uma moda de viola pra gente bacana aí. Zé Pedro Manuel. Chama o Uber pra mim. Abraço.
0: Alô, campeão, ótima tarde. Na sequência,
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0: vou no break e já volto com participações e informação chegando pra gente.
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9: Conferindo 53. Boa tarde.
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11: Olá, boa tarde para você de João Molevade, toda a região do Médio Piracicaba. Sexta-feira, 11 de setembro de 2026. Chegamos a 254 dias do ano, restam 111 dias. Tá chegando aí as informações com a jornalista Kindle Brandão. Para você que tá aí já programando já o seu final de semana. Para você que tá aí na tarde, sexta-feira. Boa tarde, Kindle, tudo bem?
12: Oi, Alex Ribeiro, boa tarde. A tradicional Feira de Economia Popular Solidária está de volta em João Molevade após um período de pausa para cobertura do espaço e adequações no local onde o evento é realizado. Hoje a feira funciona a partir das 4 horas da tarde, sendo que à noite vai ter homenagens e o mega show do Zorro às 8 horas da noite. Amanhã a feira vai funcionar das 7 horas da manhã às 4 da tarde e vai contar com uma roda de samba com o grupo Samba Social, proporcionando um momento de confraternização para quem quiser aproveitar o espaço para almoçar e encontrar os amigos. A Feira da Economia Popular Solidária funciona no Centro Público de Economia Popular Solidária, na Rua do Andrade, número 154, no bairro José Eloy, atrás da Espaço VIP. Na feira, o público pode encontrar produtos da agricultura familiar, artesanato, bolos, doces, pastéis, caldo de cana, chopp artesanal, cerveja e diversas opções de comida. A novidade é que a partir de agora a feira passa a funcionar de forma permanente todas as sextas-feiras e aos sábados, ampliando as oportunidades para os empreendedores locais e oferecendo ao público mais opções de dias para visitar o espaço. Eu volto na segunda-feira com mais notícias. Direto da redação, Kinderly Brandão.
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0: 5 horas e 16 minutos. Vamos pra participação, vamos falar com o povo. Bora, Leandro. Bora, sextou. Boa tarde, quem fala?
1: Olha, Zibiro, manda pra nós aí, Cristiano Araújo. Marco de Nova União para todo da rádio e quem tá escutando a alternativa. E um boa tarde pra você e um abraço.
0: Alô, meu amigo.
1: A do carro pode quebrando. Fala pro povo, Nova União.
0: Alô, pessoal de Nova União. Alternativa. Obrigado aí pela companhia, pela audiência. Turma boa. E você também tá em qual região? Fala comigo. 3851-6244. Vamos de saudade. Cristiano Araújo, grande artista, tive o prazer de conhecê-lo, apresentá-lo. Embora tão cedo, o papai do céu sabe a história de cada um, né? Deixou um legado bonito na música. Cara diferente, cantava muito. Alegre, sorridente. Cristiano Araújo.

0: 5h24, boa tarde. Opa! Boa tarde.
1: Eu, Alex Ribeiro, vou falar com você uma coisa, tá? Tá conversando com o Berrantei falou que a Cauã de São Pedro tá penando a tarde de bezerra aí pra doar pra leilão aí, cara. E ele falou comigo o seguinte, que lá na fazenda sua lá nasce 50 bezerros por hora lá, cara. É duas vezes no mês. Você tá doido, senhor? Você podia bem doar ele um bezerrinho aí, tá? Tô entendendo você não, o Berrantei falou que você tá meio agarrado com os bezerros aí, viu? Tá com o ciúme deles mais que a vaca mãe deles aí, tá? Sei não, viu?
0: O que vamos, 5h24 aqui, André? Não, doar os bezerros eu doei, cara. Ele tem audiência boa, só pedir o ladrão que levou minhas novinhas embora a devolver as novinhas que todas já pariram e pode ficar com os bezerros tudo, não tem problema não. Os bezerros tudo 4 mil, não tem problema não.
2: Se for pra

0: Boa tarde.
1: Boa tarde, né, querida? Tranquilo, qualidade, Rodrigão Bucar. É, uma boa vez, vou assustar aqui, né? Iluminação na porta de casa aqui, o pessoal chamando pra ir pro boteco. Não entendi esse pessoal mais, não? Eu vou, né? Sou obediente. Toca pra nós aí, rapaz. Gustavo Lima, a cor da esperança, se tiver nas condições. Mais aquele abraço, tá, obrigado.
0: Alô, campeão, um abraço.
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0: A segunda-feira tá te olhando aí pro serviço, hein? Pensando o que é. A segunda te olhando aí, ó.

0: 5h29, 38516144. Você pode falar comigo agora. Mandar o seu alô pra quem você quiser. Tá passando o trecho, João Molevar, 381-262. Como é que tá aí a situação da estrada? Baliza pra nós do trânsito aí. Boa tarde, quem fala?
1: Ô, Alex B, como é que tá as modas aí? Fala comigo, Amargoso. Passa uma música pra mim aí. É de Bruce Samuel, ponto G. Mas pra nós aí é o Amargoso.
0: Alô, meu amigo, trago na sequência agora, canta Gustavo Lima, Toda a Esperança.
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0: rapaz.
1: Oh, meu Deus, vem aqui. Amor.
2: Só de lembrança.
1: Ah, vivo de lembrança, mas faz história também, né? Porque hoje, sexta-feira, boleto aceita a coda. Agora o calendário não, né? Fala com você porque... Eu tinha 20 ontem, rapaz. Eu já dobrei a idade, já, então... Se eu soubesse aos meus 20 anos atrás, 22 anos atrás, eu tinha feito acordo com os boletos e tinha esticado no tempo aí. E hoje eu vejo que o calendário não aceita acordo não, rapaz. 4 horas da manhã, hoje já foi pra rodoviária mesmo, já é. Nem 4 da tarde, é 5 e meia já, então... Ajeita as emoções pro fim de semana aí, hein? Opa!
3: Boa tarde, Alternativa. Boa tarde, Alerta Mineiro. Aqui é o Coroa, da Fazenda da Mereira, aqui do Pena. E eu vi a música aí e oferecer pra vocês e os pessoal da comunidade de Novo Levado, de Pernato, Amário Batista, Desisto. O viagem é o amor perfeito.
1: Alô, meu amigo! Simbora 535, bom dia de Brito Samuel ponto G. Um abraço, um dos melhores profissionais do Rádio Fone. Profissional diferenciado, um abraço, Washington. Trabalhando na técnica, ligado.
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0: 5h46, quando ela partir. Boa tarde, quem fala?
1: Boa tarde, meu amigo Wallace Ribeiro, tudo bem com o senhor? Aqui é Flávio do Bairro Wanda. É, passa pra nós, por favor, a música Locutor. A sua escolha será na voz de Léo Magalhães ou Eduardo Costa? E chama o
0: alô, meu amigo, muito obrigado aí pela audiência, pela companhia. Vamos atendendo o rapaz, então. 5h47. Sexta-feira.
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0: Abraço pra todos os colegas das ondas do rádio, todos os amigos. Hoje mesmo, mandar um abraço pro Daniel Senna. A Tula na Avenida mandou um abraço pra ele. Grande profissional e a todos os colegas do rádio. Um abraço, Denilson Martins.
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0: Toda a turma do rádio aí.
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1: Bora! Vamos pro Giro do Trânsito, vamos pro Giro do
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0: 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Pousada do Cowboy. Com o Bugilo no trânsito, tem gente pra falar conosco? Opa!
1: Ok! Ô, Alex! Eu e o Renato aqui, ó, nós estamos na estrada aqui em sentido Belo Horizonte. Você pediu pra saber como é que tá a estrada, né? Vai falando aí que tá ruim com força, meu filho. Quem quiser viajar, vai viajar agora só semana que vem. Boa tarde pra você aí, meu filho. Manda uma música boa pra nós aí. Uma rancheira boa aí. Ah, eu esqueci de falar, hein, Alex? Seu gostoso, fique com Deus aí. Falou, tchau. Ô, Alex, seu danadinho. Não faz eu chorar aqui não, menino. Essas modas todas tá brava.
0: Simbora, vamos. Essa turma não tem jeito mesmo. Isso é diferente, é diferente.

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0: 5 minutos para 6, já passou rápido demais a hora. Rapidão,
1: velho. Boa tarde, Alex Ribeiro. Manda para nós aí, Eduardo Costa. Tem alguém no seu lugar? Orlando Luanda, completando 50, hein?
0: Alô, Orlando, parabéns, saúde, paz, alegria, muitos anos de vida. E mandou uma foto aqui, meu André, né? É, no ritmo que tá aí,

0: Eu acho que quarta-feira da semana que vem ainda não acabou a festa, não. A pegada que tá aí, não quero desanimar os convidados, não, mas quarta-feira, semana que vem, não acabou ainda, não.
1: Meu amigo Alex, quero agradecer mais uma vez você pela oportunidade, pela Rádio Clube Expor maravilhoso de João Molevade, que tem um carinho muito especial com o trabalho do Eduardo Costa. É uma honra para mim fazer parte da família de João Molevade e da sua família também. Você que é um grande amigo e uma pessoa que acredita muito no meu trabalho. Desde já...

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Olá, meu irmão, olá, minha irmã ouvinte, saúde e paz, que Deus de toda consolação te fortaleça e te sustente no seu caminho. A palavra de hoje nos diz: naquele tempo os fariseus e os mestres da lei disseram a Jesus, os discípulos de João e também os discípulos dos fariseus jejuam com frequência e fazem orações, mas os seus discípulos comem e bebem. Jesus, porém, lhes disse: os convidados de um casamento podem fazer jejum quando o noivo está com eles? Dias virão em que o noivo será tirado do meio deles. Então, naqueles dias, eles jejuarão. Jesus contou-lhes ainda uma parábola. Ninguém tira retalho de roupa nova para fazer remendo em roupa velha, senão vai rasgar a roupa nova. E o retalho novo não combinará com a roupa velha. Ninguém põe vinho novo em odres velhos, porque senão o vinho novo arrebenta os odres velhos e se derrama, e os odres se perdem. Vinho novo deve ser colocado em odres novos, e ninguém, depois de beber vinho velho, deseja vinho novo, porque diz: o velho é melhor. Os discípulos de João e também os discípulos dos fariseus jejuam com frequência e fazem orações, mas os teus discípulos comem e bebem. Jesus hoje é abordado pelos doutores da lei sobre o jejum. Disseram a ele: os discípulos de João e dos fariseus jejuam com frequência e seus discípulos comem e bebem. O jejum era uma prática comum entre os judeus, utilizado como um caminho de

crescimento espiritual e de autodomínio de si mesmo. Jesus não nega o jejum. Ele mesmo faz por 40 dias e 40 noites, quando inicia sua missão após o batismo. Mesmo cheio da graça do Espírito, mesmo sendo Deus, segunda pessoa da Santíssima Trindade, ele faz o jejum de 40 dias. Mas vai dizer aos doutores da lei que enquanto estão em sua presença, seus discípulos não precisariam de jejuar. Virá dias em que eles vão fazer jejum, mas não agora. Estão com o noivo e não necessitam disso agora, mas mais à frente farão jejum. Jesus aponta um meio de fortalecimento espiritual em momentos de dificuldades, que é o jejum. Diz: virão que o noivo será tirado, aí jejuarão. Fala de si mesmo, do momento em que seus discípulos não teriam a sua presença física, e nesses momentos farão jejum. Mas enquanto estão com o noivo, não precisa. Jesus faz referência a uma festa, um tempo de alegria, de celebração, com a estar em sua presença. E ao mesmo tempo, um momento de dificuldades, quando ele não está presente. E é nestes momentos que é necessário, então, o jejum. O jejum é uma prática ensinada pela igreja e pelo próprio Jesus, que não nega o jejum. Mas esse deve ser mais do que uma prática ritualista. Precisa ser uma conduta que me leve ao autodomínio de mim mesmo. Jesus, quando vai falar do jejum, diz: quando jejuar, lava o teu rosto, perfuma a tua cabeça, fique com um semblante feliz para que ninguém veja que estás jejuando. Jesus ensina a não vangloriar-se, nem mesmo das obras aparentemente boas. O jejum é um ato mais do que exterior, é interior. Tem o objetivo de nos ensinar a ter o controle e o autodomínio de nossas paixões interiores, de nossas vontades e desejos, que quando perdemos o controle, nos assemelhamos a bichos e não a filhos de Deus. Preciso ter o controle e o domínio de minhas vontades, não deixar levar por todas as vontades e paixões que surgem no coração. A maior liberdade humana é a capacidade de domínio de si mesmo. A escravidão pior não é exterior, mas é interior, quando não se consegue mais dominar a si mesmo. O que os vícios e os desejos compulsivos fazem quando não são dominados. Mais do que a libertação de jugos espirituais ou humanos, precisamos de libertarmos de nós mesmos, de nossas vontades erradas, de nossos desejos compulsivos, dos vícios que trazemos enraizados em nossa alma, que torna nossa alma pesada diante de Deus. O jejum é uma prática que nos leva a ter o domínio de nós mesmos. Esse é o seu objetivo. O jejum é mais do que ficar sem comer nada, mas aprender a ter o domínio das vontades e os desejos que nascem do nosso coração. Não posso seguir tudo que a vontade me pede. Não posso permitir tudo que os desejos me mostram. Um homem livre diante de Deus é aquele que tem o domínio de suas paixões interiores, que não age segundo os impulsos de seu coração, mas vive a prudência diante dos desejos que traz. Quando Jesus fala de vestes novas, para odres novos, fala da vida nova que ele propõe. Vida e conduta que precisam ser renovadas para então receber o novo de Deus. A graça que ele traz precisa de uma conduta nova, de uma vida renovada. Os conhecimentos antigos não são negados, mas ele traz um olhar novo sobre os preceitos que eles seguiam como pura prática exterior e ritualista sem sentido, quando eles não levam a uma mudança verdadeira de vida e o domínio de si mesmo. Vinhos novos em odres novos, diz o Senhor. Que ele renove cada um de nós e nos ensine a termos o domínio de nós mesmos, de nossas vontades, de nossos desejos, para que possamos proclamar que somos livres no Senhor. A liberdade dos filhos de Deus é o autodomínio de si mesmo. Que o Senhor nos faça livre de todas as paixões desordenadas que nascem do coração.
porque é para a liberdade.

0: verdade que o Senhor nos libertou. Desça sobre você a bênção, o autodomínio de si mesmo. A bênção de Deus Todo-Poderoso, Pai, Filho, Espírito Santo. Amém. Saúde e paz. Deus te abençoe.
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0: horas e 14 minutos, uma excelente noite. Aline Barros, recomeçar. Eu volto daqui a pouquinho, trazendo um momento pra gente participar até as 8 da noite, né? Daqui a pouco, às 6h30, tem o momento do namoro. Você de toda a região, obrigado pela companhia, pela audiência. Fala comigo aí.
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0: aí, crente Camargo, na hora de amar. Uma excelente noite pra você no trânsito, em casa, no trabalho. Hoje nós vamos estar na abertura da cavalgada do Parque Rael Alves. Hoje e amanhã. Um abraço, alô, Rael.
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0: Os amigos de Molevade. Um abraço pro povo do Boa Vista. Há mais de 20 anos esse ano completa que nós estamos juntos nesse evento. Turma que sempre nos recebeu de braços abertos. Um abraço pro pessoal aí do Boa Vista. Hoje nós temos encontro marcado lá.
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0: 6h26, daqui a pouco tem namoro. Pra você que tá aí preparando pra sexta-feira, né? Como é que tá aí? Fim de semana, batendo a porta. Daqui a pouquinho tem na romance, hein? Nas ondas do rádio, hein?
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1: Bom demais, 6:35. Já preparando, daqui a pouco tem namoro, tem namoro. Tá aqui essa folha, né? Eu vou escrever um correio elegante famoso. Como escrever um correio elegante? Não, você explica o que é o correio elegante. Essa cabocada nova aí, acostumado com o zap, não conhece correio elegante, né? É um pedaço de folha que alguém fazia um coração. Agora, o ser humano sempre foi muito criativo, né, rapaz? Diferente. Cada um no seu tempo, a sua inteligência. Cada um no seu tempo é diferenciado mesmo, né? Às vezes tem coisas que com o tempo moderno de hoje, o cara acha que, mas é, nós somos mais inteligentes. Não, inteligente é que os caboclos fizeram, que as igrejas lá em Ouro Preto não usavam cimento nem nada, rapaz. Os caras não aguentam carregar uma pedra de 1 quilo. Hoje eu vi o cara num serviço trabalhando, tinha 8 homens pra empurrar uma pedra de 700 gramas. E tinha um ainda calculando ainda pra ver que lado que ali ia rolar pra eles não machucar. Aí... quase que eu parei lá e carreguei essa pedra. Vocês podem sentar aí que eu vou fazer esse serviço pra vocês. Ah, mas não pode não, é lei. Os caras antigamente carregavam aquelas pedras de tonelada e punha lá 30 metros de altura, sem cimento, sem nada, sem andando. Não sei como é que eles levavam, não. Aí, não tinha zap pra falar com as morenas, não tinha telefone. Eu mesmo ia lá pra ver a moça, levava um milho pra trocar no fubá, tomava uma manda. O milho depois passava na pedra de mui lá, dava muito mais fubá. Mas eu ia lá, falei assim, a senhora tá me passando pra trás, mas eu tô vendo a moça. pai, ele já na geração dele dos 80 anos, ele trocava praça de serviço de graça só pra ver a moça. Aí o tempo melhorou, as coisas modernizou mais, aí caiu o Correio Elegante. Um mais criativo, fazia uns coraçãozinhos no papel, pintava e colocava assim: você é a luz do meu dia. Nem sol a moça não era, mas... Aí, Bernardino, vendia que Correio Elegante, rapaz. O cara usava ele o ano todo nas festas, com cuidado pra não amassar, passava pra uma moça, pra outra. O meu sonho é te ver. O cara já não tava vendo, por que tinha que escrever isso? Aí os anos passou, veio o tal do orelhão. Aí o cara ia ligar, o telefone tava mudo, o cara, rapaz, dava nele uma desilusão. Aí o tempo modernizou mais, hoje ainda. Hoje tem o zap. Tem umas morenas que conversam com o caboclo e falam com mais três.
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Dando 20 minutos para 7 da noite, sexta-feira, 11 de setembro de 2026. Como está o seu coração? Como está o seu sentimento? Essa noite.

todos os dias, né? A gente pode se ajeitar a data do boleto, né? Mas do calendário não, né? Porque os nossos compromissos a gente pode reajustá-lo. Mas aceita acordo. Mas o tempo não aceita acordo. O tempo ele marca todos os dias a nossa vida. Marca no cabelo da gente que fica grisalho. Marca os momentos vividos, nas experiências contidas, nas emoções. O tempo, ele é mágico. O tempo marca com que a gente possa ser mais sábio. Imaginando quando eu cheguei nas ondas do rádio há 26 anos atrás. A gente imaginava onde vai vir as palavras. Sabe, ler a gente não sabe até hoje não, né, meu? Né? O cara que sabe ler, quando ele chega no rádio é mais fácil. A gente não sabe ler e escrever o quê? Onde vai vir as palavras? E assim não somente comigo nas ondas do rádio. Você que é motorista aí agora, primeira vez que você conduziu o seu carro, você imaginava como é que eu vou estacionar? Ah, você que às vezes nunca andou a cavalo, que monta a primeira vez, como eu movimento a rédea? Você que às vezes nunca fez uma viagem de avião, não sabe a sensação de lá de cima olhar aqui embaixo e ver imensidão. E assim a viagem da emoção do coração, cheia de surpresas, desafios. São duas pessoas que se unem totalmente diferentes. Pessoas têm sonhos, têm desejos. Pessoas que conquistam, outros querem mais conquista, outros querem menos. Mas o mais importante de tudo é que a gente viva. A gente viva intensamente. Porque um dia, tudo vai passar. E quando essa frase vem, parece que dói, né? Dói porque a gente vai despedir de um amigo, de um parente, de um conhecido, de alguém que você encontrou pela primeira vez na esquina da rua, seu vizinho, e um dia a gente também vai. Mas que a gente pare para pensar nessa frase e abrace mais, seja mais feliz, abra mão de algumas vaidades. Quantas vezes tem pessoas que dá vontade de você mandar ir para a ponte que caiu? Alô, vá para a ponte que caiu, caminho que se perdeu. Aí você pensa assim, já pensou o dono do mundo? Dono de tudo, meu amigo. Dono do ouro, da prata, do ar que você respira agora, do meu. Dono da batida do nosso coração. Ele nos deixou livre. E quem somos nós para condenar as pessoas? Leve amor, leve alegria, leve simplicidade, leve o melhor que você puder. É, mas às vezes as pessoas não são solícitas comigo. Meu amigo, faça a sua parte. Faça o seu melhor. O outro é responsabilidade deles. O seu caminho é seu. A sua história é sua. Escreva o seu melhor todos os dias. Mas nunca deixe de amar e ser amado. Viva intensamente as suas oportunidades que a vida lhe dá. Não deixe passar em branco o tempo que marcou para você. As oportunidades que a vida te empresta, não deixe. Viva agora. Pega o telefone, fale com alguém. Peça desculpa, deixe-se desculpado. Conquiste alguém. Faça uma declaração de amor. Abra o seu sorriso. Diferente de ser sexta, segunda, de ser madrugada, manhã, tarde, momento. O tempo é emprestado para você desfrutar intensamente. O brilho nos seus olhos faz com que eu me perca em pensamento. Como sou abençoado por ter você ao meu lado. O seu amor me transforma em uma pessoa melhor a cada dia. Eu prometo fazer o possível e o impossível para te ver feliz. Cada vez que você sorri, o meu coração acelera e eu me lembro do quanto sou

0: alguém tão especial como você. Você é o meu amor, a minha vida, a minha razão de ser. Obrigado por me mostrar o que é verdadeiramente amor. Desde que você chegou, o meu coração nunca mais foi o mesmo. Ele agora bate em seu ritmo do seu. E eu sou intensamente feliz por isso. O seu amor é o meu refúgio. E cada momento ao seu lado é um presente que a vida me deu. Te amo. Te amo o tanto que você imaginar. Sempre sonhei em encontrar alguém que me completasse. E você superou todas as expectativas. O meu amor por você cresce a cada dia, a cada momento. Como o volume de uma música que se encanta. Se eu pudesse parar o tempo nos momentos que estou com você, seria o seu sorriso, o seu olhar, que faz o tempo simplesmente desaparecer. Eu não sei como descrever e nem dizer em palavra o quanto você é especial para mim. Seu amor é meu maior presente. Sou eterno grato por isso. Seja feliz! 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

0: que a Santíssima Trindade Augusta e a intercessão de Nossa Senhora te abençoe e te proteja. Meu filho, minha filha, você que está caminhando no tratamento espiritual comigo na quarta-feira, eu cumprimento você que me ouve pela primeira vez. Sou colocado pelo Pai das Luzes no seu caminho para te ajudar. Acredite nisso. E a você, simpatizante do meu programa, é o Padre Adriano Lopes que fala com você neste momento, aqui por esta emissora de rádio. Dentro de alguns minutos eu vou fazer uma prece forte ao Pai das Luzes em favor de cada pessoa. Coloque junto do rádio o copo com água, de preferência água filtrada, porque daqui a pouquinho eu vou fazer a prece que aonde ela tem chegado, coisas boas têm acontecido. Eu quero colocar aqui hoje o que tem acontecido na vida daquela pessoa que me procura sofrendo na paróquia Sagrada Família, recebe a intercessão forte com a imagem da espada de São Miguel e é curada na hora. Acompanhe comigo o que tem acontecido e o que acontece quando eu faço a intercessão forte por uma pessoa que me procura na paróquia. Coloca no ar. Ô filha, qual é o seu nome?
1: Leonice.
0: Você mora onde?
1: Sou no Mix do Prata.
0: A senhora chegou aqui na paróquia, o que a senhora estava sentindo no seu corpo?
1: Muita dor na coluna, nos pés.
0: Quanto tempo sofrendo com essa enfermidade na coluna?
1: Há mais de 2 anos.
0: Mais de 2 anos, hein?
1: Uns 3 anos, mais ou menos.
0: Que isso, filho? Tomando remédio?
1: Muito.
0: A senhora recebeu a bênção com a imagem da espada. Jesus tocou, filha?
1: Tocou.
0: Tá curada?
1: Sim.
0: Cadê a dor que você estava sentindo?
1: Não tem mais.
0: Vamos bater palmas para Jesus, que ele é maravilhoso. Agacha aí, Cleonice. Olha aí, tá curada. Diga bem forte. Ele é.

Quando eu realizo a prece forte da cura com a imagem da espada de São Miguel por uma pessoa que está doente ou enferma, e quando eu termino a intercessão e a pessoa diz que a dor desapareceu, eu não vejo apenas a dor saindo. Eu vejo algum problema na vida daquela pessoa sendo resolvido pela graça da fé. Porque a dor, ouvintes, é apenas um sintoma. Essa dor que você sente no seu corpo, essas fincadas que você sente no seu peito, essas pontadas que você sente na cabeça, essa enfermidade na coluna, essa enfermidade nos olhos, essa enfermidade na pele, essa enfermidade íntima, essa enfermidade nos seus pés, nas suas costas, nos seus braços, é apenas o sintoma de algo espiritual que está oculto na sua vida e que na maioria das vezes não apareceu no raio-x do médico. Existem vícios mandados, como existe doença mandada. Padre exorcista, o que é doença mandada? Eu vou dar um exemplo para você entender. Você está num local de trabalho, você ocupa uma posição, e tem pessoas aí que não concordam com a sua liderança, não aceitam te ver no cargo que você está, tendo a confiança que você recebe da empresa. Então alguém não aceita a posição que você tem dentro da empresa, e esta pessoa, movida pela inveja, movida pelo ódio, começa a desejar que você adoeça para ela ocupar seu lugar. Se ela não ocupar seu lugar, que pelo menos outro ocupe. Quando você vê uma pessoa adoecendo, pode perceber, não é do nada. Nenhuma doença vem do nada, nenhuma amarração financeira vem do nada, nenhum divórcio acontece do nada. Eu conversava esses dias com um senhor, um pai de família, num consultório espiritual. Ele dizia para mim: padre, eu nunca tive vício. Terminei um relacionamento porque a pessoa tinha outros interesses. Terminamos, sem brigas, eu não quis, mas a pessoa não aceitou a separação. E começou a infernizar a minha vida, me dizer aquele homem. Aí ele falou para mim, depois dessa separação, eu que não era um homem que bebia, que tinha vícios, passei

0: ter vícios. A psicologia tem aprofundado os estudos e vem sendo descoberto que existem sofrimentos, traumas, questões da sua vida que se manifestam hoje, que é relacionada às emoções dos seus avós, dos seus pais. Tem gente que chora sem saber por que está chorando. Carrega uma tristeza, uma angústia profunda. Ela não sabe por que ela é triste, ela é amargurada, ela é angustiada. A ciência compreende que existem males que aparecem na vida de uma pessoa hoje, que são oriundas, afetivamente falando, de situações que seu avô viveu, sua avó, bisavó, seu tataravô, sua mãe ou seu pai. Por que que eu sou muito procurado na paróquia quarta-feira? Pessoas vêm de todo lado ouvir as missas que eu realizo, receber as preces que eu faço. E eu estou essa semana, esse mês de setembro, dedicando com a imagem da espada de São Miguel, invocando cura, cura, cura. Se você não aceita ficar doente, o arcanjo Miguel vai te curar. Se você não aceita ficar viciado ou ter alguém viciado na sua família, o arcanjo Miguel vai libertar essa pessoa do vício. E eu tenho falado nas missas carismáticas: você pode estar sofrendo vítima de um mal, como você pode estar sofrendo vítima de uma genética, de uma hereditariedade. Tem pessoas buscando ajuda nos médicos, sendo que era para ela estar buscando ajuda espiritual. Gente, não confunda as coisas. E tem pessoas buscando ajuda no espiritual, sendo que era para ela estar buscando ajuda médica. Presta atenção e observe a sua vida. Você ouviu aqui o testemunho da pessoa que recebeu a bênção com a imagem e ela foi curada? Você tem fé? Você acredita na cura pela fé? Quarta-feira que vem, eu vou fazer o tratamento espiritual com a imagem da espada. Você está precisando de cura? Você vai ficar curado. Você está precisando de libertação? Você vai ficar liberto. O mal que tiver na sua vida, nós vamos rezar. Eu vou fazer um tratamento espiritual para trazer uma solução para a situação que você está enfrentando. Pega o papel aí, ou põe o celular para gravar o endereço aqui. 9 horas da manhã, 3 horas da tarde, ou 7 horas da noite, aqui na cidade de João Molevade. Se chover, se não chover, não importa como vai estar o tempo. Se você não aceita mais essa situação, é hora de você fazer o que você ainda não fez. Eu sou a solução que você tem procurado. Boa sorte para você.
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1: (31) 994056311 é o número do padre onde você fala comigo. 31 994056311, manda o seu nome, sua data de nascimento. Se você sente que tem sido vítima da inveja, do feitiço, e se você quer saber a origem desse mal que entrou na sua vida, eu tenho uma evidência divina e eu vejo pela data de nascimento a origem espiritual do sofrimento de uma pessoa. E eu tenho uma saída para passar a você, uma direção, um tratamento espiritual que resolva isso. Amém? Feche os olhos se você puder, faça um profundo silêncio e eu vou rezar forte por você agora. Poderoso Pai das Luzes, força de luz que me usa, Pai eterno, Pai amado, Pai querido, eu te apresento, me ouve agora em algum lugar e passa por um sofrimento, por um desespero, essa pessoa que se vê sem saída, meu Deus, e ajuda essa pessoa. Essa pessoa do mau caminho e que o espírito de luz que é o arcanjo abençoe a seja graças a Deus. Amém. Pode tomar da água, está espiritualizado, um bom final de semana. Eu volto segunda-feira fazendo uma prece muito especial, é a independência do Brasil, 7 de setembro, e eu estarei aqui no mesmo horário por essa mesma emissora de rádio. Bom final de semana, muita luz para você.
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1: 11 de setembro de 2026. 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
8: 8 e 19.

0: maravilhosa. Eu venho todo dia pra cá com um sorrisão no rosto, com muita alegria de fazer parte desse time que quer levar sorrisos, quer levar a melhor seleção, quer levar alegria pra você. Então vem com a gente curtir a vida, aproveitar essa sexta-feira e a melhor seleção do seu rádio. Gustavo Lima já começa com Luiz Fonsi, essa música tá bombando. É o sucesso Vagabundo.
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2: Ei, parou, tem cerveja aí?
3: Tem! Eita!

Quer música? Então fique bem aí. Quer música? Então fique bem aí. Porque já voltamos.

0: quer música? Então fique bem aí, porque já já voltamos com muito mais Alternativa no Instagram.
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2: 8 horas e 30 minutos.

0: Rio de Janeiro, Mari Fernanda
1: Prada.
2: Que delícia estar com você.
0: Que pancada de mulher.
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3: 9 horas.

0: Está no ar a Voz do Brasil. As notícias do governo federal que movimentaram o país no dia de hoje.
1: Olá, boa noite.
2: Boa noite para você que nos acompanha em todo o país.
1: Sexta-feira, 11 de setembro de 2026.
2: Vamos ao destaque do dia.
1: Inflação de agosto fica negativa em 0,32%, segundo o IBGE.
2: Redução do índice foi impulsionada por setores de habitação, transportes, alimentação e bebida.
1: Conab aponta queda de valor de produtos da cesta básica, Graziele Bezerra.
3: Os maiores descontos ficaram com a batata inglesa, cenoura, cebola, tomate, ovo de galinha e café moído.
2: Dia do Cerrado.
1: Dados do DETER mostram queda de 19% do desmatamento no mês de agosto em relação ao mesmo período do ano passado.
2: E o levantamento aponta que 51% do Cerrado é considerado prioritário para a segurança hídrica do Brasil. Gabriela Noronha. E educação.
1: Estudantes do ensino médio têm até 15 de setembro para se inscrever na Olimpíada Nacional de Empreendedorismo. Natália Koslick.
4: A competição começa no dia 18 de setembro com uma prova online. As questões envolvem raciocínio lógico, inovação e empreendedorismo com situações do cotidiano.
2: Hoje na apresentação da Voz do Brasil, eu, Mariana Jungmann e Nazi Brum.
1: E acompanhe a gente ao vivo. Acesse radiogov.abc.com.br ou o canal Gov na sua TV aberta.
2: A pesquisa mensal do IBGE, divulgada hoje, mostrou uma queda de 0,32% na inflação oficial do país no mês de agosto.
1: Impactaram o resultado descontos na conta de luz, nas passagens aéreas, nos preços de combustíveis e de alimentos.
3: O Índice Nacional de Preços ao Consumidor Amplo, que mede a inflação oficial do país, teve queda de 0,32% em agosto. O valor ficou 0,32%.